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0: São 2 da manhã.
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4: Boa tarde a todos, espero que esteja tudo bem com vocês. Chamo Joana Esteves, sou psicóloga e bem-vindos ao nosso consultório de psicologia. Espero que tenham entrado em 2020

algo grandioso ou contínuo. E depois também temos que ver aqui o ritmo acelerado da nossa vida, acaba por desconectar-nos do presente. Estamos sempre a pensar no que vem a seguir, metas, prazos, tarefas, resultados, e enquanto isso esquecemos-nos de perceber e valorizar aquilo que já existe, o que é que está a acontecer no agora. Esta atenção plena ensina justamente isso, a estar consciente do momento presente. Mesmo que ele seja simples, mesmo que ele seja rotineiro, ajuda-nos a reduzir o stress e perceber que nos pequenos momentos positivos, ou seja, acaba por mostrar os momentos positivos que antes até me passavam despercebidos. Portanto, os obstáculos para a felicidade existem, mas não são insuperáveis. Eles fazem-nos lembrar da importância de desacelerar, refletir, valorizem o presente. Aprendem a lidar com as frustrações, cultivarmos resiliência, perceber pequenas fontes de prazer. O significado do dia-a-dia é essencial para que eu possa sentir a felicidade mesmo no meio do caos, mesmo no meio das dificuldades. E sinceramente, talvez o maior ensinamento seja este. A felicidade não é a ausência de problemas, mas é quase aqui a capacidade de encontrar luz mesmo no meio da escuridão. Reconhecer que mesmo nos dias mais complicados, pequenas coisas podem nos trazer alegria e esperança. E agora aqui eu também queria falar dos outros e das nossas escolhas. E chegamos aqui a um ponto muito importante. As nossas escolhas têm um impacto enorme na nossa felicidade. Muitas vezes deixamos-nos levar pelo que a sociedade espera de nós, ou pelo que achamos que deveríamos ter, um emprego importante, um carro novo, uma casa maior. Mas sinceramente, será que estas conquistas realmente trazem uma felicidade duradoura? Certos estudos aqui também mostram que a felicidade tende a vir mais das experiências do que propriamente dos bens materiais. Viajar, conhecer pessoas, aprender algo novo, trabalhar os relacionamentos significativas. Estas sim são escolhas que nos conectam com a vida de uma forma profunda e criam memórias e emoções positivas. Por outro lado, gastar energias apenas a tentar acumular coisas ou um status, muitas vezes só traz uma satisfação momentânea. Também temos que ter aqui o autoconhecimento, saber o que realmente me importa, permitir-me priorizar escolhas que fazem sentido à minha vida. Por exemplo, certas pessoas sentem-se realizadas ao dedicar-se a causas sociais, outras a passatempos criativos, enquanto que outras pessoas encontram a felicidade aqui na rotina. Não existe uma receita única. Aqui a chave é identificar o que é que me faz sentir viva, o que é que me faz sentir conectada, o que é que tem significado para mim. E mais, aprender a dizer não é tão importante quanto dizer sim. Muitas vezes acabamos por ser subcarregados com compromissos que não nos acrescentam em nada, só porque acredito que preciso de agradar ou de corresponder às expectativas alheias. Mas cada não consciente dá-me aqui espaço para investir tempo e energia naquilo que realmente me importa. E isto também me aumenta a sensação de bem-estar. Por fim, também seria importante aqui refletir sobre o equilíbrio entre o presente e o futuro. Sonhar, planear é muito importante, de facto, mas se a procura pela felicidade estiver sempre no amanhã, corremos todos o risco de perder o que já temos hoje. A verdadeira felicidade, muitas vezes, nasce deste equilíbrio. Reconhecer e valorizar o presente sem eu deixar de construir um futuro que faça sentido para mim. E neste sentido, acho que as escolhas definem não apenas o que fazemos, mas como nos sentimos. Priorizar o que realmente importa, cultivar relacionamentos, experiências, momentos com significados e valorizar o que eu já tenho. Estes são os passos concretos para uma vida mais feliz e mais plena. Afinal, a felicidade é acima de tudo uma construção diária feita pelas minhas decisões e pelas minhas prioridades. Por isso, hoje e ao longo da nossa conversa aqui sobre a felicidade, percebemos que ela não é um ponto de chegada, não é um estado permanente. A felicidade é uma experiência viva, é construída por escolha, por percepções, por pequenos momentos do meu dia-a-dia. É sentir prazer nas pequenas coisas simples
encontrar um propósito

0: nas minhas ações e aprender a valorizar o presente, mesmo quando a vida me desafia. É importante relembrar que cada um de nós tem uma maneira única de ser feliz. Para uns é estar rodeado de amigos e familiares, para o outro é ter tempo para si mesmo, ou então dedicar-se aqui, por exemplo, a um passatempo. Volto a relembrar que não existe uma fórmula mágica, mas existe atenção em perceber e valorizar o que eu já tenho, sem deixar, obviamente, procurar experiências que me façam crescer e que me permitam também conectar com o mundo que me rodeia. A felicidade é feita de momentos, muitas vezes pequenos, muitas vezes simples, mas tudo isto junto forma a minha história individual. Um gesto de carinho, uma simples pausa para respirar, um instante de silêncio, uma risada compartilhada. Estes pequenos momentos juntos constroem a nossa vida e é nela que a felicidade se revela. Espero sinceramente que tenham gostado do tema da rubrica de hoje. Espero que possamos todos os dias prestar atenção aos pequenos sinais que nos rodeiam e, acima de tudo, lembrar que a felicidade muitas vezes está bem diante dos nossos olhos. Por isso, antes de me despedir, fica aqui um pequeno desafio para os vossos dias. Pedia para estarem atentos, para abrandarem um pouco. Percebam quais são as pequenas coisas do vosso dia-a-dia que lhes podem trazer um certo aconchego. Que gestos, que momentos, que escolhas vocês podem até desenvolver para sentir que a vossa vida está mais leve e que tem mais significado. Por isso, eu peço com isto que abrandem um pouco e olharem para o que vos rodeia com olhos de ver. Agradeço por me ouvirem. Espero que 2026 venha leve, com mais presença, menos pressa, muita saúde mental, muita saúde física. Muito, muito obrigado por me ouvirem. Um grande beijinho para todos e até ao nosso próximo consultório de psicologia.
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0: São 3 da manhã.
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1: São 4 da manhã.
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2: Lembro rapidamente que estas conversas têm por tema emoções, saúde e felicidade e pretendem responder à pergunta qual é a influência que as emoções têm na nossa saúde e na nossa felicidade, e que é muita. E nós já vimos aqui várias vezes, e eu não me canso de o repetir, que as emoções influem muito, muito nas nossas doenças e tiram a nossa saúde. De facto, sabemos, como tenho dito também, que mais de 90% das doenças têm origem nas emoções. Por isso, temos de ter muito cuidado com as nossas emoções e também com os pensamentos que lhe dão origem, porque é a nossa cabeça, a nossa mente e os nossos distúrbios emocionais que estão na origem das nossas doenças e nos tiram a felicidade. É por isso que muita gente vive em sofrimento, cheia de angústia, de medo e de dores físicas, mentais e até espirituais. Aliás, é por estas e por outras que nós vimos muito recentemente o que é mesmo, vimos aqui, claro, o que é mesmo e em concreto uma emoção tóxica. Eu expliquei na altura, em pormenor, como elas produzem a doença através da interferência das hormonas, e vimos também aqui recentemente uma lista mais ou menos tensa do que são essas emoções tóxicas e traumáticas, para que os ouvintes saibam muito que temos que mudar em nós, para conhecer e evitar, e se possível afastar, tais emoções e os pensamentos que lhe dão origem. Bom, hoje vamos voltar a falar de um desses pensamentos que temos recorrentemente, pensamento este que dá origem a uma emoção tóxica, traumática, porque de facto ela produz trauma psicológico primeiro e doença física grave depois, ou de seguida. Eu falo-vos da inveja, que todos nós temos e cujo primeiro problema é reconhecer que a temos. E isto é verdade, porque nas últimas estatísticas que vi sobre a inveja, disse curiosamente que cerca de 90% das pessoas acham-se invejadas, mas só cerca de 15% se consideram invejosas. Ora, isto não é possível, como é natural. O que se passa é que cerca de 70% das pessoas são ou sentem a inveja e não aceitam que também são invejosos. Portanto, primeira medida a tomar, caro ouvinte, é olharmos de frente para a nossa inveja, seja ela maior ou menor, para, enfim, tentar vencê-la, porque a partir de hoje ficamos a saber que a inveja gera doença, gera ansiedade, gera angústia, infelicidade, como irei demonstrar um pouco adiante. Até porque, e talvez venha daqui o problema de não nos reconhecermos invejosos, mas dizia eu, até porque a inveja já nasce com o ser humano. A inveja é um comportamento, um pensamento e uma emoção com origem na nossa ancestralidade, no nosso passado longínquo, e que nós replicamos hoje, sem sequer sabermos o mal que isso faz à nossa saúde, como veremos adiante. Eu disse há pouco que a inveja nasce com o ser humano. Isso pode ser comprovado. Por exemplo, se a sua criancinha tiver 10 brinquedos e o menino mais pobre tiver apenas um, a sua criancinha tenta tirar o único brinquedo que o outro menino tem. Em suma, temos aqui já duas verdades que importa reconhecer para vencer a inveja que há em nós. A primeira é que poucos se reconhecem invejosos. E a segunda é que todos, ou quase todos, somos invejosos. Porque é um preconceito que já vem dos genes, já vem da nascença, fruto do tempo em que tínhamos de invejar e lutar por alimentos para sobreviver, e de parceiro sexual para procriar como forma de perpetuar a espécie. Só que agora a inveja não só é absolutamente desnecessária para a sobrevivência da espécie, como é um comportamento incorreto e doentio. E é incorreto até em termos morais e sociais. E ainda pior, porque nos dá cabo da saúde. Então, vamos começar por ver mesmo o que é a inveja, para vermos o alçapão onde caímos de cada vez que somos invejosos. A palavra inveja vem da etimologia, da origem invere, isto é, não ver. Ora bem, nós não vemos, muitas vezes nem nos apercebemos de que estamos a ser invejosos. Porque, como eu disse há pouco, é uma programação mental que trazemos de nascença e nem nos apercebemos dela. Porém, como também veremos daqui a pouco, a inveja perturba emocionalmente o nosso equilíbrio interno e gera doença e angústia. E nós nem sabemos disso. Agora já temos três problemas a resolver. Poucos se consideram invejosos, primeiro. A inveja já vem connosco de nascença, segundo. E terceiro, na inveja nós não a vemos. Ou melhor, muitas vezes nem nos apercebemos que estamos a ser invejosos. Perante isto, vamos ver desde já as consequências destes três problemas. A inveja é uma insatisfação interior connosco mesmos e vai-nos envenenando por dentro face ao desconforto que gera no nosso organismo. Visto de outro prisma, a inveja é um ressentimento interior que nos torna acabrunhados, tímidos ou até deprimidos, porque vemos nos outros algo que pensamos que nos falta e que o outro nada fez para ter, pensamos nós. O nosso amigo tem uma ótima apresentação e nós deixámos-nos engordar. O outro tem um carro novo ou de um modelo melhor que o nosso, e um terceiro tem uma mulher ou um marido mais sexy que o nosso. Enfim, como diz a canção, o marido da outra é o cúmulo da perfeição e o nosso não. Bom, seja como for, a inveja é mesmo um problema. Nós não damos valor ao que temos e invejamos o que achamos que nos faria melhor se tivéssemos o que o outro tem. Porém, nem sequer pensamos ou sabemos se o outro tem o que nós temos, mas invejamos. E vejamos o que vimos no outro e mais. Nem sequer pensamos nos esforços que o outro fez para ter o que tem, mas invejamos o que lhe vemos, sem pensarmos até se o que o outro tem nos faria sequer feliz. Bom, para percebermos bem, vamos a um exemplo da doutrina e que vai, até no meu, vai descrito no meu livro Um Caminho de Sabedoria, publicado pela Âncora Editora e que podem comprar em qualquer espaço comercial. E o exemplo é este. Estavam dois doentes acamados no hospital, um deitado ao lado do outro, e este último estava junto à janela. O que estava junto à janela todos os dias contava ao parceiro de infortúnio o que via lá fora. As pessoas a correrem para o emprego, o nascer do sol, os passarinhos nas árvores, o trânsito e o movimento na rua, etc, etc, etc. E o doente que estava ao lado e não via a rua, vivia ruído da inveja do lugar do outro. E os médicos diziam que ele piorava todos os dias por causa de qualquer problema psicológico, dado já não haver razões físicas para estar tão triste, tão deprimido e tão acabrunhado. Entretanto, o doente que estava junto à janela teve alta e o que estava ao lado foi deslocado para junto à janela. E então, qual não foi o seu espanto? Ao olhar para fora, viu que a janela dava para um saguão, isto é, a janela dava para um espaço interior do hospital sem nenhuma vista que não fosse uma parede. Moral da história. O doente que tinha estado junto à janela todos os dias descrevia o que a sua imaginação via, animando-se a ele e tentando animar o colega de infortúnio que não via o que se passava lá fora. E este todos os dias invejava o outro, piorando o seu estado de saúde por causa da inveja, sem qualquer razão plausível.

da digestão, dificultando o trato intestinal e a produção de serotonina, e como eu vos tenho dito, a serotonina é a hormona da alegria, como tenho referido várias vezes. E lá está, a origem da depressão, fruto da falta daquela hormona, e da insónia, fruto da falta de melatonina que é produzida a partir da serotonina. Portanto, vejam como tudo isto está ligado. Bom, caro ouvinte, pense bem nisto que lhe vou dizer. Os distúrbios orgânicos ou físicos na sua saúde não aparecem por acaso. Os seus distúrbios internos, pressão alta, diabetes, colesterol, certos reumatismos, etc., etc., etc., têm origem nas emoções e nos sentimentos que lhe andam associados, essencialmente por falta de lucidez mental. Ou fruto dos preconceitos e crenças que trazemos connosco do passado, como este da Igreja. Quantas vezes já disse aqui que o que você não resolve na mente, o corpo converte em enfermidade, como Confúcio nos ensinou, e nós desprezamos completamente o que nos disseram os mestres do passado, sejam eles Buda, Confúcio ou até Jesus Cristo. A este propósito, vou dar um último exemplo da inveja. Havia um homem que pediu ao pai para lhe dar a sua parte da herança, deixou o pai sozinho com o irmão e foi correr mundo. Claro, gastou a herança que tinha levado em prostíbulos e noutros devaneios pouco recomendáveis, até que passou a comer a comida que deitavam aos porcos. Então, lembrou-se que nem os empregados do seu pai comiam tal comida e regressou à casa do pai. Ao chegar, foi recebido com toda a atenção pelo pai, que mandou matar um vitelo para festejar o regresso do filho arrependido. Porém, o irmão, ao ver a festa, disse ao pai: "Comigo nem um borrego matas, mas mataste um vitelo para festejar o regresso do meu irmão que nos abandonou." E foi correr mundo. Bom, já todos perceberam que este exemplo foi retirado da Bíblia e que os cristãos ouvem ao domingo na missa como sendo a parábola do filho pródigo. Claro que o irmão ficou com o pai. Teve um acesso de inveja do irmão. Teve um acesso de inveja pelo facto do irmão ter sido recebido pelo pai com toda a atenção, porque estava perdido e encontrou-se. Claro que também muitos dos nossos ouvintes já estão a pensar que isto não é justo, aquilo que o pai fez não é correto, mas a intenção da parábola é essencialmente outra. E eu vou dizer o seguinte: não há injustiça absolutamente nenhuma, porque o pai matou o vitelo que era dele, do pai, e o filho ficou com inveja sem razão nenhuma, como a Bíblia nos demonstra. Bom, há ainda várias outras manifestações de inveja que nós sentimos fruto da nossa educação, mas que devemos retificar de imediato. Por exemplo, quando nós dizemos a uma mulher: "A sua blusa é muito bonita, mas não será muito degotada. As suas roupas são fantásticas, mas deixam-na mais gorda. O seu marido é muito bonito, mas é muito velho para si. A sua namorada é uma estampa, mas não será nova demais para si." Ora bem, todas estas afirmações destinam-se a sentirmos-nos melhor, rebaixando o outro, fruto da inveja que sentimos ao compararmos com ele. Essa é que é a verdade, por muito que nos custe admitir. Todas estas advertências vêm com boa intenção aparente. Parecem mesmo críticas construtivas, mas não. Nós estamos a calcar o outro por inveja, para ficarmos melhor connosco mesmos. Mas não ficamos, porque estamos a destruir a nossa saúde, sem contribuirmos em nada para ajudar o outro. Isto é, ambos perdemos. Ambos perdemos do ponto de vista emocional e físico, ambos sofremos na nossa saúde e na nossa felicidade. Bom, como eu estou quase a acabar, caro ouvinte, enfim, tentar justificar porque é que nós destruímos a nossa saúde com a inveja. Veja bem como isto é interessante, embora às vezes seja mesmo trágico. O centro da inveja no cérebro está junto ao ponto da dor. O que é que isto quer dizer? Quando sentimos inveja, é como se estivéssemos a viver uma dor. E qual é a consequência disto? O ouvinte até já sabe, porque já tenho falado aqui nesta consequência, vê-se sem conta. O nosso subconsciente, que não sabe o que se passa cá fora, entende que estamos a ser atacado, e neste caso, até com dor interior, no caso da inveja, e desata a produzir cortisol e endorfinas,
que, ao não ser

0: serem consumidas vão queimando e sobrecarregando os órgãos internos. De resto, aquele desconforto que sentimos quando estamos com inveja é bem o sinal do desequilíbrio emocional que vai dentro de nós. E você, caro ouvinte, já se está a agredir a si mesmo. Eu diria mesmo, já se está a suicidar lentamente quando tem inveja. E quando chegam as doenças, você atribui ao azar, ao destino, ao gene, à comida e ao trabalho, mas não. É a inveja que nos está a destruir.
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0: São 5 da manhã.
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0: São 6 da manhã.
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2: Mas este bolo de chinfum pode ser de chinfum de mármore.
3: Muito bem.
2: Porque muita gente, eu faço de chocolate e de laranja, mas mármore também é muito bom. E foi uma receita mesmo minha que eu adaptei. Por isso eu posso dizer, os ingredientes é muito fácil e como se faz, está bem, Isabela?
3: Com certeza, Arminda. E essa receita a Arminda até sabe de cor, não é verdade? Porque já a fez,
2: claro,
3: muitas vezes, não é?
2: Ai, centenas.
3: Olha, é uma excelente ideia porque esse seu bolo é muito gabado por muita gente. Portanto,
2: então,
3: foi,
2: olha,
3: uma boa ideia. Vamos aos ingredientes.
2: Então é assim, para fazer então o bolo de chinfon é necessário, neste caso de mármore, é necessário 2 chávenas de farinha, 2 de açúcar, 1/2 chávena de óleo e 1/2 chávena de lima, neste caso sumo de laranja. E depois é necessário também 1/2 de chocolate, 1 colherzinha daquelas de chá de sal. É necessário 12 ovos, porque é para uma forma grande. E penso que estão todos os ingredientes, que isto é muito fácil de fazer e rápido de fazer.
3: Ainda assim, como é costume, Arminda, vamos repetir os ingredientes.
2: É verdade, que é para não faltar nada. Então são 2 chávenas de farinha, são 2 de açúcar, leva 1/2 de óleo e 1/2 de sumo de, neste caso, de laranja, porque como é mármore, e depois também 1/2 de Nesquik. Leva uma pitadinha de sal, assim uma colherzinha de sal, e leva 12 ovos.
3: E agora sim, querida Arminda, ensina aqui o nosso querido e estimado auditório a fazer esse delicioso bolinho. Vamos a isso.
2: Então é assim, olha, é muito fácil. Começa por pôr sempre tudo que é o exposto, neste caso a farinha, mete as 2 chávenas de farinha num alguidarzinho, depois acrescenta-lhe o açúcar, o sal e envolve tudo muito bem. Mete-lhe então depois a massa então, com o sumo da laranja e neste caso não se pode pôr o Nesquik ainda, porque como vai ser mármore, temos que fazer o bolo, só tudo o bolo como seja de laranja. E depois é que se vai dividir as massas, para depois pôr o Nesquik. Então é assim, começa-se então depois pôr então o óleo e o sumo da laranja e a massa e mete-se as gemas. Aquilo fica assim uma massa muito homogénea, temos que bater muito bem e batemos as claras em castelo. Quando batemos as claras em castelo, vamos envolver tudo muito bem, delicadamente, porque até faz assim aquelas bolinhas e que a massa fica muito cremosa. Nessa altura é que se divide a massa em 2 partes. Então uma vai-se adicionar o Nesquik e a outra fica então a massa da laranja. Eu aqui podia então também adicionar raspa de uma laranja à massa da laranja. Então depois o bolo vai numa forma, mas não é barrada. Aí está o segredo do chinfon. Ou a forma não é barrada, é colocada então a massa de laranja, a de Nesquik, e alternadamente, conforme o gosto das pessoas, que é para ficar então o tal bolo de mármore. No final eu costumo pôr sempre um bocadinho do bolo das duas camadas, para ficar depois aquilo muito mais bonito, não é? E então vai ao forno a cozer cerca de... A minha receita é, como é um bolo muito grande e é uma forma grande, é uma hora e meia a 180 graus, mas quando os fornos são muito, muito bravos, aqueles, eu na altura tenho que fazer a 150. Então é só numa resistência, a resistência do baixo é 150. É mais ou menos uma hora e meia, mas depende dos fornos, por isso tenho que estarem atentos. Depois de o bolo estar cozido, coloca-se uma chávena de um lado e do outro e vira-se a forma para baixo e apoiada nas duas chávenas, que é para o bolo arrefecer e para ficar mais soltinho. E ele não cai, não se preocupem, se ele ficar bem cozidinho, ele não cai e torna o bolo muito mais fofo. E pronto, e a Isabel sabe que é uma delícia, e está aqui a receitinha do bolo mármore. Quem quiser o bolo de laranja, pode fazer a mesma receita, pronto, só com a laranja, com a raspa de laranja e com o sumo da laranja. Quem quiser só de Nesquik, coloca só o Nesquik e não coloca a laranja. E aqui, esta receitinha dá para fazer 3 em 1. O bolo de laranja, o Nesquik e o mármore. Mas a receita é sempre a mesma. 2 canecas de farinha e 2 de açúcar. E ali só vai alterar o Nesquik ou o sumo da laranja. Espero que as pessoas tivessem entendido e que façam estes bolinhos, Isabel.
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0: São 7 da manhã. 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
1: O sistema de recolha seletiva porta a porta de resíduos urbanos valorizáveis, promovido pelo município de Erganil, registou em 2025 um crescimento muito expressivo. Com efeito, no âmbito deste projeto, foram recolhidas 245 toneladas de resíduos recicláveis, um aumento face às 230 toneladas registadas em 2024. Destes resíduos, 181 toneladas correspondem a papel e cartão e 64 a embalagens de plástico e metal. Números que, de acordo com a autarquia, evidenciam uma evolução particularmente positiva na separação e encaminhamento destes materiais para reciclagem. Confirmado, por outro lado, pela adesão crescente da comunidade arganilense às práticas de reciclagem e à valorização de resíduos. O município de Erganil, em comunicado, considera que estes resultados demonstram o envolvimento e o compromisso da população, das instituições e dos agentes locais, com práticas ambientalmente responsáveis, mas também com uma causa social de particular importância para o concelho. A Fundação Sara Beirão, António Costa Carvalho, em Tábua, vai investir mais de 685 mil euros na remodelação e ampliação das suas instalações, que acolhem cerca de 100 utentes. Segundo uma publicação consultada pela agência Lusa, no portal base de contratos públicos, a instituição, que foi considerada a primeira casa do artista em Portugal, fundada em 1964 pela escritora, ativista dos direitos das mulheres e filantropa Sara Beirão, e pelo seu marido António Costa Carvalho, irá intervir nas valências de estrutura residencial, centro de dia e apoio domiciliário, com um prazo de execução de 18 meses. O município de Miranda do Corvo promove, de 28 de maio a 1 de junho, a 34ª edição da Expo Miranda. Do programa agendado, consta, em termos de artistas, no dia 28 de maio, Laura Moita, Karina Carvalho e os Sai de Gatas, com bombons e tombos, Ricardo Grácio e André Rodrigues, e ainda a banda Cosmos. No dia 29 de maio, Black Monkeys, Vizinhos, DJ Coimbra e DJ Tâmado. Para dia 30 de maio, haverá Bárbara Tinoco, em termos de espetáculo, e ainda Mountain Valley, DJ Tiago e DJ Telo. No dia 31 de maio, subirá ao palco o artista Toy. Ainda Clino e Amigos, o Homem da Xixa e o DJ One Wave. A finalizar, no dia 1 de junho, Só Entre Linhas, Noite de Miranda e o DJ Involver 29.
0: O estado do tempo nas próximas 24 horas.
1: Céu com períodos de muita nebulosidade. Aguaceiros nas regiões norte e centro, mais prováveis no interior e em zonas montanhosas, por vezes acompanhados de trovoadas. Vento em geral fraco. Possibilidade de formação de neblina ou nevoeiro no litoral a norte do Cabo Raso. Pequena descida da temperatura, em especial da máxima, nas regiões norte e centro.

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0: São 8 da manhã.
1: Olá, queridos amiguinhos, são efetivamente 8 da manhã, por isso vamos saber o que se passa no país e no mundo. É o nosso simultâneo com a Antena 1.
2: 22 de maio, esta hora, Eduardo, há um incêndio em Coimbra.
3: Em Taveiro, numa empresa de reciclagem de plásticos que está a ser combatido nesta altura por 6 dezenas de bombeiros, está circunscrito à empresa, mas vai demorar a extinguir. O Conselho Nacional do Chega propôs ontem à noite que o partido chumbe no Parlamento a lei laboral do governo. Donald Trump anuncia o envio de mais 5 mil soldados norte-americanos para a Polónia. Varsóvia já agradeceu e o líder da NATO também.
2: Manhã de mais um dia quente, a esta hora 24 graus em Faro, Lisboa 20, Porto 19, Coimbra 18, Funchal 17, 16, Ponta Delgada. Edição de Eduardo Maio.
3: Há um incêndio numa empresa de resíduos de reciclagem de plásticos que fica em Taveiro, em Coimbra. Este incêndio está a ser combatido nesta altura por 60 bombeiros, apoiados por mais de 2 dezenas de veículos. O comandante subregional de Coimbra, Paulo Palrilha, deixou há pouco à jornalista Oriana Barcelos a informação de que o trabalho dos bombeiros neste incêndio ainda vai demorar.
4: Vai demorar ainda algumas horas devido ao combustível. É um combustível que está armazenado. Constituído por plástico, está armazenado no armazém e pronto, e vai demorar umas horas a extinguir o incêndio.
1: Mas está contido e não representa...
4: Está contido ao armazém, ao interior do armazém, e está a ceder devagarinho, mas está a ceder.
1: Sem vítimas e sem perigos maiores?
4: Não há feridos, não há feridos a registrar.
3: Informações deixadas há instantes pelo comandante subregional de Coimbra, Paulo Parria, sobre este incêndio, cujo alerta foi dado depois das 3 da manhã. Não há vítimas, as chamas estão confinadas então ao pavilhão da empresa de reciclagem de plásticos, que está a ser combatido nesta altura pelos bombeiros voluntários de Coimbra, Condeixa, Penela, Miranda do Corvo, Sor e também os sapadores de Coimbra. A reportagem da Antena 1 está já a caminho do local. O regresso das duas crianças francesas alegadamente abandonadas em Alcácer do Sal só vai acontecer ou só pode acontecer depois do pedido das autoridades francesas. Este é um dos esclarecimentos que é feito esta manhã pelo Tribunal da Comarca de Setúbal em comunicado enviado à Antena 1. O Tribunal confirma que as duas crianças foram acolhidas por uma família, algo que já aconteceu. A afirmação é feita pelo juiz neste comunicado, depois dos menores terem tido alta. Foram realizados também contactos entre as autoridades portuguesas e a Embaixada de França para acertar o processo destas crianças. Segundo esta nota da comarca de Setúbal, os meninos residiam com a mãe em França, os pais estavam separados e o pai tinha um direito de visita limitado e supervisionado. Ontem à tarde, como se sabe já, porque foi amplamente noticiado, a mãe e o padrasto foram detidos num café em Fátima, suspeitos de crimes de violência doméstica e também abandono das crianças, e eles vão ser logo à tarde presentes no Tribunal de Setúbal, um juiz de instrução para interrogatório. Há também um mandado de detenção europeu sobre eles, por isso terão também que ser ouvidos pelo Tribunal da Relação, e a França já deu início ao processo de repatriamento destes menores. A jornalista Camila Vidal conversou com a psicóloga Ruth Agulhas sobre este caso invulgar que tem afligido o país nos últimos 2 dias. Todas as informações conhecidas sobre ele indicam premeditação e falta de empatia.
5: Não resultou de impulso, foi calculado, explica a psicóloga, contraria uma ideia enraizada sobre instinto maternal.
6: De facto, há mães que não têm empatia pelos seus filhos, há mães que não criaram uma relação afetiva com os seus filhos, há mães que não se preocupam com o bem-estar dos seus filhos. Mostra também o facto das crianças terem sido colocadas com este jogo de faz de conta, com a mochila, terem passado tantas horas, e as pessoas que são suspeitas terem sido encontradas descontraídamente num café, são tudo indicadores 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premeditação, não de uma coisa impulsiva, não de algo que é fruto de uma descompensação psicótica, fruto de uma situação que não foi ponderada e que depois há algum arrependimento e se volta para trás. Não.
5: As crianças terão chamado pelo pai quando foram encontradas. Ruth Agulhas diz o que pode significar.
6: Quando a criança em aflição chama por alguém, normalmente esse alguém é a figura que é sentida como protetora e como securizante.
5: As duas crianças, em idade pré-escolar, foram abandonadas e vendadas. Achavam que era uma brincadeira.
6: Tenho até dificuldade a imaginar o que é que estas crianças terão pensado e sentido quando tiraram a venda e viram que estavam sozinhas, num sítio desconhecido, num sítio adverso.
5: Quanto à cobertura do caso, é importante proteger a identidade dos menores, mas será muito difícil impedir que saibam o que lhes aconteceu.
6: Provavelmente vão ter alguma noção do que possa ter acontecido ou podem ter alguma memória ou ouvem alguém falar e rapidamente, com dois cliques, encontram todas as notícias sobre aquilo que se passou.
5: A psicóloga diz que é preciso um equilíbrio entre a exposição das crianças e a necessidade de falar no caso para que a sociedade não fique indiferente.
3: Ruth Agulhas, psicóloga ouvida pela jornalista Camila Vidal, tentando enquadrar aqui o comportamento da mãe e do padrasto com estas crianças e também este caso singular que tem sido seguido por todo o país nos últimos dois dias. Logo à tarde, o padrasto e a mãe das duas crianças que foram abandonadas, como disse já, vão ser ouvidas no Tribunal de Setúbal por um juiz de instrução. Não é ainda um não definitivo, mas o Conselho Nacional do Chega propôs ontem à noite a rejeição da reforma laboral e também da reforma do Estado que foram apresentadas pelo Governo, defendendo que os diplomas não devem contar com o voto favorável do partido. Teresa Borges.
0: André Ventura tem evitado fechar o sentido do voto e dizer se o Chega votará ao lado do PS contra as alterações à lei laboral. Diz que a proposta de lei do Governo é má e, como está, não deve ser aprovada, mas mantém-se disponível a negociar. Esta semana, nas jornadas parlamentares do partido, pediu um esforço de aproximação ao Governo, mas do Conselho Nacional do Chega, que esteve esta quinta-feira reunido em Lisboa, Ventura leva o apelo para que o partido rejeite o pacote laboral. Em comunicado, o Chega revela que o Conselho Nacional, órgão máximo entre convenções, propôs por unanimidade a rejeição da reforma laboral e da reforma do Estado apresentadas pelo Governo, diz que, como estão, os diplomas não podem contar com o voto favorável do partido. Escreve o Chega que, no que toca à reforma laboral, vários militantes, autarcas, deputados e dirigentes pronunciaram-se sobre a proposta, criticando o ataque aos trabalhadores e às mães trabalhadoras que consideram que o documento representa. Já sobre a reforma do Estado e depois de Ventura ter dito que vota contra a nova lei da organização do Tribunal de Contas, caso mantenha nos mesmos moldes o fim do visto prévio, o comunicado acrescenta que ficou claro que se trata de uma reforma que mais não faz do que facilitar a corrupção.
3: Falta ainda a confirmação do líder do partido, do Chega, se o voto do Chega será contra a proposta de lei às alterações à lei laboral no Parlamento. Se assim for, e ao lado do PS, que já anunciou que vai votar contra, este diploma do Governo vai ser rejeitado na Assembleia da República. Faz hoje uma semana que foi detectado o surto de ébola na República Democrática do Congo, confirmado pela Organização Mundial de Saúde, e no terreno as organizações médicas humanitárias fazem aquilo que podem contra um vírus que é muito agressivo e que não tem tratamento enquanto esperam pela ajuda internacional muito importante nesta altura. Trish Newport, ela é a responsável pelo programa de emergência da Médicos Sem Fronteiras e está no olho do furacão. Ela gera a resposta da organização ao ébola na província de Ituri, que é a mais atingida no nordeste do país. A situação é muito, muito grave. Foi o que admitiu Trish Newport à jornalista Marta Pacheco.
7: A situação no terreno neste momento é extremamente difícil. Há muitos casos suspeitos, muitas mortes suspeitas, porque se trata da variante Bundibugyo do ébola. Isso significa que não só não há vacina nem tratamento, como também significa que o diagnóstico é muito limitado. E por isso, neste momento, temos muitos casos suspeitos. Mas está a demorar muito tempo a obter os resultados dos testes para sabermos quem tem ébola e quem não tem. Temos uma equipa em Mangalu, que é o epicentro centro do surto, onde temos muitas pessoas em isolamento. Estamos a construir um centro de tratamento do ébola e, ao mesmo tempo, continua a haver muitas mortes na comunidade. E sabemos que ainda há muitas pessoas doentes na comunidade. Hoje, na cidade de Bunia, sabemos que o espaço é muito limitado para os casos suspeitos de ébola. Temos uma unidade hospitalar de cirurgia e tivemos de criar um isolamento improvisado para alguns casos suspeitos, porque não havia espaço em nenhum centro de isolamento da cidade. É extremamente desafiante e estamos a ver novos casos em novas áreas. Sabemos que existem atualmente casos em Butembo e Goma, o que é extremamente preocupante.
3: Trish Newport, dos Médicos Sem Fronteiras. Eles estão há duas décadas no terreno, nesta província, a província de Ituri, que é uma zona de guerra, uma zona em conflito, e isso torna o trabalho humanitário e de saúde um grande desafio, porque há muitos deslocados e as necessidades humanitárias são muito grandes, a começar pelo acesso à água potável. A população acaba por negligenciar o surto de ébola por ter outras necessidades prioritárias. O Pentágono tinha cancelado o envio de 4 mil militares para a Polónia, mas nas últimas horas Donald Trump decidiu enviar 5 mil, porque o novo presidente polaco, Karol Nawrocki, foi apoiado por Donald Trump e os dois têm uma boa relação.
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5: Olá, amiguinhos, para quem não me ouviu antes das 8, muito bom dia, Isabel Duarte, a fazer-vos companhia nesta sexta-feira, dia 22 de maio, no último amanhecer desta semana, pois claro, segunda a mais. Reabrimos com os Leões da Batalha e Santa Maria, Mãe Sagrada, um temazinho, fresquinho, fresquinho. Pois é, não é um tema como o tempo, porque logo de manhã já está quentinho. Daqui a pouco vamos aos parabéns, fico por aí.

Música tradicional portuguesa com os Leões da Batalha. Pois é, e agora está na hora de saber quem é que nesta sexta, 22 de maio, é pequenino. Hoje só temos uma pequenina por aqui.

0: Hoje os parabéns vão em exclusivo para Alice Tavares Pereira, residente em São Joaninho, Santa Combadão, Madrinha 338. Por isso, para si, Dona Alice, estiver à escuta, um grande beijinho. Feliz dia, feliz aniversário, vida longa, com tudo de bom.
1: Muitos anos de vida, feliz aniversário, nesta data tão querida.
0: São exatamente esses os nossos votos. E a prendinha musical, hoje em exclusivo para a amiga Alice, vai ser a cargo de Álvaro de Castro, com parabéns. Daqui a pouquinho estaremos de volta e já iremos atualizar o telemóvel. Pois é, o telemóvel já toca, já tem mensagens e já tem toquezinha. Já lá vamos, já lá vamos.

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0: Parabéns, Alice Tavares Pereira. Aguardamos a chegada de Susana Carvalho. Enquanto isso não acontece, vamos aqui ao nosso telemóvel. Primeiro vamos aqui aos beijinhos. Deixamos um beijinho com votos de um bom dia para Maria Cristina Cardoso, João Engenheiro, António Fernandes, Maria Mercês, Leonil Lopes, Fernanda Pinto, Alzira Silva, Avelino Pinheiro, Arlindo Almas, Elisa Costa, Sérgio Ascensão e Manuel Santos. Depois temos também aqui, pelo menos, vamos ver, algumas quatro mensagens. O amigo José Trindade, que dá os seus habituais bons dias para as meninas da rádio e para todo o auditório. Para si também, amigo José Trindade. Temos também aqui. Ora, peço desculpas, estava aqui a ler uma mensagem, mas essa já é de ontem. Pedro Inácio da Ponte da Mucela, que há 8 minutos me dizia: Olá, bom dia, alegria. Neste momento, a passar na Ponte da Figueira da Foz, a caminho do Porto Marítimo de Aveiro, para descarregar carga no navio. Diz-nos que esta noite dormiu pertinho da beira-mar. E diz-nos também que onde anda? Pela zona de Quiaios, se ouve lindamente a rádio, melhor que em zonas mais perto. É muito bom saber, querido Pedro Inácio, muito bom saber mesmo. Obrigada por estar sempre à escuta. Um beijinho, um bom dia, Pedro, na nossa companhia. Margarida Carapeta também nos diz: Bom dia, querida amiga e todo o auditório. Já vou a caminho de Coimbra. Um ótimo programa, beijinhos grandes e um feliz fim de semana. Para si também, querida Margarida, para si também e que tudo corra bem na sua consulta. E o Pedro está aqui a dizer que em Vila Nova de Poiares também se ouve muito bem. E agora já vai na A17 e também a ouvir-nos muito bem, não é, Pedro? É verdade, sempre connosco. Também temos o nosso querido amiguinho Felisberto Dias. Oh, Felisberto Dias, ou oh, Felisberto. Mas é mesmo Felisberto Dias. É que temos aqui. Eu peço desculpa, só que depois entram-me toques e baralham-me os toques ao mesmo tempo enquanto eu leio mensagens, não é muito bom. Olha, o nosso amigo Felisberto Dias deseja-me aqui uma boa sexta-feira, um bom programa, um excelente fim de semana e envia sempre cumprimentos da sua mãe e, claro, dos queridos patudinhos, o Nodi e o amigo, e um bom dia para o seu afilhado e sobrinho Luizito Almeida. Um beijinho grande, querido Felisberto, para si, para a sua mãe e para os nossos imensamente queridos patudinhos, com votos, de uma boa sexta-feira também e um bom final de semana. Enquanto isso, estava aqui a tentar, esperar pela Susaninha, mas não está a chegar até nós. Vamos só aguardar mais um bocadinho, caso contrário, iremos para a publicidade. Deixar mais um beijinho para Teresa Santos, já não nos dizia nada há algum tempo, ela que nos acompanha desde Nelas, e também temos connosco o amiguinho Pedro Marques, temos vários Pedro Marques, temos um em Vila Franca da Beira, temos um em Gavinhos de Baixo, um beijinho para ele já agora também, mas este Pedro Marques é o Pedro, pai da Sofia, marido da Ana, que também costuma viajar, julgo que é camionista, não é, Pedro? De Viseu, e que também está aqui a dar-me os bons dias e diz-nos que hoje sim está na nossa sintonia, depois de ter estado ausente algum tempo. Beijinho, Pedro, para si e para a sua família também, uma boa sexta-feira. Agora sim, vamos atualizar os compromissos comerciais e depois reabrimos com o Rui Vieira, que nos diz que já não há dinheiro. É mesmo, a música chama-se Já Não Há Dinheiro, ai, ai, ai, ai. Vamos ouvir o tema, mas só depois de atualizarmos os nossos compromissos comerciais. Volte connosco.
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Rui Vieira, já não há dinheiro. Ai, ai, ai. Ora, e temos aqui mais uma amiguinha. Ora, a nossa querida Patrícia Augusto. Patrícia, beijinhos grandes. Para si e para toda a sua família, com destaque para o nosso querido e pequenino Benjamin. Beijinhos. Já temos ali o Rui Bandeira com o tema Foste Tu, mas antes disso vamos só aqui espreitar o IPMA, que nos diz que hoje vamos ter chuva e trovoada entre as 13 e as 15 horas. Somente entre as 13 e as 15 é a previsão para hoje, com 34 de máxima. Para amanhã e depois aqui para Arganil, também se prevê aqui o momento do dia com chuva e trovoada. Com 30 de máxima para amanhã e 34 para domingo, e depois de segunda a sábado da semana que vem, pelo menos aqui para Arganil, a previsão é de céu pouco nublado ou limpo, com a temperatura a variar entre os 33 e os 35 graus. Vamos ao Rui Bandeira com Foste Tu, e depois tempo ainda para conhecermos as primeiras páginas dos jornais do dia. Beijinhos para José Antunes. Olá, senhor José, bom dia.

Rui Bandeira, este foste tu. Relativamente às primeiras páginas dos jornais do dia, o Correio da Manhã destaca o casal que abandonou as duas crianças. Meninos abandonados em Alcácer, mulher desconfiou da permanência do casal em estabelecimento e alertou as autoridades. Cliente de café apanha mãe e padrasto das crianças em Fátima. Portanto, este é o grande destaque do CM edição de hoje. Já o Público destaca a música Miles Davis e John Coltrane, 100 anos a iluminar o jazz. Também nos fala sobre as exportações portuguesas que desaceleram e acendem alarma em Bruxelas. E diz-nos que a França emite mandado de detenção contra a mãe, que abandonou as crianças. Já o JN fala-nos sobre o investimento na ferrovia e diz-nos que está em queda e, além disso, os atrasos agravam-se. Mãe e padrasto apanhados em Fátima, diz também o JN. Mulher de... Ora, peço desculpa, estava aqui a tentar ver melhor. Mulher de 80 anos entregou à GNR casal que abandonou irmãos franceses em Alcácer do Sal. Quanto ao Diário de Notícias, defesa as armas da Airbus para vender aviões a Portugal. O DN também nos diz que o PS tem 10 pontos de vantagem e a AD cai para terceira força política. O PS está em primeiro numa sondagem efetuada pelo DN. Em segundo surge o Chega e já o PSD surge em terceiro lugar aqui nas intenções de voto referente às legislativas. O Expresso também já está nas bancas. E diz-nos que a polícia faz 9 detenções diárias por violência doméstica. Nos primeiros 3 meses do ano, quase 800 suspeitos foram levados pela PSP e pela GNR. O Expresso também nos dá a conhecer 41 super praias e também traz uma entrevista a Ivo Rocha. O juiz que denuncia perseguição depois de arrasar o Ministério Público na Operação Marquês. Já sábado dá-nos a conhecer a Esquadra dos Horrores, todos os depoimentos das vítimas. A Visão fala-nos sobre a ameaça Palantir, a empresa de inteligência artificial mais assustadora, e a ascensão do tecnofascismo. Um artigo muito interessante para ler na revista Visão. Vamos também aqui aos destaques dos jornais regionais. Diário de Coimbra, noite de emoções, abriu queima das fitas e transportes urbanos de Coimbra procuram nova sede. Quanto ao Diário de Leiria, transformar uma desgraça numa oportunidade. A tempestade apanhou o mandato em início com objetivos já definidos. Ainda o Hospital CUF de Leiria foi inaugurado. Quanto ao Diário de Aveiro, requalificação integral da linha do Voga vai começar. E também em destaque, a autoridade portuguesa e francesa visitou a unidade fabril de Aveiro, reforçando a cooperação, inovação e relevância do setor automóvel europeu.
Já o Diário de Viseu diz-nos que um acidente com fresa faz um ferido grave em Vozela. O homem de 79 anos realizava trabalhos agrícolas num terreno na freguesia de Fornelo do Monte, quando foi atingido pela alfaia agrícola. Star Institute, um centro de tecnologia e inovação em Viseu, vai ser inaugurado por Luís Montenegro. A inauguração deste investimento, no valor de 5 milhões de euros, ocorre precisamente durante o dia de hoje. São estas algumas das notícias que estão em destaque nos jornais de hoje, desta sexta-feira, 22 de maio. Cerca de 5 minutinhos e meio nos separam aqui das 9 da manhã. Tempo ainda para escutarmos, quem sabe, mais duas musiquinhas, não é? Uma, pelo menos, temos a certeza que conseguimos escutar. Vamos ouvir já para começar o Miguel e o Micael com o tema Quem é que vai pagar? Às 9 temos sempre, às sextas-feiras, o Compacto da Semana, de Carlos Cabrita, e depois daremos tempo de antena para atender algumas das vossas chamadinhas. Antes de passarmos para a música, deixar apenas um beijinho para o priminho, Ramiro Duarte de Jesus, que já se encontra connosco. Olá, priminho, muito bom dia. Uma boa sexta-feira e um bom dia também para todos aqueles que nos escutam em Moimenta de Maceiradão, uma vez que são muitos os sócios e amigos que temos por lá. Um beijinho também para Cacilda Silva, que está connosco desde Santa Combadão, para Mavilde Castanheira, a nossa amiga de Picador Pombeiro da Beira, e o nosso sempre muito querido e estimado amigo António Albuquerque, em Oliveira do Conde, Carregal do Sal, que já pôs uma das suas meninas como sócia da nossa rádio, a Cláudia Alexandra Correia Mendes. Até já fixei ao Sr. António de ler o nome no Clube RCA e também de ler as rubricas, os textos que a Alexandra escreve na Visão. Ainda ontem li um texto dela, uma opinião, e eu geralmente estou sempre de acordo com a Alexandra, sou fã, sigo sempre os textos dela na Visão. Ora, um beijinho também para Joaquim Mesquita. Ó, Sr. Joaquim, tem andado tão desaparecido, já tenho muitas saudades de o ouvir cantar, é verdade. Mais logo, entre as 14 e as 15, só temos uma pequena rúbrica da Deco, que ainda não entrou, logo às 14h10, e às 14h15 vamos começar a atender chamadas até às 15. Portanto, ó, Sr. Joaquim, por que não logo ligar e cantar, que já não faz há muito tempo. Beijinho grande. Beijinho também para o nosso amiguinho e sócio Arlindo Almas. Olá, Sr. Arlindo, muito bom dia. E agora temos a nossa pastorinha querida e muito linda, a nossa Rosa Martins, que me diz bom dia, minha querida Isabelinha. Beijinhos do cantinho da pastorinha. Não se esqueça que o cantinho da pastorinha agora também tem mini mercado. Portanto, um dia destes vá visitar a Rosa e aproveite e faça umas comprinhas no mini mercado, o cantinho da pastorinha. É o cantinho da nossa querida Rosa. Agora sim, afinal vamos à Bruna. Estava ali o Micael, mas entretanto aqui o computador às vezes prega partidas e já temos ali a Bruna com o seu Quero Enlouquecer. Vamos ouvir até às 9 da manhã.

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1: A União Recreativa Sarzedense, no Sarzedo, Arganil, organiza no próximo dia 7 de junho o 12º Passeio de Pasteleiras, intitulado Os Amigos do Tilifone. Do programa consta, pelas 8h30, recepção dos participantes na sede da União Recreativa Sarzedense. Às 9, passeio surpresa e pelas 13h15, almoço. As inscrições podem ser efetuadas através dos seguintes contactos: Mário Ricardo, 965-793-178, Rui Neves, 969-831-514, ou Hugo Simões, 911-535-741. Venha pedalar connosco, apela a União Recreativa Sarzedense. O Conselho de Tábua acolheu recentemente uma ação de formação promovida pela AFOCELCA, dedicada à utilização de máquinas de rastos em operações de combate a incêndios rurais, dirigida às suas equipas operacionais. A iniciativa integrou uma componente teórica e prática, abordando técnicas e procedimentos associados ao combate direto e indireto, consolidação de perímetros e outras manobras fundamentais em contexto operacional, evidenciando a importância destes meios no apoio ao combate, na contenção da progressão dos incêndios e na estabilização das áreas afetadas. A formação teórica decorreu no edifício Cultiva, em Tábua, enquanto a componente prática teve lugar na Quinta das Corgas, na União de Freguesias de Azer e Covelo. Em comunicado, o município de Tábua agradece à AFOCELCA a escolha do Conselho para a realização desta formação, sublinhando a relevância deste tipo de iniciativas para a capacitação operacional e para o reforço da prevenção e resposta em territórios com elevado risco de incêndio rural. A Associação de Melhoramentos Cultural e Recreativa de Casal de Abade e Anexas, na Freguesia de Lourosa, Conselho de Oliveira do Hospital, assinala no próximo dia 30 de maio, com o almoço convívio na sua sede, a partir das 13 horas, o seu 35º aniversário. A ementa será constituída por carne de porco à alentejana. Os valores são os seguintes: adultos, 23 abades, crianças dos 6 aos 10 anos, 14 abades, crianças até aos 5 anos, grátis. As confirmações devem ser efetuadas até o dia 24 de maio. Contactos para marcações: Rui Oliveira, 911-061-005, ou Vasco Mendes, 963-454-984. Venha celebrar connosco 35 anos de história, tradição, cultura e convívio, apela em comunicado à Associação de Casal de Abade e Anexas.
0: O estado do tempo nas próximas 24 horas.
1: Céu com períodos de muita nebulosidade. Aguaceiros nas regiões norte e centro, mais prováveis no interior e em zonas montanhosas, por vezes acompanhados de trovoadas. Vento em geral fraco. Possibilidade de formação de neblina ou nevoeiro no litoral a norte do Cabo Raso. Pequena descida da temperatura, em especial da máxima, nas regiões norte e centro.

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0: Já sentiu que a vida parece testar a sua coragem de sonhar? Há momentos em que ela espalha pedras no caminho, levanta ventos contrários e cria silêncios onde antes existia entusiasmo. Nesses dias, a meta parece estar longe demais, quase invisível perante o horizonte do cansaço. Mas existe uma diferença silenciosa entre quem chega ao destino e quem fica pelo caminho. Chama-se persistência. Desistir pode parecer sedutor porque oferece o alívio imediato de parar de lutar. No entanto, continuar exige fibra, exige confiança e aquela chama interior que mais ninguém vê, mas que sustenta todo o resto. Seguir em frente não significa não sentir medo. Significa que decidiu caminhar apesar dele. É permanecer quando o mundo parece dizer basta. É acreditar quando as vozes à sua volta se calam. É dar mais um passo, apenas um, mesmo quando o coração se sente exausto. Pense nisto e seja feliz.
1: Mas de uma coisa não nos podemos esquecer. Nada é à toa, nada é por acaso. Às vezes, o melhor parece ser o pior e o certo aparenta ser errado. Mas tudo faz parte, tudo contribui para o nosso crescimento pessoal e tem um porquê. Viver vai muito além das explicações e ultrapassa todo e qualquer entendimento. Estamos aqui de passagem. Todos nós já vivemos momentos de felicidade e tristeza. Sábia é toda a pessoa que sabe lidar com os seus sentimentos sem culpa, sem apego, deixando que eles venham quando têm que vir e mandando-os embora quando têm que partir. É usar o que lhe foi ensinado de forma sempre positiva, transformando a sua vida, deixando-a mais leve e mais bonita. Pense nisto e seja feliz.
2: Os ventos fortes vão e vêm e podem levar-nos a lugares sombrios. Mas por vezes são também esses ventos que nos levam a descobrir a nossa verdadeira força e a nossa capacidade de superação. Ou talvez apenas signifiquem mudança, algo que é tão difícil para quem vive ancorado à sua zona de conforto. Aceite as mudanças que as tempestades trazem para a sua vida, pois nada é permanente. As pessoas mudam, decepcionam e vão-se embora. Outras chegam, conquistam-nos, mudam o nosso mundo e fazem parte da nossa vida para sempre. Coisas vão sendo conquistadas, outras perdidas, e tudo isso faz parte da lei do mundo e da existência humana. Às vezes, só um abanão forte da vida poderá levar-nos à mudança tão necessária. Por isso, tenha a coragem de superar as tempestades que o assolam a cada dia, a cada instante. Se não tivermos uma mente determinada, a nossa vida será como um navio à deriva, sacudido pelo mar enraivecido das circunstâncias incontroláveis. Como a âncora mantém seguro o barco na tempestade, são os nossos pensamentos positivos, a nossa coragem, a nossa fé, a nossa força interior que nos mantém firmes e de pé, não nos deixando afundar nem com a pior das tempestades. Pense nisto e seja feliz.

As pessoas emocionalmente fortes não lutam contra o seu passado, percebem-no e aceitam-no. Estão conscientes da importância de viver plenamente no aqui e no agora. Pense nisto e seja feliz. Conheça alguém que vive uma vida tranquila e harmoniosa, perdendo o seu tempo a julgar e a querer viver a vida dos outros. Muitas pessoas vivem mais a vida dos outros do que as suas próprias vidas. Isto provavelmente acontece porque têm medo de arriscar, de enfrentar os seus problemas e principalmente de se confrontarem consigo próprias. Muitas pessoas precisam de controlar e viciar a vida dos outros para que possam preencher o vazio das suas próprias vidas. Controlam de uma forma inteligente e subtil, fazendo passar a ideia que só querem ajudar. Mas se a pessoa que controlam por qualquer razão decide libertar-se, ficam muito magoadas, envoltas num sentimento de ingratidão. Uma coisa é preocupar-nos com os outros. Outra coisa é intrometermos nas suas vidas sem que sejamos solicitados para o fazer. Pense nisto e seja feliz.

0: seus bons dias ou aquilo que nos quiser dizer. E já temos o primeiro ouvinte em linha. Muito bom dia. Ora, o primeiro ouvinte não chegou cá. Parece que não. Estava a tocar e deixou de estar. Pronto, amiguinhas, já voltámos a ter a linha livre. Por isso, se quiser, pode ligar. E já que o Toca e Dança do Vem para a Festa é um tema bem animadinho, vamos mantê-lo connosco. Agora sim, temos alguém em linha. Muito bom dia.
1: Foi eu que caí, ia subir mal que
0: era. Olha, foi o priminho que caiu.
1: Não caiu, não. Foi um corte qualquer, povo daí.
0: Bem, então se calhar foi. Então como está, priminho? Já começou o seu dia há muito tempo?
1: Desde as 6 da manhã.
0: Ai, acorda cedo.
1: Porque tinha ali um canteirito de cebolas para sachar, porque por calor não se deve sachar a cebola, está a ver? Que a cebola tem ácido e depois vai à vida. E assim levantamos.
0: Exatamente, cedo. Muito bem.
1: Já está feito.
0: Muito bem.
1: Agora está do almoço, agora é o almoço.
0: Ai, também começa a tratar do almoço muito cedo.
1: Estou a fazer um bocadinho de carne, estou farinha de mora. Diga o resto. Sabe, ainda demora um bocadinho.
0: Claro, vai fazendo devagar, devagarinho, não é, priminho? Pois, exatamente.
1: É de fuga a lenha, está a ver?
0: Sim.
1: Demora mais tempo do que for no gás.
0: É verdade, é verdade.
1: Mas sabe que o gás está caro e a lenha fica mais barata.
0: Pronto, e já que tem essas duas possibilidades, não é? Tem por onde escolher, toca aproveitar. A solução mais económica.
1: O gás é só para uma praça.
0: É isso, faz bem, priminho, é isso mesmo. Olha, quero deixar cumprimentos, beijinhos, bons dias.
1: Para a priminha, para os tios. Olha, e para o resto dos meus amiguinhos e amiguinhas, para o resto do auditório, um bom fim de semana para todos, e para a priminha igual, e muito obrigado, beijinhos.
0: Beijinhos grandes também, priminho, uma boa sexta-feira, aproveite bem o dia.
1: Igualmente para si também.
0: Obrigada, beijinhos, beijinhos. E já temos mais alguém deste lado. Muito bom dia.
2: Bom dia, minha senhora.
0: Com quem falamos?
2: Com a Cristina, com a mãe da Neves.
0: Olá, Cristina, mãe da Maria.
2: Sim.
0: Olá, dona Cristina, então como está? Já não falamos há muito, muito tempo. Tem passado bem?
2: Estou melhorzinha porque eu dei uma queda do quinto degrau.
0: Oh, coitada.
2: Com o cimento para fora.
0: Então ainda foi uma grande queda, dona Cristina.
2: De costas para trás, mas eu tive um anjo que me guardou porque aleijei um pouco.
0: Então ainda
2: só
0: bem,
2: foi o cox,
0: ainda bem.
2: Foi o cox. E as costelas.
0: Pronto, então do mal o menos. Não está bem, mas podia ser bem pior.
2: Bem,
0: não é?
2: Pior.
0: Ainda
2: mas
0: bem,
2: já foi
0: um
2: caminho há quase ao mês e ainda continua a doer, porque é um sítio muito complicado.
0: Pois, mas vê tudo pelo lado positivo, não é? Pensou que podia ter sido pior e assim é que é. Pois claro.
2: Assim como é que vocês vão aí?
0: Vamos bem, muito obrigada, Ana Cristina, muito obrigada.
2: Eu queria ser sócia.
0: Pronto, então depois tem que nos enviar os dados por mensagem e efetuar o pagamento da cota.
2: Mas vê que eu não sei trabalhar com mensagem.
0: Dona Cristina, então depois nós, quando tivermos possibilidade, ligamos-lhe e anotamos os seus dados, está bem?
2: Ora, isso mesmo, tem o dinheiro.
0: Pois, isso aí depois tem que nos fazer chegar 12 euros, que é a cota. Está certa?
2: 12?
0: 12 euros, por ano,
2: olha,
0: por ano.
2: Até eu posso pagar 3 meses logo.
0: Não, é por ano, 12 euros por ano. Paga só uma vez ao ano. Ao ano, exatamente. É baratinho,
2: então,
0: é baratinho.
2: Posso mandar por o cartão.
0: Pode, desde cá chegue, pode ser de todas as maneiras.
2: Oh, pois a gente fala, eu dou-lhe o multibanco, o número.
0: Está certo, Ana Cristina, depois falamos, está bem? Quando houver um bocadinho, está certo.
2: Olha, sim,
0: quer deixar os seus bons dias também, minha senhora?
2: Quero dar os bons dias para todos da rádio.
0: Muito obrigada.
2: Eu gosto muito de os ouvir. Quero dar para a minha filha Neves. E para o companheiro, quero dar para a minha filha Céu do Madaleno da Torre, Tábua. e quero dar para os meus filhos no Alentejo e para do Carregal e para o senhor que está a pé de mim, que é para o senhor ouvido. E queria-lhe pedir uma coisa.
0: Diga, Dona Maria Cristina.
2: Quando eu mando a mensagem, a mensagem não, que andou o toque, podem dizer que é das Casas Novas.
0: Ah, é onde reside, Casas Novas, é isso, Dona Cristina?
2: A
0: está
2: Cristina
0: certo,
2: Veneta.
0: Combinada.
2: Pode ser Cristina Veneta.
0: Aliás, combinado. Sim, senhora. Está certo, Ana Cristina. Temos de ir. Um beijinho.
2: Olha, um beijinho para a senhora e gostei muito de as ouvir.
0: Eu também. Olha, Dona Cristina. Muito obrigada.
2: Não é para comunicação nenhuma.
0: Não,
2: pois não.
0: Isso, músicas é só entre as 18 e as 20.
2: Está bem. Obrigada.
0: Um beijinho, um bom dia.
2: Obrigada. Depois então entra em contato comigo.
0: Com certeza, Ana Cristina. Muito obrigada. Um beijinho.
2: Obrigada,
0: um beijinho.
2: Também.
0: Obrigada.
3: Pois é, aqui também se pode pedir música, mas é só à segunda-feira. Pois é, só tens de entrar, diz aqui o Toca e Dança. É verdade, só tem de entrar e falar aqui na sua, na nossa rádio. Muito bom dia.
4: Bom dia.
3: Ora, temos o amigo António.
4: É, sim.
3: Oh, António, já não liga há tanto tempo que já não me lembro do seu último nome. António Dias.
4: Dias.
3: António Dias. O António, eu sempre lhe achei muita graça. Com o António eu ouvindo que fala menos. É tão engraçado.
4: Um anjo não tem devagar?
3: Pois não. Não, eu ouvindo que fala menos quando nos liga. Quando nos liga pouco e quando liga fala pouco. O António é muito engraçado. Então nos diz despedidos, é muito engraçado. Então e como tem passado?
4: A trabalhar.
3: Tem que ser, não é, António? E por isso é que também não consegue ter tempo para ligar, não é? Porque se perde muito tempo a fazer a chamada. É verdade. Olha, mas tem estado tudo bem. Tem, António?
4: Acho que é, uma vez bem, outra vez mal.
3: É, então e hoje? É dos dias em que está bem?
4: A trabalhar.
3: Pronto, então se está a trabalhar, é bom sinal, é sinal que está bem. Não, pois é, tem que ser, é verdade. António, eu quero deixar beijinhos, abracinhos, votos do bom dia.
4: É para toda a gente.
3: Sim, senhor.
4: E aí para a também.
3: Muito bem. Olha, António. Também esteve lá, António?
4: Eu tive.
3: Ah, muito bem, sim, senhor.
4: E
3: também, deu um pezinho de dança, ou não?
4: Isso, a minha perna já não tinha deixado um joelho de dançar.
3: Oh, infelizmente as pernas já não o deixam dançar,
4: não
3: é, António?
4: Não, a perna já não aguenta.
3: Pronto. Mas ainda se desloca, ainda está bem para trabalhar, isso é que importa, não é? Ainda se mexe bem, pois claro.
4: Mas a perna é o mesmo?
3: É um problema no joelho, é isso?
4: Já tem há um ano.
3: Pois.
4: Bati com uma pedra, olha.
3: Acredito. António, olha, então um beijinho e gostei de o ouvir. Que tenha um bom dia de trabalho.
4: E para aí também.
3: Obrigada, beijinhos, obrigada.
0: Há muito, muito tempo que não falava com o amigo António Dias de São João de Areias. Para cá sempre achei o António muito engraçado. Hoje até falou muito, mas o António, quando liga mesmo nos discos pedidos, é muito parco em palavras e sempre memorizei por causa dessa característica. Tão dele. Ora, mais um amiguinho em linha. Muito bom dia.
5: Bom dia, estrelinha da manhã.
0: Olha a nossa Laurinda. Como é que isso vai? Laurinda acorda sempre bem disposta, já estou a ver.
5: Sempre bem disposta.
0: Não é?
5: Sempre,
0: é verdade.
5: Sempre bem disposta, sim, senhora.
0: Assim é que é. De manhã é que se começa o dia, não é? Como se costuma dizer.
5: É verdade.
0: E se eu começar com alegria, já é meio caminho andado para correr bem, não é?
5: Exatamente, Estrelinha, exatamente, é isso mesmo que conta.
3: E já acordou há muito? Ou ainda acordou há pouco tempo?
5: Já acordei há um bocadinho. A gente tem que acordar agora um bocadinho de manhã mais cedo, que é para começar a vida de manhã.
3: Exatamente. Então já tomou pequeno almoço, já fez algumas coisinhas?
5: Já tomei pequeno almoço, já pus a Maria a lavar.
3: Ai, que bom! Ela até tem nome e tudo, a Maria.
5: A Maria. Como é que havia de ser? O nome dela é Maria, como é o meu nome, Laurinha.
3: Pronto,
5: Maria.
3: Exatamente. Muito bem, pois claro. Sim, então, e o que é que tem planeado para hoje?
5: Que um bocadinho vou ali à casa de uma amiga. E falar um bocadinho com ela. E depois fazer o almocinho, almoçar. E depois ir beber um cafezinho. E depois, de seguida, ir logo para as marchas.
3: Ah, muito bem. Então hoje é dia de festa, é isso? Por aí?
5: Sim. Não. É as marchas que fizeram aqui em Castelejo.
3: Pronto, então, mas logo vão sair à rua as marchas, é isso?
5: Não, ainda andamos a ensaiar.
3: Ah, mas a Laurinda vai integrar as marchas, muito bem.
5: Sim, senhora, para o primeiro ano.
3: Sim, senhora.
5: E depois à noite ir ao texto, que isso é o que é mais importante.
3: Vê, então já tem aí um bom programa para o dia, não é, Laurinda?
5: Tem, sim, senhora.
3: É verdade, sim, senhora.
5: Tem, está bem.
3: Olha,
5: estou
3: aí, beijinhos e abracinhos e bons dias.
5: Beijinhos, olha, já estou a falar um bocadinho a mais. Os beijinhos é lá para cima, para os fiéis da telha, para carregar de sala, para papizios, para sujão de areias e para a sarnada, que é o sítio onde eu estou. E beijinhos para a princesa e
3: então,
5: um bom
3: queridinha.
5: Fim de semana.
3: Muito obrigada, querida Laurinda. Um beijinho também e um bom fim de semana também para si.
5: Sim,
3: beijinhos.
5: Senhor. E partimos dançar no convívio.
3: Fartou-se de dançar?
5: Exatamente.
3: Muito bem, sim, senhora. Dançar faz muito bem. Está a fazer exercício físico? Está a mexer-se?
5: Exatamente, é isso mesmo.
3: Divertiu-se muito, não é, querida Laurinda? Isso é que importa.
5: Exatamente, e gosto muito da canção da Magda Sofia.
3: É, nós também.
5: As canções dela são todas bonitas, mas esta...
3: Olha, nós vamos aproveitar e daqui a bocadinho já vamos passar outra vez, que nunca é demais, nunca é demais.
5: Está bem. Vá, então.
3: Beijinhos.
5: Bom fim de semana. Tchau.
3: Obrigada, querida Laurinda. Beijinho, nossa Laurinda.
0: Ora, e já aqui vem mais um amiguito. Ora, vamos fazer seguido, atendemos até às 45, 47, mais coisa, menos coisa, e depois aí atualizamos a publicidade. E já temos alguém em linha e já está no ar. Muito bom dia.
6: Bom dia, menina.
0: Ora, é menina Elisa?
6: É a Elisa Costa, está bem.
0: Elisa Costa também sempre bem disposta, não é, Elisa?
6: É verdade, Isabelinha. Já venho com uma sua dela no pelo.
0: Ah,
6: já
0: sim.
6: Venho cortar umas silvas.
0: Ah, pensei que tinha de fazer caminhada, mas já foi trabalhar.
6: Não,
0: é isso.
6: Eu entrar por a rede para o quintal e eu tive que ir cortar logo de manhã, antes do sol nascer.
0: Exatamente,
6: era
0: pela fresca.
6: Era 6:30 quando me levantei.
0: Ah, é. Bem cedo, Elisa.
6: Pois tem que ser, porque vem o calor e uma pessoa bate ali logo o calor e anda ali mal com o calor. Assim já estão cortadinhas.
0: É verdade,
6: agora,
0: é isso mesmo.
6: Agora vim beber o cafezito, café com leite, um pouco de manteiga e vou dar uma voltita à casa, porque hoje já é dia de festa cá em Tábua, que é o dia de Senhor dos Milagres.
0: Ai, muito
6: começa
0: bem.
6: Hoje.
0: Então é o fim de semana de festa, Elisa?
6: Sim, é até segunda-feira.
0: Muito bem, sim, senhora.
6: Hoje é baile, amanhã também baile e carmeça e assim as coisas, as tasquinhas. Domingo é a procissão, de Senhor dos Milagres até ao fundo da vila, por a rua, correm a rua toda, as ruas todas. É a procissão. Vai ao fundo da vila, passa por ruas velhas, é pronto, é a procissão do Senhor dos Milagres. E depois, segunda-feira, é a missa dos irmãos da Irmandade.
0: Sim, senhor. Portanto, não, e logo? É. Vai até ao baile ou não?
6: Logo vou até ao baile. Vou ver se vai arranjar algum par para dançar.
0: Ai, tão engraçada, Elisa.
6: Vou ver se arranjo um par para dançar.
0: Faz muito bem. Olha, acho que os bailes é um bom local para se tentar arranjar um par.
6: É verdade, Isabelinha, é verdade.
0: É isso. É
6: verdade,
0: começa por ser um par para dançar e depois quem sabe se não é um par para a vida.
6: Não,
0: nunca se sabe.
6: A gente quer dançar. Há muito. A gente às vezes é que se recusa a dançar.
0: Ai, Elisa, tão engraçada.
3: verdade.
6: É verdade, Isabelinha.
3: Ou seja, pretendentes até têm. Às vezes ai, não são é bons, não é, Elisa?
6: Graças a Deus.
3: Ai, muito engraçada, Elisa. Gostei dessa. Sim, senhora.
6: Eu tenho cá a minha querida netinha e o meu filho. E a minha nora e o irmão da minha nora no domingo a almoçar, vou alimentar o almoço amanhã.
3: Muito
6: que
3: bem.
6: É para depois, quando está a chegar, fazer, passar um bocadinho de carne no forno e batatas e assim. Mas depois venho acabar. Quando acabar, quando a posição for, eu depois venho para baixo e venho acabar o almoço. E pronto, e passa-se assim. Ah, no domingo é a posição, depois é o rancho já à tarde e depois é o conjunto à noite.
3: Pronto, vai ser um fim de semana de festa também para a Elisa, não é, Elisa? Mas claro, assim é que é.
6: Depois quinta-feira também santa, também vai a pessoa ao fundo da vila e vir para cima também. Mas essa é mais curtinha, na quinta-feira santa.
3: Muito bem, querida Elisa.
6: Queres do corpo de Deus.
3: Muito bem, queres só os bons dias?
6: Já não vou atrasar mais.
3: Não há problema nenhum.
6: Um beijinho para a Menadela e as melhoras dela, para a Menarminda inteiro, para a Isabelinha e família, Lourdinhas e família, para a mãe da Lourdinhas com um grande beijinho, para a dona Antevidade, para a dona Cacilda, para a dona Helena do Vilar com um grande beijinho, para o senhor João Engenheiro, que tenha paciência, porque tudo vai calhar bem, pronto, vai ficar tudo bem com ele. E para a minha netinha, para o meu filho e para a Isabelinha, com um grande beijinho e um bom almoço e um bom regresso a casa. E a Lourdinhas, as melhoras dela, da garganta, que ela está um bocado atrapalhada.
3: Muito bem, e já está tudo, não é, querida Elisa?
6: Está tudo, Isabelinha, está tudo.
3: Beijinhos, Elisa, obrigada. Beijinho, beijinho.
6: Tudo bom, beijinho.
3: Para si também, beijinho. Obrigada. Tão animadinha a nossa Elisa, logo pela manhã. Assim é que é, Elisa Costa, sempre bem disposta. Também temos uma mensagem de Fátima Costa. Olá, Fátima, muito bom dia. Ela diz-nos muito bom dia para todo o auditório da Rádio Clube de Erganil. Desejo uma boa sexta-feira para toda a minha família e amigos. Tudo de bom. Beijinhos da Fátima Costa, que se encontra na Alemanha. Beijinhos também para si, Fátima. Uma boa sexta-feira. Da Suíça, mais propriamente de Zurique, chega-nos a mensagem de Paulo Correia, que nos diz bom dia e boa sexta-feira. Já cheira a fim de semana e agora começam as festinhas para quem se quer divertir. Bom fim de semana para todos, sem esquecer essa magnífica equipa da RCA. Um abraço do Paulo Correia. Abracinho também, Paulo. Uma boa sexta-feira. Beijinhos também para Adelina Domingos, para Rui Gonçalves e para Manuel Santos, que dança com a sua esposa como ninguém. Um espetáculo! Agora é celebrar. E já que falamos na Dona Adelina, não esquecer que é precisamente a aldeia da Dona Adelina que vai ser a anfitriã de mais uma edição da Feira de Sopas e Doces da Freguesia de Erganil. É já de amanhã 8, dia 30 de maio, a partir das 17 horas. Vá até lá, usufrua de um kit fantástico, cheio de doces, cheio de sopas, e ao fazê-lo está a contribuir para as 12 coletividades que se inscreveram neste certame. Numa organização da Junta de Freguesia de Erganil. E diz-nos Pedro Inácio, por Aveiro já está uma brasa. É verdade, Pedro, por Erganil também já está uma brasa. Bom dia, diz a Andréia Abrantes, aqui com um panda super fofinho e lindo. Bom dia, querida Andréia, para si e para o seu Simba. Ora, amiguinhos, ainda vou atender mais alguns. Há pouco estava ali a ver num contacto com muitos números, portanto era do exterior. Neste momento temos a linha livre, por isso, se quiser dizer-nos algo, aproveite e ligue 235-200-572 ou 960-313-902. Entretanto, mais daqui a pouco, após a publicidade, temos ainda mais dois temazinhos para passar. Ora, aí temos aqui mais alguém em linha. Muito bom dia.
7: Bom dia, minha menina. É de ser aqui do Altinho Vida Vargas.
0: Olha a nossa Ercília. Como é que isso vai, dona Ercília? Já não falamos também há um tempinho.
7: Já, já. A gente às vezes também mata a porta, está fechada.
0: Pois é, é verdade, é verdade.
7: E é bom sinal, Isabelinha.
0: É bom sinal, pois
7: é,
0: claro.
7: É bom sinal. É. Ai, tanto que eu gostei de ouvir essa senhora falar.
0: A dona Elisa.
7: Exatamente. Ah, que alegria logo de manhã. Se é que é bom.
0: Ai, é verdade. Dona Elisa estava tão bem disposta, tão bem disposta.
7: Tava.
0: É mesmo.
7: Oi, Isabelinha, como é que vocês vão por aí? Está tudo bem?
0: Por aqui está tudo bem. Por aí também, dona Ercília.
7: Olha,
0: dentro do possível, não é?
7: Vai-se vivendo. Um dia de cada vez, um dia melhor, outro dia pior. A idade é muita e a gente também com problemas, mas tem que enfrentar.
0: Claro, é isso mesmo, é isso mesmo. Temos que ser resilientes todos os dias, tem
7: exato,
0: que ser.
7: Que Deus ajude todo mundo.
0: É verdade, é verdade.
7: É, que o mundo anda a precisar muito.
0: É mesmo. Olha, como é que vai ser o dia da nossa Ercília? O que é que tem aí programado para fazer hoje?
7: Olha, Isabelinha, o meu programa é fazer, portanto, bem trazer o comer do meu apoio.
0: Ótimo, assim já não tem que fazer almoço, é muito bom, não é? Já fez muitos almoços ao longo da vida, pois claro.
7: É, bem trazer, também estou sozinho, olha, vem-me trazer o almocinho. E fica sempre, fazia sempre que vê para a noite.
0: Sim, senhor.
7: E eu vou fazer uma caminhadinha aqui na estrada onde é assim plano, que não tenha assim muitas subidas, porque o meu problema da máquina, o médico pede para não apertar muito com ela.
0: Sim, senhor, mas desde que seja plano, é bom caminhar, é isso mesmo.
7: É isso. Vou até a casa da vizinha, estou lá um bocado, depois venho, depois vou até ali à ponta da estrada, olhando por aqui, e pronto, e é o meu dia-a-dia.
0: Muito bem, e quero deixar os bons dias, dona Ercília, para quem vão elas?
7: Quero, olha, para o meu filho, para a minha nora, para a minha menina, para a minha Leonor, para a minha netinha. Para vocês todos aí, que eu tenho uma vida com vocês que nunca paro, com a companhia que vocês me fazem.
0: Querida Ercília, ficamos muito felizes, por dentro do possível podermos ajudar, ficamos mesmo.
7: É de coração, estou a falar a sério. E quero um beijinho muito grande para a dona Arminda e família, e para vocês todos aí, que Deus Nosso Senhor vos ajude tanto como eu desejo para os meus. Um beijinho muito grande para todos e um bom fim de semana, Isabelinha.
0: Muito obrigada e para si, amiguinha Ercília. Que tenha um bom dia.
7: Obrigada,
0: querida Ercília. Beijinhos, beijinhos.
7: Tchau.
0: Obrigada. E foi a nossa querida Ercília que destacou aqui o papel social que a RCA representa na sua vida e na vida de muitos de vós, não é? E ficamos muito felizes que assim seja. Ora, e vamos atender mais um amiguito, depois ficamos por aqui. Já sabe, entre as 14 e as 15 voltaremos ao atendimento de chamadas, mas a finalidade será outra. Queremos que cante, que encante, que partilhe a papinha ou então converse um bocadinho. Já não dá para deixar os bons dias, até porque já estamos durante a tarde, não é? Bem, pode sempre desejar uma boa tarde, há sempre essa possibilidade.
3: Ora, vamos fechar com este amiguito. Muito bom dia.
8: Bom dia.
3: Bom dia, não estou a reconhecer a voz.
8: É Teresa Martins, estou um bocadinho...
3: Olha, pois é, amiga Teresa. Muito bom dia, é. Teresa.
8: Então, como está?
3: Por aqui
8: está
3: estamos
8: bem. Já vi que está bem disposta, está tudo bem, não
3: tem
8: é?
3: Tem que ser, não é, dona Teresa? Temos que animar a malta.
8: Teresa,
3: pois claro.
8: Isso mesmo. É assim mesmo.
3: Então e o seu dia, querida Teresa? Começou muito cedo?
8: O meu dia é sempre um dia muito preenchido, graças a Deus, enquanto eu vou mexendo as pernas e os braços, olha.
3: Oh, exatamente. Então, nós tínhamos uma amiga que nos dizia sempre isso. Acordou a mexer, estava tudo bem. Estava tudo
8: isso.
3: Bem. E é verdade, é não é, dona Teresa? Desde que se acorde com saúde, pronto. Já
8: sim,
3: é bom,
8: olha,
3: já é bom.
8: Já fiz o almoço para o meu filho levar, já tratei do meu marido, já tomei o meu pequeno almoço, já tratei do meu saber, já ando aqui a regar.
3: Aia, já fez tanta coisa, também acordei cedo.
8: E já 7 horas, eram 7 horas. Já tenho-me levantado às 6, mas agora tenho sido andado mais preguiça. Os meus ossos também têm andado muito bem. Eu padeço muito dos ossos, simplesmente. E já são 71 anos, minha querida.
3: Pois, é verdade. Mesmo assim, 71 ainda não é muito. Esperemos que faça muitos
8: é
3: mais,
8: muito,
3: dona
8: não.
3: Teresa. Muitos mais, pois.
8: está tudo roto.
3: Olha, temos que pensar que há sempre pessoas piores do que nós, não é, Dona Teresa? Há sempre alguém pior do que nós.
8: E depois o problema maior que eu noto é que, como eu fui criada bastante castigada, estava a trabalhar na terra.
3: Pois é, é pior.
8: É as pessoas pararem.
3: Pois, acredito.
8: As pessoas pararem, começaram a sentar-se no sofá, ver televisão, acomodam-se e depois começam a ganhar peso.
3: É isso mesmo.
8: Começam as articulações já não se mexerem.
3: É isso mesmo. Pronto. Por isso, enquanto puder, mexa-se muito, Ana Teresa, tal e qual, é isso mesmo.
8: É verdade.
3: Querida Teresa, então deixa os seus bons dias, o que quiser dizer.
8: Olha,
3: ainda.
8: Os meus bons dias é para os meus clientes todos do Café Martins.
3: Exatamente.
8: E para a família, e para os amigos, e para os inimigos, para eles todos.
3: É isso mesmo. Ai, então, querida Teresa, que seja um bom dia no cafezinho, em casa, na agricultura, onde quer que se encontre. Que seja um excelente
8: Obrigada.
3: Dia para si e para todos os seus.
8: Obrigadíssimo, obrigado e um dia
3: Obrigada
8: bom para
3: nós,
8: também.
3: Querida Teresa.
8: Beijinho,
3: até mais logo. Ora, e com a nossa querida Teresa Martins do Café Martins em Barreiro, Vila Nova do Ceira, terminamos. A nossa Cacilda também está aqui a mandar-nos um coraçãozinho todo carinhoso e a dizer-nos bom dia, menina Isabel, família, amizades e ouvintes, com votos de um bom fim de semana para todos. Para si também, querida Cacilda. Deixamos ainda um beijinho para Vasco Soares, em Santa Combadão, e a nossa Ercília, antes de conseguir ligar, também tinha deixado aqui um toquezinho. Beijinho mais uma vez, Ercília. Amiguinhos, ficamos por aqui, vamos atualizar a publicidade e depois concluímos com um tema, o tema da Magda Sofia, não é? Que é um dos favoritos já da nossa Laurinda e um dos favoritos de muitos nossos ouvintes, até porque a nossa Magda Sofia é muito querida pelo nosso auditório, é mesmo, uma pessoa muito querida, é uma pessoa muito querida ela mesma e muito querida por todos nós. E este tema é belíssimo e vamos ouvi-lo praticamente a fechar este amanhecer edição de sexta-feira, 22 de maio. Mais uma vez recordo, a partir das 14, hoje no Arte e Sabores vai poder ligar, partilhar ementa, partilhar talento ou simplesmente dar dois dedinhos de conversa, como habitualmente se diz. Beijinhos grandes, uma boa sexta-feira para todos vós.
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carneiro está com o ermita, as respostas que procura estão dentro de si. Touro, 5 de ouros, os seus planos podem correr de forma diferente do que esperava. Mantenha a calma. Gêmeos, 9 de paus, hoje pode avançar sem receio. Vai em frente que as coisas vão correr bem. Cavaleiro, portanto, o caranguejo está com o cavaleiro de espadas, evita as discussões. É falar que as pessoas se entendem. Agora, leão está com a rainha de espadas, pode andar a sentir-se assim mais embaixo. Afasta a tristeza, vamos lá, seja otimista, pense coisas boas. Virgem, 6 de copas, deixe o passado, concentre-se no presente, porque você vive aqui e agora, está bem? Continuamos com balança, está com 10 de copas, hoje pode viver momentos de romantismo e felicidade, que coisa boa! Escorpião, 2 de ouros, hoje pode ter dificuldade em cumprir com tudo o que lhe pedem, organize melhor o seu trabalho. Sagitário, o carro, podem surgir boas oportunidades, agarre-as com determinação. Capricórnio, hoje pode, sim senhor, proteger-se de energias menos positivas, pode e deve, proteger-se de energias menos positivas, reze, porque vai correr tudo bem. Aquário, rei de paus, está numa fase assim profissional, boa, vai em frente, coragem. Peixes com a morte, está na altura de renovar a sua vida. E agora, muita atenção, os signos mais favorecidos hoje são Sagitário e Aquário. E os menos favorecidos são Leão e Peixe. 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

0: São 10 da manhã.
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5: Já vai contar. Em Taveiro, Coimbra, não há mãos a medir para acabar com um incêndio numa fábrica de plásticos que já dura desde a madrugada. Está lá o repórter da RTP, Paulo Rolão. Neste jornal, entramos no arquivo histórico da Cáritas, em Odivelas, com a jornalista Oriana Barcelos, um pedaço importante da história da ação social e humanitária em Portugal, que abre hoje as portas.
6: Reflexo de um dia quente, já estão 27 graus em Faro, no Porto 25, Lisboa 24, Coimbra 23, nas ilhas Funchal 21, 17, Ponta Delgada. As notícias com Eduardo Maia.
5: Já vamos saber daqui a pouco como é que está a correr o combate ao incêndio em Taveiro, em Coimbra, que começou esta madrugada numa empresa de resíduos de reciclagem de plástico e que está circunscrito ao edifício, mas a dar muito trabalho ainda aos bombeiros, porque se trata de material altamente inflamável. Já vamos à reportagem daqui a pouco, mas agora seguimos em direto para o aeroporto Francisco Sá Carneiro, porque os dois portugueses que se iam na flotilha para Gaza e que foram detidos na segunda-feira pela Marinha Israelita já aterraram em Pedras Rubras. É lá que está a repórter Cláudia Martins. Cláudia, conta-nos notícias destes dois médicos que esta semana foram uma fonte de preocupação para a diplomacia portuguesa e para o país.
7: Chegaram às 9h48 à porta que tem em cima a dizer chegadas. Tinham cerca de 50 pessoas à espera, entre familiares e ativistas pela causa palestiniana. Foram gritadas palavras de ordem nos minutos que antecederam o seu surgimento nessa porta de chegadas, visivelmente emocionados, cansados, desgastados destas horas de viagem. Havia cravos vermelhos à sua espera e às chegada, logo após surgirem nessa zona das chegadas, falaram connosco, quer Beatriz Bartilotti, quer Gonçalo Dias, os dois portugueses que fizeram essa viagem desde Istambul até aqui à cidade do Porto. Beatriz Bartilotti estava emocionada, desgastada, cansada e acabou por falar em cenário de violência cometida pelas forças israelitas, pedindo também mudança em termos de cenário internacional face aos procedimentos de Israel para com o povo palestiniano.
8: É uma mistura de sentimentos. Sinto-me emocionada com tanta solidariedade, sinto-me triste também porque não conseguimos fazer o que queríamos, que era quebrar o cerco ilegal imposto pelo Estado de Israel em Gaza. E também me sinto ao mesmo tempo que emocionada, é triste ver que esta solidariedade com o povo da Palestina não acontece todos os dias. Tem que ser pessoas de todo o mundo, que apesar de tudo somos muito privilegiados, a chamar novamente a atenção para o que está a passar em Gaza, pelo que está a passar na Cisjordânia. Fui, mas há pessoas que foram agredidas muito, muito pior que eu. Houve pessoas que foram alvejadas, foram espancadas, membros partidos, mas acho que estamos na... Voltava e vamos voltar a fazer enquanto o Estado de Israel continuar a cometer as atrocidades que comete.
5: Que consequências espera disto? Como consequências internacionais espera desta vossa ação?
8: O que eu espero e que peço, que é cada vez mais urgente, é que o nosso Estado e os Estados de todos os países repensem as relações que querem ter com o Estado de Israel, tanto diplomáticas como económicas, repensem em que lado da história é que se querem posicionar, se querem continuar a apoiar um Estado genocida, um Estado apartheid, um Estado que assassina todos os dias crianças, mulheres, profissionais de saúde, e cada vez ocupa mais território e que realmente os Estados repensem se querem continuar a apoiar o Estado de Israel.
7: Beatriz Bartilotti faz uma espécie de resumo do que também disse Gonçalo Dias. Os dois chegaram aqui, como disse, às 9h48, pedindo consequências para lá da retórica do que têm feito, do que têm dito os governos, não só de Portugal, mas também os europeus, sobretudo depois da divulgação das imagens do ministro israelita Itamar Ben-Gvir.
5: Estão em casa, estão em segurança os dois portugueses que seguiam na flotilha para Gaza. Reportagem em direto no aeroporto Francisco Sá Carneiro de Cláudia Martins. E agora seguimos para Taveiro, em Coimbra. Vamos saber com o repórter da RTP, Paulo Rolão, como estão esta hora a correr os trabalhos dos bombeiros na empresa de resíduos de reciclagem de plástico que começou a arder esta madrugada. Está circunscrito ao edifício o fogo, mas é difícil o combate por causa dos materiais altamente inflamáveis que tem no interior.
0: Há uma coluna de fumo que já esteve mais negra, mas ainda assim que se eleva a várias centenas de metros de altura e é visível a muitos quilómetros de distância. Esta empresa está localizada na zona de Taveiro, está rodeada de uma zona também com muitas árvores, há habitações, mas um pouco mais distantes, e também unidades industriais, mas que, pelo balanço que foi feito há pouco e pelo ponto de situação pelo comandante dos bombeiros chapadores de Coimbra, não há risco de propagação das chamas para as imediações. O combate ao incêndio continua no interior dessas instalações, um armazém localizado mais a norte do perímetro inicial da fábrica. Trata-se de uma unidade que ainda tem alguma dimensão e que serve justamente de para pré-tratamento, pré-triagem desses resíduos sólidos. A carga térmica que ainda permanece no interior obriga os bombeiros, que entretanto já foram reforçados, estão aqui a combater este incêndio, 64 operacionais apoiados por 23 viaturas de várias corporações, Soura, Mielhada, Miranda do Corvo, bombeiros voluntários e sapadores de Coimbra, também da Mielhada, sobretudo com a vinda de autotanques nos últimos minutos, porque de facto esse combate vai sendo feito com muita água a ser despejada para tentar abafar a carga térmica proveniente desses materiais de plástico.
5: Trabalho não falta ainda em Taveiro para extinguir este fogo nesta empresa de plásticos. Em Odivelas abre hoje um pequeno tesouro. É o arquivo histórico da Cáritas. Ele guarda os documentos, os registros, os testemunhos da ação social da Cáritas ao longo de 70 anos. É um pedaço da história da ação social e humanitária em Portugal. Estás no arquivo, Lorena Barcelos. A que é que ele cheira?
9: Olha, talvez cheire a papel, mas certamente cheira a novo, até porque está mesmo quase a abrir portas este arquivo, onde é possível encontrar todo o tipo de documentos, 600 caixas de documentos que contam os 70 anos da Cáritas em Portugal. Eu estou esta manhã com um conhecedor de toda essa história, o investigador da Universidade Católica, Nuno Estevão Ferreira. Foi ele quem coordenou a organização e a requalificação deste arquivo. É ele quem nos vai guiar numa visita a este espaço a partir de dois registros. O primeiro é uma fotografia dos mineiros de Rio Maior, tirada em 1964, uma imagem a preto e branco, onde vemos um grupo de homens de trajes simples à volta de uma carrinha e a escutar outros dois homens, de fato, mãos atrás das costas. Bom dia, Nuno Estevão Ferreira. Este é um dos registros que encontramos neste arquivo. O que é que aprendemos a partir desta foto?
10: Muito bom dia, antes de mais, e muito obrigado. Com esta foto nós aprendemos simetrias de Portugal em meados dos anos 60. Havia um crescimento económico grande na Europa e em Portugal, mas a pobreza extrema, as condições de sobrevivência eram características de vários segmentos da população. Neste caso de Rio Maior, estamos a falar de um problema das minas do Pantanal, portanto, na região de Rio Maior, como disse, minas de carvão, cuja elaboração estava a cessar, estava a esgotar-se, e digamos que havia problemas de salários em atraso e a Cáritas interveio pontualmente do ponto de vista do fornecimento de alimentação, de roupas, de vestuário, etc. É isso que essa fotografia nos mostra, de roupas simples, como disse, ou bastante simples, ou para dizer mesmo bastante degradadas, uma vez que 11 meses de salários em atraso gerava, ainda por cima naquelas circunstâncias, carências significativas.
4: Outro registro. Amigos e utentes do Dr. Barreto Leite pretendem fazer-lhe uma homenagem póstuma, erguendo uma estátua na Rua Oliveira Matos, junto ao seu consultório. Contribua, faça o seu donativo para o IBAN PT 50 0045 3450 4041 2671 6888 9 da Caixa de Crédito Agrícola de Erganil, com a designação de Berta Novaes, ou entregue-o a qualquer elemento da comissão organizadora desta iniciativa. Contamos consigo, pela memória do Dr. Barreto Leite.
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0: 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Agora, os do Or Negro.

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3: 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Daqui a pouco há o negro fundo do rádio de pilhas do Rui Veloso para ouvir aqui na sua rádio. É esta que vai tocar. 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

0: São 11 da manhã.
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5: Olá, amiguinhos, cá estamos e agora para dar os parabéns à aniversariante do dia. Neste caso é só uma. Vamos ouvir Jorge Ferreira com parabéns, parabéns, dedicado a Alice Tavares Pereira, residente em São Joaninho, Santa Combadão, madrinha 338 da nossa rádio. Para ela esta bela musiquinha, a prendinha musical, e depois vamos repor uma entrevista efetuada ao Dr. Nuno Gomes, vice-provedor da Santa Casa da Misericórdia de Arganil, a propósito do Hospital dos Cuidados Paliativos, que vai surgir no antigo Hospital de Beneficência Condessa das Canas. A fechar esta hora, os amigos da Sobreposta com um Botafogo no terreiro. Fico por aí.

0: doutor, então relativamente ao Hospital de Beneficência Condessa das Canas, recordemos que está a ser preparado para ser um hospital de cuidados paliativos. Já foi inaugurado há algum tempo, não é? Há bastante até. Pelo que vou percebendo, ou pelo que vamos percebendo, está de facto pronto e preparado para entrar em funcionamento. Perguntava-lhe por isso o que é que está a faltar para que este Hospital de Cuidados Paliativos tenha de facto utentes e entre em funcionamento. Mas está pronto a entrar em funcionamento.
1: Isabel,
0: o que é que falta?
1: Da nossa parte está pronto. Isabel, antes de desmiuçar um bocadinho aquilo que referiu, deixe-me trazer aqui à liça alguns aspectos que são essenciais para os nossos ouvintes ouvirem. Ouvirem, passo pleonário.
0: Sim, com certeza. E os nossos seguidores depois também na nossa página de Facebook.
1: No Facebook, pronto, que é sempre motivo de entretenimento, uns a falar bem, outros a falar mal, é a lei da vida. Bem, nós temos que olhar neste momento para o PRR. E o PRR está a chegar ao fim. Em agosto de 2026 termina, que é o prazo da dilatação.
0: Doutor, mas para quem não sabe, este projeto, esta requalificação do espaço, também teve uma comparticipação por parte do PRR, é isso?
1: Também, ao nível do equipamento, e eu já lá ia chegar. Ou seja, nós neste momento há quatro áreas críticas no país ao nível do PRR. A habitação, ou seja, estavam elencadas a construção de cerca de 10.200 casas. A última informação é que tinham sido construídas 300 até há cerca de 15 dias.
0: O número está muito abaixo do expectável, é verdade.
1: A questão dos centros de saúde, ou seja, estavam previstos 109 centros de saúde, neste momento estão terminados 14 centros de saúde. Ao nível da reabilitação de centros de saúde existentes, estavam previstos 392 centros de saúde, foram reabilitados cerca de 71. O que é muito pouco. Ao nível dos cuidados continuados, estavam previstas a criação de cerca de 13 mil vagas e, neste momento, estaremos a falar de 5 mil vagas criadas ao nível dos cuidados continuados da Rede Nacional de Cuidados Continuados. E no âmbito do setor social, ao nível do SAD, apenas está executado 3% dos projetos, que é uma coisa ínfima. Ao nível dos lares, de aumento de vagas, estão executados cerca de 3% do que estava inicialmente previsto e nas creches, cerca de 10% do que estava inicialmente previsto. Ou seja, neste momento, há o risco de perda, eu não estou a falar de devolução de dinheiro, mas estou a dizer de perda de um pacote financeiro de mais de 1.500 milhões de euros, o que é muito dinheiro. O que é que nós temos em Arganil? Agora, e por isso é que nós temos que fazer uma reflexão, a sociedade de Arganil tem que fazer uma reflexão sobre isto. O que é que nós temos em Arganil? Nós temos em Arganil um hospital de cuidados continuados, que é o Hospital de Beneficência Condessa das Canas, terminado em termos de empreitada, praticamente equipado, o que falta não põe em causa o início do
0: a
1: seu funcionamento,
0: não é?
1: A sua abertura. Temos a publicação de uma portaria em outubro de 2025 por parte do Governo que orçamentava a contratualização das camas que estão previstas para Arganil e para outros concelhos também têm estas componentes, e no caso de Arganil são 36 camas. E aqui dizer que destas 36 camas, 10 camas são de cuidados paliativos, 12 de convalescência e 14 de longa duração. Que somada à capacidade instalada de 24 camas no Hospital Dr. Fernando Val, em que são 12 de longa duração e 12 de média duração, o Conselho de Arganil passará, quero eu pensar, a ter uma capacidade instalada de 60 camas. 60 camas. Das quais duas tipologias, a tipologia de cuidados paliativos e a tipologia de convalescência, não há na região. Arganil, para além de ter um aumento da capacidade instalada, tinha outro benefício. Passava a ter duas respostas que não existem na região. Acho que isto é fundamental para a centralidade da Vila de Arganil, para o Conselho de Arganil e para os territórios adjacentes.
0: Doutor, peço por interromper, mas porquê que usou aí o verbo no hipotético? Ou passaria alguma possibilidade deste empreendimento?
1: Porque eu neste momento não verifico que haja em Arganil empenhamento político local para a abertura do Hospital Condessa das Canas. Não verifico isso. E quando digo
0: para quem não sabe, o que é que uma autarquia pode ou poderia fazer para contribuir para a abertura desta infraestrutura com mais celeridade?
1: Antes disso, deixe-me dizer aquilo que eu disse há pouco. A sociedade de Arganil tem que fazer uma reflexão profunda sobre o que quer e o que não quer. Tem em cima da mesa 60 camas da Rede Nacional de Cuidados Continuados, 10 paliativos, 14 convalescentes.

0: e ter em Erganil uma unidade de cuidados continuados construída, equipada e não haver previsão para a abertura porque faltam algumas coisas que não dependem da instituição, nós temos que fazer uma reflexão sobre o que é que queremos para o território.
1: E doutor, o que é que então, falta para a instituição? Essas coisas que não dependem da instituição, que coisas é que são e de que entidades é que dependem?
0: Nós neste momento temos, da parte administrativa, uma situação para resolver e da parte financeira outra situação para resolver. Da parte administrativa, estamos a aguardar documentos da autarquia. Faltam-nos duas certidões para nós concluirmos o processo da empreitada.
1: E essas certidões, doutor, já foram pedidas há algum tempo? Essas, ou seja, já lhes foi dado tempo à autarquia para se pronunciar relativamente a essas certidões?
0: Essas certidões já foram requeridas, não me vou alongar no assunto, mas essas certidões já foram requeridas. E nós...
1: Mas responda só esta questão, por favor. Já foi dado tempo suficiente à autarquia, sim, para se pronunciar sobre essas mesmas certidões?
0: Nós requeremos à autarquia e pagamos as taxas respectivas para a emissão das certidões, estão pagas. Estamos a aguardar que nos cheguem às mãos. Não me vou alongar sobre isto, mas posso lhe dizer que a ausência destas certidões é condição para a abertura ou a não abertura do hospital. Precisamos das certidões para o hospital ter a plenitude da documentação para abrir.
1: Portanto, enquanto essas certidões não chegarem, o hospital não abre, não é?
0: Não abre. Segundo ponto, que eu também queria referir. Na área social, nós tivemos uma intervenção de higienização, de substituição de piso, coisas simples que não carecem de licenciamento da parte da autarquia, coisas simples ao nível da cozinha e do armazém da sede da Misericórdia, coisas simples. O problema aqui não é no caso da empresa, não é a autarquia, é outra questão que tem a ver com a componente financeira, ou seja, a nível nacional, a área crítica dos cuidados continuados, já abordei, temos um hospital para abrir. A área social, outra área crítica, o que é que acontece aqui? Temos concluído os trabalhos que fizemos, que implicaram um esforço para a instituição, não são trabalhos que tenham a ver com projetos de arquitetura e com essas coisas, têm a ver com processos de higienização do edifício, melhoria do piso, substituição do piso, pinturas, substituição de equipamento, coisas simples. Mas onerosas também. E o que é que acontece? Onde é que está aqui o atraso? É nos reembolsos do PRR. Ou seja, nós no país temos projetos que não iniciaram e que já não vão avançar, caíram por terra. Temos projetos que estão em curso, que não vão terminar os prazos estabelecidos para o PRR. E temos depois, provavelmente a mínima parte onde nós nos enquadramos, projetos que estão concluídos ou em vias de conclusão e cujo sucesso depende de questões externas à instituição. Num caso, os reembolsos, aliás, os reembolsos é em tudo, mas num caso da área social, os reembolsos para encerrarmos o processo, noutro caso, a recepção de documentação por parte de uma entidade externa à Misericórdia.
1: Mas é assim, doutor, quer dizer que enquanto essas certidões não forem emitidas, não podem abrir o hospital e como consequência não poderão receber esse valor do plano de recuperação e resiliência, é isso?
0: Na prática, a documentação que nos falta não nos permite encerrar o processo alocado ao PRR de aquisição de equipamento para o Hospital Condessa das Canas. E aqui dizer outra coisa. Nós, em relação ao Hospital Condessa das Canas, entre empreitada do edifício e arranjos exteriores, fizemos um investimento superior a 3 milhões e 500 mil. Se associarmos a isto...
1: Investimento esse...
0: De grosso,
1: exatamente, da instituição.
0: Se associarmos a isso o investimento em equipamento e aquisição de equipamento que está orçamentado em 345 mil euros, nós temos aqui um investimento global na casa dos 4 milhões de euros. E dizer que até ao momento, na empreitada e nos arranjos exteriores, não recebemos um tostão de apoio de nenhuma entidade local e regional, foi tudo feito as expensas da Misericórdia.
1: E julgo que solicitaram, não é? Precisamente apoio, até foi dito aqui na nossa rádio também.
0: Não recebemos até hoje nenhuma resposta formal sobre o apoio solicitado, que estranhamos. Ouvimos na rádio Clube de Erganil o seu Presidente da Câmara a dizer que não dava dinheiro. Curiosamente, nunca houve uma reunião, que seja do nosso conhecimento, uma reunião

0: seus vereadores para decidirem se apoiavam ou não apoiavam o investimento em causa. Estranhamos muito, como é óbvio, não posso deixar de manifestar essa estranheza, porque efetivamente, se não há uma resposta formal ao pedido que nós fazemos, não sei se é prática habitual não responder aos pedidos que são feitos de apoio ou não, e também não me parece que tenha existido uma reunião da Câmara Municipal para discutir um investimento de 4 milhões em onde se pedia 186 mil euros à Câmara Municipal. É uma coisa que merece a sua reflexão, merece a sua reflexão. Claro que agora vamos ouvir, e lá está, misericórdia, e... Não, as coisas têm que ser restringidas a factos. Misericórdia faz um investimento de 4 milhões, vai à banca, endivida-se, cria a perspectiva de 50 postos de trabalho, 60 camas, conjuntamente com as que já existem. Pedimos um apoio. Recebemos a resposta à rádio, nos programas da rádio, que não havia dinheiro para a Misericórdia, para este investimento. Nunca nos é respondido formalmente aos vários ofícios que mandámos, inclusive também mandámos ofícios aos vereadores do PSD, também nunca nos quiseram responder, ou seja, a Misericórdia não conta, não deve contar, não interessa, não, pronto. Também aqui dizer isto, porque nós às vezes dizemos as coisas e não nos podemos deixar levar para os estados de alma. Eu acho que as pessoas devem refletir sobre isto. Se há uma entidade com sede em Arganil, que faz um investimento de 4 milhões, que tem impacto na economia, que tem impacto na criação de postos de trabalho, pede 186 mil euros e não recebe nenhum apoio, eu acho que as pessoas devem pensar para que é que também servem os dinheiros públicos. Quando há projetos replicadores de riqueza e de fixação de jovens. Por outro lado, as pessoas também têm que refletir noutra coisa, que é o que é que se pretende para o território, como eu disse. Deixar fugir isto para outros lados? Deixar fugir estas oportunidades para outras áreas? Se assim for, nós vamos continuar o nosso caminho, mas as pessoas devem refletir sobre isso. Até porque, e já o disse das outras vezes que passei aqui, a autarquia optou por apoiar outras instituições legitimamente, é verdade.
1: Mas quer concretizar?
0: Não,
1: deixar alguns exemplos?
0: Isabel, quando nós verificamos que a autarquia tem disponibilidade para apoiar uma APPA-CDM para construir um lar residencial que é necessário, mas não tem disponibilidade para apoiar a Misericórdia de Arganil, que faz um investimento 3 vezes superior ao valor que foi atribuído em termos de orçamento do lar da APPA-CDM, que é de 1 milhão e tal mil euros, nós temos a legitimidade para entender que não é justo. E mas temos outra legitimidade que nós podemos usar e dizer, que é quando o país se queixa que não há camas de cuidados continuados, quando o país vem dizer, a sociedade vem dizer que não há uma alternativa à eutanásia, que ainda está à espera de regulamentação, independentemente da nossa perspectiva ideológica sobre o assunto, mas quando não há uma alternativa à eutanásia, que é prestar cuidados dignos de paliativos, e Arganil tem uma pérola destas no centro da vila, que visa também combater a desertificação do centro da vila, trazer movimento ao centro da vila, manter fixos os serviços que estão no centro da vila, bancários, farmácias, cafés, restaurantes, isto não é tratado da mesma forma. E isto permite-nos, obriga-nos a fazer uma reflexão do porquê. Eu gostava, sinceramente, que da parte local houvesse empenhamento político suficiente para estarem ao lado deste projeto, apoiarem este projeto e, se houver barreiras ao projeto, ajudarem a demolirem essas barreiras. Porque o hospital não é para a Isabel, nem para mim, nem para mais ninguém. É para todos nós. É para todos nós. E eu, relativamente a esta matéria, aquilo que eu posso dizer é que nós, neste momento, não sentimos um empenho político local. E recentemente o presidente da JP, o Martim Coimbra, que surgiu há pouco tempo, que teve a gentileza de convidar várias pessoas para o jantar da tomada de posse, onde estavam membros do PS, membros do PSD, eu próprio em representação da Misericórdia, que eles convidaram a Misericórdia, e que depois nos pediram para vir à instituição, visitar a instituição, conhecer o hospital. Mas, quer dizer, Eu acho que devia haver mais empenho político nesta matéria.
1: Doutor, mas consegue vaticinar os motivos pelos quais existe, na sua ótica, esta falta de empenhamento político?
0: Eu acho que não há uma percepção, ou não há uma vontade de percepcionar o impacto real daquele equipamento ao serviço da comunidade de Arganil e da região. Aquele sim vai servir a comunidade e a região. Não quer dizer que outros não o façam, mas aquele vai ser uma alavanca para outras coisas. E eu acho que faltando isso, ou faltando essa vontade, não sei se falta dinheiro, também não sei, mas ao menos diziam-nos assim: recebemos gentilmente o vosso pedido de apoio, apenas informamos que não temos disponibilidade financeira, e nós, pronto, não há dinheiro, não há dinheiro. O dinheiro tem que ir para o outro lado, vai para o outro lado. São prioridades políticas, são prioridades. Agora, eu não quero aqui atacar, nem usar aqui uma linguagem que coloque as pessoas incomodadas. O que eu quero dizer é que as pessoas têm que parar para pensar e perceber o que é que a sociedade arganilense quer. Quer manter uma estrutura desta envergadura com este potencial fechado ou não quer? E politicamente perceber-se qual é a visão que se pretende para este tipo de equipamentos no território. Bem, se for para entregar aquele hospital a uma entidade privada para gerir aquilo e as pessoas têm que pagar para ir lá ocupar as 36 camas, é um caminho, pode ser viável, mas não é aquilo que a Misericórdia quer. A Misericórdia não pretende isso. E neste momento nós, de alguma maneira, sentimos, e volto a frisar, que há aqui um esquecimento político e uma falta de empenhamento político para fazer disto uma bandeira. Aliás, porque nós vamos perceber aqui uma coisa. Se nós não terminarmos todo este processo do hospital até agosto, e para os ouvintes terem uma ideia, nós assinámos o contrato no dia 17 de abril de 2025. Arrancámos com os procedimentos de concurso público para a aquisição de equipamento para o hospital. Você sabe quando é que recebemos o adiantamento do PRR para o equipamento?
1: Diga-nos, doutor.
0: Passado um ano, em março de 2026, recebemos 20 mil euros de adiantamento do PRR com uma taxa de execução de aquisição de equipamento elevadíssima, em que nós neste momento estamos a fazer enormes sacrifícios institucionais de definição de prioridades para conseguir ir sossegando os fornecedores desse equipamento, e estamos a falar de equipamento médico, equipamento mobiliário hospitalar, e isto implica nós alterarmos as nossas prioridades para fazermos isto. Recebemos 20 mil euros de adiantamento em março de 2026, com praticamente tudo executado na aquisição de equipamentos. Os nossos pedidos de reembolso ainda não estão despachados. Então, se nós chegarmos a agosto, sem encerrar o processo, com o hospital feito e equipado, sem encerrarmos o processo em agosto, porque falta um documento ou outro documento, nós perdemos o dinheiro. Mas interessa que Arganil perca dinheiro? É que há muita obra aí, nomeadamente pública, que está aí que não vai cumprir os prazos.
1: Assim,
0: não vai respeitar os prazos, é mais uma para não cumprir prazos.
1: Em síntese, doutor, a Misericórdia Arganil corre o risco de perder cerca de 150 mil euros, é isso, não é? Provenientes do PRR, devido ao facto da Câmara não agilizar com maior celeridade esses documentos, essa documentação que está em falta para encerrar o processo, é isso?
0: Nós neste
1: correm momento, esse risco?
0: Nós corremos, eu vou ser mais claro, nós corremos o risco de perder o financiamento que foi contratado de cerca de 150 mil euros, se não tivermos em agosto, mais tardar em agosto, encerrado o processo desta candidatura.
1: Só pode ser encerrado com esses documentos, não é?
0: Sendo que é fundamental estes dois documentos chegarem à Misericórdia. Ponto. Não estou a fazer juízos de valor. Não estou a condicionar ninguém, estou apenas a dizer.
1: Está a espalhar
0: estes
1: os
0: são
1: factos,
0: essenciais,
1: não é?
0: Estou a espalhar os factos. É óbvio que quem trabalhou no Estado, quem serviu o Estado, quem serve o Estado, sabe que às vezes os papéis perdem-se, esquecem-se, não sei se vão ao sítio certo, e vai-se perdendo tempo, e tempo, e tempo, e tempo, e tempo, e tempo, e tempo, e depois na hora H. Eu, por exemplo, não gostava que Arganil tivesse que perder financiamento do PRR, seja em obras públicas, seja em obras privadas ou do setor social. Acho que isto é um sentimento comum a todos. Mas também não gostava se, por causa do calendário, não era possível ou não será possível cumprir o que está estabelecido em relativamente a determinadas obras do setor público, perdesse esse financiamento, outros serem penalizados por isso. Para a fotografia ficar um bocadinho melhor e moldurada. Perdemos nós e perdeu a Misericórdia também. Eu não estou a dizer que vai acontecer isso, nem estou a citar ninguém, nem a apontar o dedo a ninguém. Agora...
1: Está a ponderar essa possibilidade.
0: Agora, eu tenho que ponderar neste momento, e a instituição tem que ponderar neste momento, que há aqui um conjunto de estranhezas nisto tudo. Não estamos a acusar ninguém, estamos a dizer, claramente... Verificamos que não há um empenhamento político local para a resolução de algumas questões e há um atraso na emissão de alguns documentos. A partir daí, as pessoas percebem que ou há um envolvimento de todos num projeto comum ou não há. Nós tivemos um momento que foi este. A opção pela construção do novo Centro de Saúde de Arganil. Tivemos um momento... à altura, para exprimir aquilo que sentimos relativamente ao processo que conduziu àquilo. Nomeadamente, uma das justificações era que o novo centro de saúde iria ser construído com um pacote financeiro do PRR de 4 milhões, por convite direto do Estado. Nós tivemos um momento para nos exprimir. Esse momento já passou, já lá vai. Nós ultrapassámos isso, entendemos que mantemos as nossas convicções relativamente a algumas opções, se calhar era mais rápido reabilitar e melhorar o edifício existente, ajustar toda aquela área envolvente, outra forma, se calhar era mais rápido, mais barato e já estava pronto. Não foi essa a opção. Tudo bem, isso não se discute. E eu neste momento, o meu desejo é que em agosto de 2026... o novo Centro de Saúde de Arganil e a SUB de Arganil estejam concluídos e prontos. Porquê? Porque isso é benefício para o território. Da mesma maneira que penso que toda a gente de bom senso deseja que em agosto de 2026 o processo do Hospital Condessa das Canas esteja concluído e a funcionar. Será benéfico para o território. Eu não fico satisfeito com a desgraça dos outros, mas também exijo que não fiquem satisfeitos com a desgraça da Misericórdia, neste caso em particular. E isto é a minha forma de estar, mas acima de tudo é a forma de estar do seu provedor e da sua mesa administrativa. Nós não queremos o mal dos outros, mas também não queremos que nos queiram mal. Eu não estou a dizer que alguém nos quer mal, estou apenas a dizer é, nós temos que parar para refletir e definir prioridades. É um bocadinho aquela história de, eu sou capaz de cumprir este prazo, não ponho em risco o financiamento, vou cumprir. Este aqui não vai cumprir o prazo. Epá, nós vamos fazer tudo por tudo para que se este, minimizar o impacto. Vamos minimizar o impacto. É que eu não tenho ali o projeto do hospital, não tenho acesso neste momento ao PTRR. Vamos lá ver. Se calhar o serviço do Estado, o serviço público tem acesso e vai aproveitar o PTRR para resolver os problemas que o PRR não conseguiu suportar em termos financeiros. Mas isso é outra história. Agora, a nossa preocupação é haver empenhamento e clareza sobre se há interesse ou não há interesse que o hospital entre em funcionamento. E vou-lhe dizer outra coisa. Nós, em termos de cronograma do hospital, a obra foi lançada a 6 de março de 2020. O lançamento da obra do Hospital Condessa das Canas, para as pessoas lá em casa ouvirem bem, teve presente o professor José Dias Coimbra, que era o provedor da altura, o senhor presidente da Câmara, Dr. Luís Paulo Costa, o Dr. Mário Ruivo, representante da ARS, e o, entretanto, falecido e estimado engenheiro Fernando Valo. Lançamento da obra, 6 de março de 2020, com pompa e circunstância. Em 9 de agosto de 2021, nós recebemos uma visita de acompanhamento e o progresso das obras do Dr. Luís Paulo Costa, do engenheiro Luís Almeida, da doutora Paula Diniz, que já na altura, se não me engano, tinha o pelouro da saúde e que agora tem o pelouro da saúde. E em 17 de dezembro de 2022 há uma inauguração simbólica. E há uma fotografia que eu nunca esqueço. É, de um lado, o professor José Dias Coimbra, do outro lado, o seu presidente da Câmara, Dr. Luís Paulo Costa, e encostado ao Dr. Luís Paulo Costa, o Dr. António Sérgio Martins. Um era provedor, outro era presidente da Câmara e o outro ainda é, os dois, estes dois últimos, e o outro presidente do Secretariado Regional de Coimbra da União das Misericórdias Portuguesas, com vários deputados. Foi uma inauguração simbólica. A obra não estava concluída, estava praticamente concluída, foi uma inauguração simbólica. E nestes três momentos, parece que dá a sensação que quando interessa, as pessoas associam-se à misericórdia, ao projeto. E depois, porque eu hoje calcei umas meias vermelhas e não gostaram da cor das minhas meias, salvo seja, já não se associam. Isto não pode ser assim. Do mesmo momento que as pessoas participaram, esqueci-me de dizer, o padre Lucas Pio também esteve lá e também benzeu o edifício, mas tem que o voltar a benzer. O padre Lucas Pio, o reitor de Arganil, tem que voltar a benzer o Hospital da Misericórdia, está a precisar de ser benzido outra vez. Nós temos que ter esta capacidade de... E ninguém tem que ficar melindrado com isto. Há aqui um momento em que as pessoas têm que fazer opções. Agora, não podem prejudicar ou não assumir com clareza a definição dessas opções. Pedimos ajuda económica, não nos foi dada. Optaram por outros. Prioridades. Mas merecíamos no mínimo uma resposta. Olha, desculpe lá, a gente não tem disponibilidade financeira, temos outros projetos em curso. Uma coisa assim, bastava. Não vamos ceder. Pronto, e vinha lá, foi decidido em reunião de Câmara e não sei o quê. Pronto, parece que nem em reunião de Câmara aquilo mereceu interesse para ser discutido. Eu ainda tenho que perguntar, mandar aos seus vereadores, pedir ao seu provedor. Eu tenho mais um feitio afoito, o seu provedor é mais calmo e sereno, sei, é o peso da idade. Ele é mais velho do que eu, é o peso da idade, tem outra experiência e outra sabedoria. Mas se calhar temos que perguntar aos seus vereadores outra vez. Porquê é que não decidem? Porquê é que não respondem? Não querem dar apoio? Opa, digam, nós não damos apoio. Pronto, amigos, na mesma. Não há problema nenhum. A vida é assim mesmo. Mas merecíamos uma resposta. Não tivemos apoio. E agora estamos aqui numa situação em que vemos tudo no PRR, na reta final, a descambar. E nós estamos numa situação em que estamos na praia. Estamos a chegar à praia. Mas está-nos a faltar o fogo, parece que vamos morrer na praia.
1: Doutor, mas esses documentos que estão em falta podem vir a inviabilizar a atribuição desses 150 mil euros, mas nunca poderão inviabilizar a abertura do Hospital de Cuidados Paliativos. Portanto, a abertura não está dependente desses documentos que focou há pouco.
0: Tá.
1: Também?
0: Também está, porque eu tenho que ter uma certidão que diga que aquilo pode funcionar. Se não aparece-me lá alguém a dizer...
1: Este atraso nestes documentos não só pode inviabilizar a vinda desses 150 mil euros, como a própria abertura do hospital.
0: Porque
1: se
0: não aparece-me lá alguém a dizer que a gente não cumpriu a lei. O que nós entendemos é que merecemos sempre resposta. Mandámos ofícios, pedimos, requeremos, devia-nos ter dito, olha, não vamos passar, olha, vamos passar, olha, não sei o quê.
1: Imagina que chegamos ao fim ou quase ao fim do prazo, disse agosto, não é? Deste ano, 2026, para fechar o processo, a contratação. Imagino que estamos perto do mês de agosto e essas certidões, esses documentos não chegaram. Há outras formas possíveis de tentar acelerar esse processo junto da autarquia?
0: Não sei, é eu vir aqui à rádio e chamar uns nomes a alguém. Não sei. Oh, Isabel, é daquelas coisas que eu não consigo responder, nem ninguém consegue responder, ou seja, nós neste momento aquilo que estamos à espera é a recepção de alguns documentos. Esses documentos são essenciais para a conclusão do processo. E a partir daqui, eu acredito...
1: Vão continuar a aguardar, esperançados que esses documentos cheguem a qualquer momento.
0: Aquilo que eu gostava de reter é que registo a falta de empenho político local para que uma unidade daquela prioridade e daquela envergadura e daquela importância para o território não haja uma vontade, quer dizer, não sei o que é que se passa, não há vontade, eu não vejo vontade, tirando o Martim que lá foi e que ficou deslumbrado, e até tem no programa político dele a questão da eutanásia, o CDS que é contra, e ficou muito sensibilizado por causa da questão dos paliativos, que foi lá agora, eu também estou a contar, porque o seu provedor convidou já a senhora vereadora, a doutora Elizabeth, também para ir visitar o hospital, agora como está, que está agradável, porque já está equipado, mas a minha sensibilidade, a minha intuição, parece que não há aqui empenho político local, porque não, eu não acho normal uma instituição que faz um investimento de 4 milhões, com o PRR a cair, a desambar, na reta final, em que toda a gente se queixa que não há camas para libertar as camas dos hospitais, em que toda a gente se queixa que não há camas de cuidados continuados, em que toda a gente tem necessidade de outro tipo de respostas. Arganil é privilegiado, eu vou-lhe dizer, Arganil neste momento é um concelho privilegiado com alguns equipamentos que tem aqui e não aproveita. É isso que me faz alguma espécie de confusão. Eu não sou natural de Arganil, vim para aqui para Arganil, tal como o professor Coimbra, tal como o engenheiro Rui Silva, tal, muitas pessoas vieram para Arganil, apaixonaram-se por Arganil. Não foi só o Rally de Portugal que nos fez apaixonar por Arganil, é o Rally, as pessoas, os territórios, é a vivência de Arganil. E depois a gente, se calhar, olhamos para o lado e vemos, mas há aqui tanta coisa de qualidade e porque é que isto para, empanca, fica ali, não anda, pronto. São coisas da vida.
1: Fica a questão retórica para as pessoas refletirem. Doutor, algumas palavrinhas finais, já estamos aqui há um tempinho, temos que fechar.
0: Eu desde já agradecer o convite da rádio, como entidade parceira do projeto Saúde Mais Saúde, agradecer também à própria autarquia que assumiu aqui a parceria no SAD Saúde Mais Saúde, através do CLAS e do SAS. Também, nós somos assim, nós dizemos também o que é correto. Temos que agradecer essa colaboração, que o projeto piloto também se deve a estas entidades parceiras, como é óbvio, e tenho sempre esperança e expectativa que as coisas corram pelo melhor, mas efetivamente dizer aos ouvintes que às vezes nós temos que fazer algumas reflexões e definir o que é que... E às vezes não há mal nenhum em a gente reconhecer que errou em determinado tipo de escolhas. Erramos. É normal, é natural, é a lei da vida. E que eu espero que, acima de tudo, Arganil continue aqui com uma capacidade interventiva no panorama regional, mas que não desperdice oportunidades que vai tendo e que resultam de um esforço de pessoas anónimas, de pessoas dedicadas, de pessoas inocentes, de pessoas ingénuas às vezes, que acreditam em algumas coisas. Já acreditei mais em algumas coisas, ó Isabel, também lhe digo já fui mais ingênuo, agora já não sou tanto ingênuo, mas também são os cabelos brancos que vão aparecendo, e obviamente este projeto orgulha imenso, e todo o trabalho que tem sido feito orgulha imenso a mesa administrativa da Misericórdia, liderada pelo provedor, o professor António Carvalhais da Costa, mas todos os seus elementos, os seus trabalhadores e a equipa técnica que se dedicou a fazer um esforço enorme para não atirar a toalha ao chão. Porque às vezes apetece atirar a toalha ao chão. Às vezes apetece atirar a toalha ao chão. Ir para casa, entrar àquela hora, sair àquela horazinha, entrar no carrinho, e apetece voltar a casa e ir para o conforto da família. Às vezes apetece. E às vezes há pessoas que lidam bem com isso. Tem o chip, liga, desliga. Agora, no nosso caso, nós somos... Não somos resilientes, somos teimosos, que é outra coisa. A Isabel tem que fazer um debate sobre a questão da resiliência e da teimosia. O Miguel Torga chamava-lhe teimosos, nós agora chamamos-lhe resiliente, é mais fino chamarmos resiliente. Nós na Misericórdia somos, acima de tudo, teimosos em concretizar os nossos objetivos. E vamos aguentando, temos um bom livro, temos o professor Coimbra deixou lá um bom livro, e gostávamos que todos fizessem uma reflexão sobre aquilo que pretendem. Isabel, muito obrigado. Doutor, e um abraço
1: já,
0: grande
1: já
0: aos
1: agora,
0: ouvintes.
1: Só mesmo a fechar, e como disse que não tem tido resposta por parte da autarquia, alguns e-mails enviados, não é? Também estão aqui a demorar um pouco a emitir esses documentos que necessitam, e como o senhor Presidente da Câmara até já respondeu uma vez a uma questão aqui através dos nossos microfones, pergunto-lhe se quer também aproveitar esta oportunidade para fazer algum pedido ou deixar algum recado à Câmara Municipal de Arganil.
0: Olha, recados não vale a pena fazer, porque eu prefiro dizer pessoalmente aquilo que tenho a dizer, e tenho dito sempre. Eu tenho dito sempre, ou seja, eu não mando recados. Eu, quando quero dizer alguma coisa, tenho os fóruns próprios, digo às pessoas cara na cara o que é que penso delas, o que é que penso do que fazem, e tenho feito. Como vocês sabem, eu sou militante do PSD com muito orgulho, não estou ali muito preocupado com algumas questões, mas tanto o digo a frente a frente como o digo no plenário, como já disse em vários plenários, o que é que pensava das coisas, e ficam lá, isso fica lá no plenário. Eu não tenho esse problema. Pedidos também já não faço, porque não me compete a mim fazê-los, porque o seu provedor, e bem, fez os pedidos na altura certa, formalmente, pessoalmente, e tratou das coisas. Porque por isso fazer pedidos não interessa. Agora, eu acho que aos pedidos formais deve haver sempre respostas. E com todo o respeito que a Rádio Clube de Arganil me merece, não é aos microfones da rádio que quem tem determinado tipo de responsabilidades tem que responder como foi feito aqui. Foi respondido na rádio relativamente ao pedido da Misericórdia à Câmara de Apoio.
1: Apenas foi feita uma pergunta, por acaso da minha parte, e o senhor Presidente respondeu.
0: E foi respondido que não dava. Eu acho que não é correto. Porque não é o fórum para responder a uma questão formal. Uma coisa é discutir se acha bem, outra coisa é responder, porque um órgão tem que reunir, um órgão tem que deliberar e depois responde. É assim que se fazem as coisas, penso eu, ou pelo menos, a não ser que agora tenhamos na lógica dos WhatsApps, que mandamos mensagens uns aos outros e decide-se por WhatsApps, pronto. Mas também se já no passado pessoas com responsabilidades governativas o fizeram, parece-me a mim, não tenho a certeza se foi exatamente assim, mas pronto. Agora, o que eu lhe quero dizer é, nós não fazemos juízes de valor e não temos estados de alma, apenas constatamos factos. E o facto é que nós precisamos de determinado tipo de documentação, pedimos a documentação, aguardamos resposta. E a partir daí, cá estamos serenos, não vale a pena nem perguntar nem mandar recados. Os canais existem do ponto de vista formal para se responder. Aquilo que me interessa e a mensagem que eu quero deixar às pessoas é que a Misericórdia está, como sempre tempo, disponível para colaborar com as pessoas, com as diversas entidades, sempre teve porta aberta para todas as entidades e, infelizmente, temos a sensação que há falta de empenho político para que haja um determinado tipo de desenvolvimento e de investimentos na área social e na área da saúde por parte da Misericórdia. É tão simples quanto isto. Eu espero que o SAD Mais Saúde seja um projeto que, com estas entidades parceiras, haja uma responsabilidade partilhada, porque este projeto piloto, se tiver sucesso, não é o sucesso da Misericórdia, é o sucesso do território. E aqui volto a dizer, a Câmara Municipal, nomeadamente a senhora Vereadora, a doutora Elizabeth, foi sensível a este projeto piloto e, desde a primeira hora, endividou esforços para que o projeto piloto, por parte da autarquia, tivesse o devido acolhimento, quer através da assunção da presidência do CLAS, que é presidida pelo seu Presidente da Câmara, Dr. Luís Paulo Costa, quer através do SAS, cuja responsável é a Dra. Elizabeth Oliveira. Ou seja, como vê, nós na Misericórdia, o que é uma coisa é uma coisa, o que é outra coisa é outra coisa. E nós estamos capacitados e temos a experiência para saber separar as coisas. Deduzimos que há aqui uma falha. Esperemos que a falha seja corrigida. Entendemos que nós temos razão. Podemos não ter, pode haver aqui alguma coisa que esteja a falhar, algum papel que esteja perdido por aí, que esteja a falhar. Neste caso concreto, aguardamos que não haja entraves e haja diligências suficientes para desbloquear. Às vezes a influência positiva de um político não é dar tratamento privilegiado a alguém, ou seja cidadão, seja a uma entidade. Às vezes é preocupar-se com o sucesso daquela iniciativa. Isso faz toda a diferença.
1: Doutor, muito obrigada.
0: Obrigado à Isabel. Bom dia. Um abraço muito grande a todos os ouvintes. Espero que tenham gostado deste momento. Uns gostaram, outros não gostaram, já sabe como é que é. Mas há uma coisa que eu lhe posso garantir. Ó Isabel, eu quando venho cá, isto não é monótono.
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1: O sistema de recolha seletiva porta a porta de resíduos urbanos valorizáveis, promovido pelo município de Erganil, registou em 2025 um crescimento muito expressivo. Com efeito, no âmbito deste projeto, foram recolhidas 245 toneladas de resíduos recicláveis, um aumento face às 230 toneladas registadas em 2024. Destes resíduos, 181 toneladas correspondem a papel e cartão e 64 a embalagens de plástico e metal. Números que, de acordo com a autarquia, evidenciam uma evolução particularmente positiva na separação e encaminhamento destes materiais para reciclagem. Confirmado, por outro lado, pela adesão crescente da comunidade arganilense às práticas de reciclagem e à valorização de resíduos. O município de Erganil, em comunicado, considera que estes resultados demonstram o envolvimento e o compromisso da população, das instituições e dos agentes locais, com práticas ambientalmente responsáveis, mas também com uma causa social de particular importância para o concelho. A Fundação Sara Beirão, António Costa Carvalho, em Tábua, vai investir mais de 685 mil euros na remodelação e ampliação das suas instalações, que acolhem cerca de 100 utentes. Segundo uma publicação consultada pela agência Lusa, no portal base de contratos públicos, a instituição, que foi considerada a primeira casa do artista em Portugal, fundada em 1964 pela escritora, ativista dos direitos das mulheres e filantropa Sara Beirão, e pelo seu marido António Costa Carvalho, irá intervir nas valências de estrutura residencial, centro de dia e apoio domiciliário, com um prazo de execução de 18 meses. O município de Miranda do Corvo promove, de 28 de maio a 1 de junho, a 34ª edição da Expo Miranda. Do programa agendado, consta, em termos de artistas, no dia 28 de maio, Laura Moita, Karina Carvalho e os Sai de Gatas, com Bombons e Tombos, Ricardo Grácio e André Rodrigues, e ainda a Banda Cosmos. No dia 29 de maio, Black Monkeys, Vizinhos, DJ Coimbra e DJ Tâmado. Para dia 30 de maio, haverá Bárbara Tinoco, em termos de espetáculo, e ainda Mountain Valley, DJ Tiago e DJ Telo. No dia 31 de maio, subirá ao palco o artista Toy. Ainda Clino e Amigos, o Homem da Xixa e o DJ One Wave. A finalizar, no dia 1 de junho, Só Entre Linhas, Noite de Miranda e o DJ Involver 29.
0: O estado do tempo nas próximas 24 horas.
1: Céu com períodos de muita nebulosidade. Aguaceiros nas regiões norte e centro, mais prováveis no interior e em zonas montanhosas, por vezes acompanhados de trovoadas. Vento em geral fraco. Possibilidade de formação de neblina ou nevoeiro no litoral a norte do Cabo Raso. Pequena descida da temperatura, em especial da máxima, nas regiões norte e centro.
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0: São 13 horas.
1: Muito, muito boa tarde. 13 horas nesta sexta-feira, 22 de maio. Aqui saudamos todo o mundo que está em sintonia com 88.5 FM. Agora por aqui nesta horinha convosco, Lourdes Gonçalves. Mas antes de mais, vamos às notícias com a Antena 1.
2: Muito boa tarde. Uma hora no continente e na Madeira, é meio-dia nos Açores. Os títulos desta edição.
3: Um hacker ter-se-á apoderado das credenciais de um médico do Serviço Nacional de Saúde e tem estado a aceder desde o final do dia de ontem aos processos clínicos de dezenas de crianças. A Ordem dos Médicos recebeu diversas queixas e encaminhou-as para o Ministério Público, para os serviços partilhados do Ministério da Saúde e para a Unidade Local de Saúde do Alto Minho, onde este médico exerce funções. A proposta de alteração das regras do Tribunal de Contas foi aprovada hoje na Generalidade na Assembleia da República com a abstenção do PS. O diploma que vai ser agora discutido na especialidade deixa cair o visto prévio para contratos inferiores a 10 milhões de euros. Uma pessoa morreu e 7 ficaram feridas com gravidade na sequência de uma explosão numa refinaria no noroeste da Hungria. O incêndio que lavra num dos oleodutos desta refinaria está fora de controlo, adiantam as autoridades húngaras.
2: Notícias, edição João Vasco.
3: Os processos clínicos de dezenas de crianças estão a ser consultados de forma indevida desde o dia de ontem. De acordo com o Jornal Expresso, um hacker ter-se-á apoderado das credenciais de um médico da Unidade de Local de Saúde do Alto Minho e tem estado a aceder aos processos clínicos de crianças através do portal do Serviço Nacional de Saúde. A Ordem dos Médicos adianta que recebeu dezenas de queixas relativas a uma alegada consulta indevida de processos clínicos e aponta para uma possível falha de ciber. Segurança. O bastonário Carlos Cortes, ouvido há minutos pela Antena 1, garante que não foi este médico que acedeu indevidamente a estes processos.
4: Um médico, obviamente, que está incomodado, preocupado e até posso lhe dizer destroçado com toda esta situação, porque o seu nome anda a circular não só pelos órgãos de comunicação social, pelas redes sociais, e espera muito rapidamente que a verdade seja reposta, que haja um esclarecimento muito concreto daquilo que aconteceu, sendo que ele nega, obviamente, que tenha feito essas consultas, até porque, segundo me reportou, teria sido impossível ele fazer, porque o sistema detectou intrusões em vários locais do país onde ele naquele momento não estava, porque se encontrava no local dele de trabalho na ULS do Alto Minho.
3: De acordo com o Jornal Expresso, eram dezenas de processos de crianças que estavam a ser consultados de forma indevida ou que têm estado a ser consultados de forma indevida, mas Carlos Cortes, nesta entrevista que acaba de dar à Antena 1, fala em centenas de processos de crianças e também de adultos.
4: Nós obtivemos a informação que houve potencialmente uma falha de segurança informática do sistema do Serviço Nacional de Saúde. Os dados que terão sido consultados foram dados exclusivamente administrativos, mas como eu disse, essa informação foi-nos transmitida, enfim, por quem neste momento está a avaliar a situação. Não é só de crianças, mas também de adultos. Os dados administrativos têm fundamental a ver com a identificação do utente, a sua morada e os seus contactos.
3: Carlos Cortes, bastonário da Ordem dos Médicos, ouvido há pouco pela Antena 1. A Rádio Pública também já pediu esclarecimentos aos serviços partilhados do Ministério da Saúde sobre este caso. Aguardamos resposta. Com a abstenção do PS, foi aprovada a proposta de alteração das regras do Tribunal de Contas. Na votação, na Generalidade, há pouco, no Parlamento, votaram contra o Chega, o PCP, o LIVRE, o PAN e o deputado socialista Pedro Vaz. A favor do diploma, votaram o PSD, o CDS e a Iniciativa Liberal. Já o Juntos pelo Povo absteve-se. A proposta será agora discutida na especialidade. Os socialistas que viabilizaram o diploma abstendo-se já sinalizaram que exigem mudanças face ao texto submetido pelo Governo para aceitarem a aprovação final, em causa os pareceres de vários órgãos superiores dos tribunais que alertam para o risco do aumento dos episódios de corrupção em resultado da restrição do visto prévio à despesa do Estado. O diploma do Governo deixa cair cair esse visto para contratos inferiores a 10 milhões de euros. E o Executivo vai criar um modelo comum de licenciamento para as empresas de vários setores, um anúncio feito esta manhã no Parlamento pelo Ministro da Economia, Manuel Castro Almeida.
0: Queremos extinguir esse imposto escondido, que é o tempo que fazemos perder às empresas. Estamos a preparar uma reforma profunda do regime de licenciamento, criando um modelo comum que abrange não só a indústria, mas também o turismo, o comércio, os serviços e a restauração. Esta guerra à burocracia tem um objetivo: reduzir prazos, eliminar incertezas, baixar custos para quem quer investir e criar riqueza.
3: Neste debate setorial em que participou, o Ministro da Economia admitiu que há ainda muito a fazer na atribuição dos apoios a quem foi atingido pelas tempestades do início do ano, mas garantiu que as verbas do Plano de Recuperação e Resiliência para a recuperação de casas vão ser todas executadas. Madalena Salema.
5: O Ministro da Economia insiste que não vai ficar um cêntimo por investir do PRR. À pergunta do Livre sobre quantas casas estão por recuperar, Castro Almeida responde.
0: Há já, como eu disse, 13 municípios que já concluíram o processo de verificação e vistoria das casas. E há mais 10 municípios onde 90% dos processos já estão resolvidos. Também tenho que dizer que há outros municípios que estão muitíssimo mais lentos e alguns ainda não avaliaram nenhuma casa.
5: Rui Afonso, do Chega, aponta a uma série de investimentos em estado crítico.
6: O parque público de habitação a custos acessíveis está em estado crítico.
7: Muito bem.
6: A Bolsa Nacional de Alojamento Urgente está em estado crítico. A modernização hospitalar está em estado crítico.
5: O socialista Hugo Costa diz que as casas do PRR não saem do papel e a economia está a derrapar.
8: O senhor ministro é hoje o ministro do crescimento perdido, dos planos que não executa e das promessas que não cumpre. Um padrão. O PRR aproxima-se do seu fim e continua sem chegar à vida real das pessoas.
5: Também a Iniciativa Liberal fala em estagnação económica de décadas. Já a comunista Paula Santos acusa o governo de propaganda e de não dar respostas às pessoas afetadas pela tempestade Christine.
3: Madalena Salema com um resumo deste debate setorial com o Ministro da Economia, Manuel Castro Almeida, hoje no Parlamento. A Associação Portuguesa de Apoio à Vítima pede mais investimento na prevenção do fenómeno da violência doméstica. No dia em que se ficou a saber, através de dados da Direção-Geral de Reinserção e Serviços Prisionais, que o número de pulseiras eletrónicas aumentou 222% em 10 anos no âmbito da violência doméstica e que 60% do total de pulseiras eletrónicas no país estão em pessoas que cometeram crimes de violência doméstica. Raquel Ribeiro, gestora do Gabinete de Apoio à Vítima em Oeiras, da APAV, lamentou no programa Antena Aberta, aqui na Antena 1, apelou, aliás, a um maior investimento público no capítulo da prevenção deste fenómeno.
9: É necessário um maior investimento em políticas que possam receber, por exemplo, este investimento na prevenção, algum reestruturar da forma como esta prevenção tem de ser feita, e provavelmente isto tem de vir de outras fontes.
3: É preciso mais investimento na prevenção do fenómeno da violência doméstica, pede a Associação Portuguesa de Apoio à Vítima. O psiquiatra João Redondo, que também participou no programa Antena Aberta, lamentou que a intervenção em Portugal nesta matéria seja, sobretudo, reativa.
10: Há que passar de uma lógica reativa para uma lógica preventiva, não é? Portugal dispõe de um enquadramento legislativo e estratégico muito interessante para a prevenção e combate à violência doméstica. As políticas públicas, sem dúvidas, desenvolvidas nas últimas décadas permitiram aumentar a visibilidade do problema. Contudo, quer dizer, passar daquilo que se escreve, daquilo que se propõe para a prática, não é? Esta tem sido a grande dificuldade. E, portanto, subsistem desafios fundamentais ao nível da prevenção e da detecção precoce e depois da articulação entre serviços.
3: O psiquiatra João Redondo. O porta-voz da Polícia de Segurança Pública, Sérgio Soares, deu conta de que mais de 430 pessoas foram detidas por violência doméstica no primeiro trimestre deste ano pela PSP e admitiu que podem ser necessários mais agentes para trabalhar nesta área.
11: Eventualmente poderemos estar aqui a necessitar ainda de mais reforço policial para esta matéria, nomeadamente no que concerne à prevenção. Ou seja, o número que temos é um número já bastante elevado, mas se calhar precisaríamos ainda de mais polícias para conseguir garantir esta prevenção e esta proteção às vítimas de violência doméstica.
3: A PSP tem 250 agentes dedicados ao apoio de proximidade, com 31 estruturas especializadas no apoio às vítimas de violência doméstica.
1: Estivemos assim com as principais notícias que marcam a atualidade. Aqui mais um simultâneo com a Antena 1. Agora vem aí mais uma edição do Arte e Sabores. Aproveito para dizer que logo após os compromissos comerciais vamos ouvir por aqui uma desgarrada da Cristina e companhia. Depois cá estaremos para felicitar quem hoje está de parabéns e hoje dizer que por aqui nesta primeira hora vamos repor uma rubrica, um consultório jurídico com o nosso advogado, o Dr. Jorge Humberto. Mas a boa notícia é que não participam na primeira hora, mas na segunda poderão ligar aqui para o programa. Aqui estará a nossa Isabel Duarte também a fazer-vos companhia depois das 14, já que eu, Lourdes Gonçalves, estarei por aqui mais logo novamente ao final do dia para mais uma edição do Peça que Toca. Boa tarde, bom almocinho para quem almoça, bom trabalhinho para quem trabalha e já agora uma boa viagem para si que vai na estrada.
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E companhia com esta bela desgarrada. É verdade, aqui a abrir mais uma edição do Arte e Sabores. Mais uma vez, aqui desejo, aqui também em nome de toda a equipa da nossa rádio, uma boa tarde para todos, a continuação de uma boa semaninha. Já estamos em véspera de mais um fim de semana, portanto está na altura de lhe desejar um ótimo, ótimo fim de semana, seja de trabalho, seja de descanso, mas esperemos que sobretudo seja de descanso para quem trabalha, não é verdade? Quero aqui também, antes de felicitarmos quem hoje está de parabéns, começar por agradecer às pessoas amigas e simpáticas que já me perguntam por aqui como é que eu estou de saúde. De facto, estou a ser medicada para uma faringite, acompanhada de muitas aftas na garganta, que não têm ajudado nada. De facto, isto com o tempo há de ir. Agora estou assim naquela fase a ficar um bocadito rouca, com falta de voz de vez em quando, mas acredito que a voz não me vá faltar, pelo menos esta hora. E espero que logo também não, não é? Entre as 18 e as 20. Para também poupar um bocadinho a minha voz, hoje então, como já referi, não vou atender chamadas nesta primeira hora do programa, mas a nossa Isabelinha vai estar aqui a atender-vos, vai sim senhor, que ela já combinou isso comigo também, de depois das 14 estar aqui nos nossos estúdios e vocês aí desse lado também participarem. Portanto, fiquem a contar com isso, com a vossa participação aqui na segunda horinha do programa. Um beijinho aqui em especial para a amiguinha Olga Cristino, de Torre Tábua, que agradeço muito sempre pela sua atenção e desejo que também se encontre bem no decorrer deste dia. Já que estamos aqui na partilha de mensagens dos nossos ouvintes, também envio um beijinho muito especial para a amiguinha Maria do Patrocínio, que está aqui a dizer: boa tarde, amiga Lourdes, espero que esteja melhor, mas pela voz parece que não, pois agora ainda não está recuperado, ainda estamos em fase de recuperação, mas há de ir. Obrigada, querida Patrocínio, um beijinho muito grande para si. Espero que também tenha sempre boas viagens, bom trabalhinho e depois um bom regresso a casa. Também quero aqui dizer que a amiga Karina Gonçalves, nossa cozinheira, ali do restaurante A Saborosa, está sempre à escuta. Esta manhã até me enviou uma mensagem e aproveito para dizer que a Karina ontem, mas eu não tive possibilidade de o fazer no programa Amanhecer porque tive convidadas em estúdio, tivemos espaço de entrevista, mas ontem a Karina tinha pedido para aqui agradecer a todas as pessoas que participaram no almoço solidário de apoio à menina Luna Coisinha Gonçalves, que se realizou em Pomares no passado dia 17 de maio. Contou-nos a Karina que foi um dia marcado pela união, carinho e solidariedade, onde mais uma vez ficou demonstrado que juntos conseguimos fazer a diferença. E essa é que é a verdade, não é? A união faz sempre a força. Então a Karina aqui agradece também, através da nossa rádio, todos os donativos que se fizeram chegar até à Luna e toda a ajuda prestada. E sobretudo agradece à Sociedade de Melhoramentos de Pomares por ter cedido o espaço para a realização do evento e também ao restaurante A Saborosa, que esteve a confeccionar a refeição. Fica aqui então esta mensagem da nossa Karina Gonçalves. E também, por falar em mensagens, queria aqui dizer que a nossa Lourdes Figueiredo também está connosco. Um beijinho grande aí para si em Tábua. Dona Lourdes, uma boa tarde. Boa tarde para o nosso Pedro Inácio da Ponta Mocela, que também aqui está a desejar-me as melhoras. Muito obrigada, querido Pedro. E também a desejar um bom fim de semana para todos os nossos ouvintes, igualmente para o Pedro. E depois, também quero dizer que há aqui gente amiga a enviar mensagens, pois aliás toques, porque estamos a falar das mensagens, mas entretanto falei de mensagens porque a nossa Rosa Clemente também está aqui a enviar uma mensagem mesmo ali diretamente da Sanguinheda, a desejar uma boa tarde, um bom programa e um bom fim de semana para todo o auditório. Eu desejo o mesmo. Mas por falar em toquezinhos, envio aqui também beijinhos para a nossa querida Fernanda Pinto, também aqui já passou por nós a nossa Dolores Almeida, até a querida Sãozinha ali de São Romão, que eu espero que se encontre bem, e um beijinho grande para a nossa Helena Carvalho de Vilar, com votos de rápidas melhoras também. E agora então, vamos lá saber quem está de parabéns. Hoje aqui em agenda temos apenas uma madrinha que comemora o seu aniversário de nascimento. Vamos saber quem é. Parabéns, parabéns, parabéns para...
certo. Então é a Dona Alice Tavares Pereira, de São Joaninho, Santa Combadão, que está hoje de parabéns. Ela que é a nossa madrinha 338. Que tenha um dia muito feliz. Espero que se encontre bem de saúde, sobretudo, e que, de facto, comemore esta data da melhor forma e que para o ano cá estejamos a saudá-la novamente. É o grupo Montes e Hermínios que vai aqui cantar os parabéns à Dona Alice e a todos os aniversariantes do dia.

Muitos parabéns e dia muito, muito feliz para quem hoje então está a comemorar mais um aniversário, seja de nascimento, seja de casamento. E quero aqui deixar um beijinho muito grande à querida amiguinha Cacilda Silva de Estosa, sempre atenta à nossa emissão, não é? E ao que se vai passando por aqui, muito obrigada por isso. E também sempre também, assim como uma palavrinha amiga para todos nós, não é? A querida Cacilda deseja-me aqui as melhoras e diz que pena não ter levado umas perpétuas secas para chá aqui a ajudar. Pois é, sim, senhora, querida Cacilda, mas acredite que eu estou mesmo muito bem medicada. Isto mais é impossível. Portanto, agora é uma questão de tempo. Com certeza que sim, sobretudo até atuar um antibiótico. Quero então agradecer à querida Cacilda pela companhia e por estar aqui também a desejar uma boa tarde a todo o auditório, a toda a sua família, a todas as amizades. Envia beijinhos grandes. E depois, beijinhos para a avó, para os nossos novos sócios, Pedro Antunes Gonçalves e Cláudia Gonçalves, um beijinho grande. E também para o nosso João Engenheiro de Carvalhal de Mansouros, que espero sinceramente que também esteja um pouquinho melhor. E sabem o que é que tenho aqui para vos apresentar, ainda antes da publicidade? Uma nova musiquinha da Flor, para quem vemos um beijinho muito grande. A nossa querida artista Flor, que ainda no passado sábado esteve connosco e dá assim uns abraços apertadinhos. Ela é uma querida, tem um coração enorme, não desfazendo ninguém, porque também gostei muito de conhecer a Suzy, para além dos irmãos Coragem, que já conhecemos, a nossa Magda Sofia, somos Beira Serra, mas a Flor já não víamos há muito tempo. Eu até julgo que foi lá que ela anunciou que ia ter uma novidade musical, não é? Pois é, então aqui a descobriu-a hoje. Esta novidade musical saiu apenas há 15 minutos, só tem 36 visualizações ainda e nós vamos ter a oportunidade de ouvir aqui na nossa rádio. Ele é todo meu, é a nova musiquinha da Flor, que conta com a participação da Cátia. Não é a nossa Cátia Batista, mas até podia ser, que ela também era capaz de cantar bem. Já ouvimos uma vez numa música do Natal, não é? Muito bem. Então vamos lá ouvir Cátia, mas com capa, e a Flor, com Ele é todo meu. Depois convido-vos a acompanhar os nossos compromissos comerciais e depois iremos ouvir por aqui Jorge Guerreiro, com o seu olhar matador, e logo depois teremos outro Jorge, mas é o Dr. Jorge Humberto que nos vai trazer mais um consultório jurídico. Fique para acompanhar este consultório, não é em direto hoje, mas é em modo diferido e vale sempre a pena ouvir, porque ficamos sempre, sempre também a aprender aqui com as rubricas dos nossos colaboradores. Vamos aí, então à musiquinha nova da Flor, vejam se gostam, Ele é todo meu.

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1: E hoje então vai falar-nos sobre a lei dos pagamentos não autorizados. O que
2: Exato.
1: Tem a dizer sobre
2: este tema? Eu, antes de mais, fiz uma nota prévia, que realmente hoje a nossa crónica vai ser um bocadinho mais reduzida, tendo em conta aqui a minha agenda para o dia 2, estou um bocadinho mais condicionado com o tempo, mas não queria deixar de partilhar com os nossos ouvintes, de facto, um tema que infelizmente não tem sido tão raro como isso, e tem chegado até nós, quando digo nós advogados e técnicos do direito, de facto, casos iguais. Ou seja, hoje em dia, com as várias formas de pagamento que existem, nomeadamente a forma de pagamento eletrónico, infelizmente temos situações que surgem de miúdo em que as pessoas vítimas de, vamos simplificar o termo, de burla informática, de pirataria, vamos chamar assim também, em que as suas contas bancárias são alvo desse tipo de atuações criminosas. E as pessoas, sem muitas vezes saberem como nem porquê, vêm-se despojados de valores monetários das suas contas, vítimas dessa mesma criminalidade que graça por esse mundo fora, infelizmente. Esta lei foi, enfim, foi implementada em toda a Europa e chegou até nós, a Portugal, em 2018, através do Decreto-Lei número 91/2018, 12 de novembro, para proteger precisamente as pessoas deste tipo de situações. E proteger no sentido de, não que, infelizmente, não é ela em si que protege que aconteçam este tipo de situações, é sim uma forma de proteger as pessoas contra, quando são alvo deste tipo de situações, e responsabilizar quem é, ao fim e ao cabo, as instituições que servem e que são os servidores deste tipo de pagamentos, responsabilizados normalmente os bancos, não é verdade, entidades bancárias e financeiras, que responsabilizá-las por este tipo de falhas, de quebras de segurança, que levam a que as pessoas, quando dão por isso, vão à sua conta bancária e veem que lá falta dinheiro. Ora, como eu estava a dizer, realmente o Decreto-Lei número 91/2018, 12 de novembro, que está implementado desde essa data, desde novembro de 2018, regula então as operações de pagamentos através de cartão de crédito ou outra forma remota de pagamento, da internet. Hoje em dia há muitas pessoas fazem pagamento através do seu computador, o chamado home banking, é um termo inglês que se utiliza, pronto, mas que fazem pagamento através do seu telemóvel, com aplicações, as aplicações que os bancos fornecem, para podem fazer esses movimentos, esses pagamentos e essas transferências bancárias através, até, como eu disse, do seu aparelho, do seu telemóvel. Esta lei em causa, portanto, é aplicável a todas as instituições, a todas as instituições bancárias e financeiras que tenham sede em Portugal ou sucursal estabelecida no nosso país. Portanto, qualquer entidade bancária ou financeira que esteja sediada ou com sucursais no nosso país, em Portugal, é alvo desta tal lei 91/2018. Portanto, e considera-se que uma operação, seja ela qual for, feita destes moldes, através do computador, através do cartão, do seu cartão de débito ou crédito, ou através do seu telemóvel, como disse há pouco, só se considera realmente autorizada quando o ordenante consentir na mesma, não é? Porque se não o consentir, ou se for a sua revelia, obviamente que essa é considerada como não autorizada. Ora bem, de acordo com esta lei, e agora é a parte que mais interessará aos nossos ouvintes, de acordo com esta lei, realmente perante uma operação não autorizada, voltamos à questão que eu disse há pouco, quando as pessoas detectam que na sua conta foi debitado um valor do qual não pagaram, não fizeram qualquer transferência, não fizeram qualquer pagamento, e esse dinheiro desapareceu de lá por uma forma que depois terá que ser apurada, obviamente, no respectivo processo de crime, que isto implica sempre uma queixa de crime às autoridades, obviamente, mas de acordo com, então, como eu disse, com esta lei, perante uma operação dessas, perante um acontecimento desses, o prestador de serviço de pagamento, que é o banco, ao fim e ao cabo, deverá reembolsar imediatamente o ordenante, ou seja, o dono, o titular, digo, da conta bancária. Terá que, efetivamente, reembolsá-lo imediatamente, após ter conhecimento, após ter sido dado essa informação, pelo próprio ordenante ou pelas autoridades, portanto, judiciárias. A partir do momento em que tome conhecimento, tem que, de forma imediata, reembolsar o dinheiro que foi retirado da conta do titular dessa conta, do ordenante. Esse reembolso deve ser efetuado sempre, e isto tem no seguimento do que eu estava a dizer, com a data-valor do momento em que o respectivo montante foi debitado na conta. Portanto, é uma forma de repor como se nada tivesse sucedido. Ou seja, se eu, daqui a um, dois dias, uma semana, eu reparar que na minha conta foi movimentada a minha revelia, sem eu ter conhecimento disso ou sem eu ter feito qualquer tipo de pagamento, e que de facto fui alvo dessa tal burla informática, dessa tal, portanto, pirataria, como eu chamei há pouco, porque há várias formas de o fazer, infelizmente, e isso, como sabemos, o crime anda sempre um passo à frente da reação da lei, e de facto há várias formas de o fazer, mas estava a dizer eu que, a partir do momento em que eu detecto essa falta e comunico ao banco e faço a participação de crime, obviamente, junto das autoridades, o banco tem que lá colocar com a data-valor, ou seja, a data que é reposta tem a data-valor do dia em que, do momento em que foi realmente debitado da conta esse valor. Portanto, repondo assim, como disse, na conta, a situação que se verificava caso não tivesse sido alvo dessa atuação criminosa. E essa lei impõe também penalizações ao banco se não o fizer assim. Ou seja, sempre que o prestador de serviço, leia-se o banco, não proceder de imediato a esse reembolso do valor retirado, que foi retirado ilicitamente da conta bancária, fica obrigado a um pagamento de juros moratórios contados dia a dia, até o efetivo reembolso. Portanto, a partir, se o banco, não, perante a informação, não o fizer de imediato, sujeita-se a ter que pagar juros ao dia, que são juros calculados à taxa legal dos 4%, acrescidos 10 pontos percentuais ao dia, portanto, até lá colocar o dinheiro. Obviamente que isto depois tem aqui outras nuances. Se o prestador de serviço, o banco, no caso, há situações em que o banco não está obrigado ao reembolso imediato. Qual os casos? Por exemplo, no caso em que lhe foi comunicado que há motivos razoáveis para suspeitar de uma atuação fraudulenta do próprio ordenante, tendo que comunicar por escrito esses factos às autoridades judiciárias. Ou seja, se houver indícios e se demonstrar que, de facto, essa participação, eu vou ao banco participar que foi retirado ilicitamente dinheiro da minha conta no dia X, mas se verificar que houve aqui uma atuação fraudulenta da minha parte, se tirar um aproveitamento, por exemplo, vou dar aqui um caso, em que propositadamente permito o acesso ou entrego a terceira pessoa o meu cartão e permito que ela, essa pessoa, movimente a minha conta. E depois vou participar que desapareceu de lá o dinheiro. Se isso for apurado ou verificado, ou der os meus dados, as passwords, as palavras passes, portanto, das minhas aplicações que eu tenho no telemóvel ou no meu computador para ter acesso à minha conta bancária, se isso for demonstrado, obviamente que aí o banco não fica obrigado a reembolsar e fica, é obrigado a fundamentar por escrito o porquê que não o reembolsou e também de participar esse facto, o próprio banco, às autoridades judiciárias de que, de facto, aí houve uma atuação fraudulenta do próprio ordenante. Mas este assunto é um assunto que muitas vezes as pessoas desconhecem, que de facto têm esse direito, de acordo com a lei que eu referi, portanto o tal decreto-lei 91/2018, de 12 de novembro, de exigir que o seu banco, perante uma situação destas, que o seu banco reponha e reembolse o dinheiro que lhe foi retirado indevidamente, ilicitamente da sua conta, de forma imediata, sob pena de poder do banco ser obrigado a pagar diariamente juros sobre o montante que foi retirado até lá, até o reembolsar. Porque muitas vezes sucede que, e a participação de quem é vítima deste tipo de situações, obviamente tem a obrigação de participar criminalmente, é uma das condições, tem que participar às autoridades o sucedido. Muitas vezes, e infelizmente, estes processos crime em si não resultam, não procedem, porque há uma grande dificuldade em apurar o autor desse tipo desse crime, porque muitas vezes o autor está, portanto, utiliza meios remotos em que torna-se difícil e em países longínquos onde se torna difícil apurar verdadeiramente quem foi o autor dessa prática, e outras vezes, portanto, nem se consegue mesmo localizar esse mesmo autor. Portanto, umas vezes há casos que são, enfim, acabam por ser exceção, que se consegue sim apurar o autor, mas grande parte, infelizmente, dos casos não se consegue, os processos acabam por ser arquivados, processo crime, arquivados por não se conseguir identificar ou localizar o autor dessa prática. Portanto, isto é uma forma, esta lei foi uma forma que foi conseguida no sentido de proteger, salvaguardar todos nós, as pessoas que têm, que utilizam estes meios de pagamento, e também responsabilizar o próprio, as entidades financeiras e bancárias, a responsabilizar no sentido em garantirem a segurança das contas bancárias que estão ao seu cuidado e que não permitirem e arranjarem formas de evitarem que este tipo de situações sucedam. Infelizmente, como eu disse há pouco, elas vão sucedendo e todos nós já ouvimos este tipo de histórias, este tipo de relatos, por isso é que é importante as pessoas terem muito cuidado naquilo, nos dados que fornecem, muitas vezes nos e-mails que recebem, e-mails a pedir dados, e que são pessoas muitas vezes abrem e fornecem e depois, enfim, vêem-se alvo deste tipo de burlas informáticas. É preciso ter muito cuidado com isso, devem ter muita atenção, seguirem as indicações que os bancos lhe fornecem e têm cuidados naquilo, nas informações que prestam e nos dados que prestam a terceiros. É preciso ter este cuidado, eu alertava para isso os nossos ouvintes, e também ficam com esta informação, têm esse direito a serem reembolsados quando uma situação dessas acontece. Claro que, volto a repetir, que não implique que seja o próprio, obviamente, a fomentar tal situação, não é? Porque aí já a história e a conversa será outra. Mas era este, ao fim e ao cabo, Isabel, a nota que eu queria deixar hoje a todos os nossos ouvintes, terem esse cuidado, porque é algo que nos dias de hoje acontece de forma recorrente, infelizmente.
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0: assim a ouvir Jorge Guerreiro com o seu olhar matador, vamos caminhando para o final desta hora, depois de termos estado aqui com o consultório jurídico com o Dr. Jorge Humberto. Envio mais um beijinho à nossa Helena Carvalho de Vilar, à nossa Dolores Almeida, de São Mamede, e a todos quantos nos ouvem, mesmo a designada maioria silenciosa. Até mais logo, marco encontro convosco às 18.
1: São 14 horas. 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
2: A União Recreativa Sarzedense, no Sarzedo, Arganil, organiza no próximo dia 7 de junho o 12º Passeio de Pasteleiras, intitulado Os Amigos do Tilifone. Do programa consta, pelas 8h30, recepção dos participantes na sede da União Recreativa Sarzedense. Às 9, passeio surpresa e pelas 13h15, almoço. As inscrições podem ser efetuadas através dos seguintes contactos: Mário Ricardo, 965-793-178, Rui Neves, 969-831-514, ou Hugo Simões, 911-535-741. Venha pedalar connosco, apela a União Recreativa Sarzedense. O Conselho de Tábua acolheu recentemente uma ação de formação promovida pela AFOCELCA, dedicada à utilização de máquinas de rastos em operações de combate a incêndios rurais, dirigida às suas equipas operacionais. A iniciativa integrou uma componente teórica e prática, abordando técnicas e procedimentos associados ao combate direto e indireto, consolidação de perímetros e outras manobras fundamentais em contexto operacional, evidenciando a importância destes meios no apoio ao combate, na contenção da progressão dos incêndios e na estabilização das áreas afetadas. A formação teórica decorreu no edifício Cultiva, em Tábua, enquanto a componente prática teve lugar na Quinta das Corgas, na União de Freguesias de Azre e Covelo. Em comunicado, o município de Tábua agradece à AFOCELCA a escolha do Conselho para a realização desta formação, sublinhando a relevância deste tipo de iniciativas para a capacitação operacional e para o reforço da prevenção e resposta em territórios com elevado risco de incêndio rural. A Associação de Melhoramentos Cultural e Recreativa de Casal de Abade e Anexas, na Freguesia de Lourosa, Conselho de Oliveira do Hospital, assinala no próximo dia 30 de maio, com o almoço convívio na sua sede, a partir das 13 horas, o seu 35º aniversário. A ementa será constituída por carne de porco à alentejana. Os valores são os seguintes: adultos, 23 abades, crianças dos 6 aos 10 anos, 14 abades, crianças até aos 5 anos, grátis. As confirmações devem ser efetuadas até o dia 24 de maio. Contactos para marcações: Rui Oliveira, 911-061-005, ou Vasco Mendes, 963-454-984. Venha celebrar connosco 35 anos de história, tradição, cultura e convívio, apela em comunicado à Associação de Casal de Abade e Anexas.
1: O estado do tempo nas próximas 24 horas.
2: Céu com períodos de muita nebulosidade. Aguaceiros nas regiões norte e centro, mais prováveis no interior e em zonas montanhosas, por vezes acompanhados de trovoadas. Vento em geral fraco. Possibilidade de formação de neblina ou nevoeiro no litoral a norte do Cabo Raso. Pequena descida da temperatura, em especial da máxima, nas regiões norte e centro.
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0: Olá amiguinhos, vamos só aqui à Dina com o seu Soa Bem, um tema antigo para recordar. Depois contactamos a doutora Isa Tudela para a rubrica da DECO. E a seguir, cá estaremos até às 15 para atender as vossas chamadinhas. Por isso, querida Fernanda Pinto, de certo que hoje vai conseguir cantar. E senhor Joaquim Mesquita, se estiver por aí, cante, que já não ouvimos há tanto tempo. E claro, quem já cantou pode vir novamente. Mas antes vamos ver se a nossa Fernanda entra, que ela já há 2 dias que anda com vontade de cantar e não tem sido possível.

0: Pois é, amiguinhos, íamos ter de facto a doutora Isa Tudela, mas surgiu um imprevisto e não vamos poder ter esta semana a rubrica da Deco. Assim sendo, olha, já que temos a Dina, pelo menos ficamos com ela aqui com pano de fundo e abrimos a antena aos nossos queridos amigos que queiram, recordo, partilhar ementa, partilhar talento ou simplesmente ligar para conversar um bocadinho. E, querida Fernanda Pinto, se estiver por aí, ligue, porque já há dois dias que eu queria fazer e não tem sido possível. Senhor Joaquim Mesquita, se estiver por aí, aproveite e ligue também. Já não ouvimos há muito tempo. Temos o primeiro ouvinte. Muito boa tarde.
1: Boa

0: Olá, Isabelinha.
1: Que lindo, querida Fernanda! Mesmo, muito bem! Muito obrigada!
0: Mais um versinho à Nossa Senhora, está quase a acabar o mês e eu
1: É
0: queria
1: verdade,
0: aproveitar.
1: muito bem. Ainda bem que conseguiu, não é? Porque como eu dizia há
0: Pois.
1: pouco, já andava a tentar há 2 dias e hoje está. Ou melhor, estava difícil esta semana.
0: Estava mesmo.
1: É mesmo. Olha,
0: Nunca é tarde.
1: esse tema é novo, não é? Pelo menos para
0: Não,
1: mim é. Para mim, para mim.
0: sim, e para muita gente daqui também, que só o cantam se eu começar, mas é muito antigo.
1: Pois, exato. E sim, eu queria dizer que é novo para nós, que eu acho que a Dona Fernanda,
0: Sim.
1: se eu trouxe aqui à rádio,
0: Não, não, não,
1: pronto, era
0: não, não,
1: isso que eu
0: nunca.
1: também achava que
0: Sim.
1: não, que ainda não tinha estado
0: Não,
1: cá.
0: não, nunca, nunca, não, não.
1: Aia, foi mesmo uma estreia boa. Obrigada
0: É muito
1: também por
0: antigo,
1: isso.
0: mas para algumas pessoas é novo.
1: Exato, olha, para mim era. Então, e como é que está a correr o dia, querida Fernanda? Muito quentinho também por aí?
0: Sim. Aqui está fresquinho, dentro de casa está fresquinho, mas
1: Ai, que
0: na rua está. Ai,
1: bom!
0: sim, uma maravilha, graças a Deus.
1: Olha, vê, assim passa sempre o verão, que é uma maravilha, não é, Dona
0: Ai,
1: Fernanda?
0: sim. Já sofri que chegasse,
1: Pronto, então agora
0: mas
1: já
0: graças a
1: tem o
0: Deus.
1: fresquinho merecido. Pronto.
0: Graças a Deus, graças a Deus. No
1: Muito
0: inverno
1: bem.
0: é quentinha e no verão é fresquinha, que é uma maravilha.
1: Muito bom, muito bom. Querida Fernanda, quer dizer mais alguma coisinha? Beijinhos,
0: Olha,
1: abracinhos, o que desejar?
0: é o costume, um beijinho para os filhos, para os netos, para as noras, para o marido, para toda a minha família, para toda a sua família, principalmente para os papás, um beijinho muito grande. E para o seu
1: Muito
0: marido também, claro, nunca
1: obrigada.
0: esquecendo ela. Para todas as minhas amizades, principalmente as que falam no meu nome, um beijinho muito grande para todas e muita saúde para todas. E para todos os ouvintes e as melhoras de todos os doentes.
1: Um beijinho,
0: É o que eu
1: querida
0: desejo.
1: Fernanda.
0: E para a Isabelinha, um beijinho grande.
1: Muito obrigada e para si também, que tenha uma boa tarde.
0: Obrigada, Isabelinha.
1: Beijinhos.
0: Igualmente para ti,
1: Obrigada por
0: mesmo
1: ter
0: a trabalhar,
1: ligado.
0: que seja boa.
1: É isso é que importa, não é? Independentemente do
0: Claro
1: que façamos, que estejamos bem, tal e qual.
0: que sim, claro que sim. O trabalhar também faz parte da vida.
1: Tal e qual. Beijinhos, querida Fernanda.
0: Beijinho, Isabelinha.
1: Obrigada.
0: Beijinho.
1: Beijinho,
0: Obrigada a
1: beijinho.
0: eu. Obrigada.
1: Obrigada. Começamos tão bem com a nossa Fernandinha, que estreou um tema aqui na nossa rádio. Gostaríamos de ter mais artistas a cantar e a cantar. Será que sim? Será que não? Já vamos ver. Muito boa tarde.
2: Olá, boa
1: O
2: tarde.
1: amigo José Fernandes, então como está, senhor José?
2: Como está andando, Gabriel?
1: Está a correr bem o dia?
2: Estou aqui esticado em cima da cama e com o fone no ouvido e ia falar com a velhinha.
1: Muito bem, e está o fresquinho também.
2: Aqui a minha casinha também é fresquinha.
1: Ai, que bom, então é como a casa da Dona Fernanda, não é? Sabe bem estar
2: Exatamente.
1: aí
2: Só que no
1: então.
2: inverno é que é muito fria.
1: Pois é, isso é que é mau. No caso da Dona Fernanda é melhor, que no verão é fria, fresquinha, no inverno é quentinha. Pois é, no seu caso não é tão bom.
2: Só quando está assim muito frio, estou obrigado a acender o fogão.
1: Pois é, tem que
2: Até troca a
1: ser.
2: casa toda, fica a casa toda quentinha.
1: É verdade. Então, o que é que já fez hoje?
2: O que é que eu ia fazer? É sempre a mesma coisa, Zé Belinha.
1: É então,
2: É
1: o
2: fazer uma
1: almoço, caminhada e tal.
2: Fazer o comidito.
1: Pronto, olha, o que interessa é que vá fazendo alguma coisa, não é, senhor José? Isso é que é
2: Exatamente.
1: importante.
2: Parado é morrer, já me avô.
1: Exatamente, tal e qual. Há que mexer, há que fazer alguma coisa, é isso mesmo.
2: Mesmo com os problemas que eu tenho, nunca deito o braço abaixo.
1: É verdade,
2: Sempre
1: assim é
2: faço
1: que
2: alguma
1: é.
2: coisa porque custa e vou fazendo. E agora na quarta-feira passada fiz a minha cama de lavar, tenho roupa que era grossa para pôr mais fina. Tenho um respirador para apanhar o lixo, liguei o respirador, passa por baixo da cama, limpa tudo.
1: Oh, sim, é que é uma maravilha. Facilita o trabalho, não é?
2: Com a vassoura faz pó e com o respirador não.
1: Pois claro, assim é que é.
2: Já
1: Muito
2: estou muito a
1: bem.
2: mas a mim me importa.
1: Oh, senhor José, temos de ir. Quer deixar beijinhos ou mais alguma coisinha?
2: Um beijinho para a menina Fernanda. Muita força para ela, que eu vejo. Que ela cantou essa cantiga,
1: E
2: que é
1: cantou
2: muito
1: muito
2: velhinha.
1: bem, muito bem.
2: Parabéns para ela. E continue sempre para a frente, e a gente cá está para os ouvir.
1: É
2: E
1: isso
2: para
1: mesmo.
2: esses artistas que cantaram ontem, que eu não tenho assim muita voz, assim muito baixa. Eu queria dizer uma coisa à Zablinha. Há uma senhora que me deu uma estreita e é fácil de fazer. é uma casca de limão, uma folha de uma laranjeira, uma colher de mel e uma colher de açúcar.
1: Pronto, isso para quem está doente da garganta, é isso?
2: Exatamente.
1: Então é uma receita para a nossa Lourdinhas.

0: Ora, e foi o nosso amiguinho José Fernandes em Torais. E será que temos por aí mais alguém com vontade de nos dizer alguma coisa? Será que sim? Será que não? Temos, temos. Já aqui vem mais um amiguito. Muito boa tarde.
1: Boa tarde, menina.
0: Ora, cá temos o nosso Amândio Lopes. Seja bem-vindo, senhor Amândio.
1: Igualmente, a menina também.
0: Então, o que é que nos traz hoje?
1: Menina, hoje vou fazer uma homenagem à senhora de Montalto.
0: Ai, sim senhora, muito bem.
1: Vamos procurar, pronto, dar-lhe o que ela merece.
0: Com certeza. Então, vamos aí, senhora Amândio Lopes, faça favor.
1: Obrigado.

0: Sim, senhor, mas que musiquinha grande! Muito bem! Oh, senhor
1: Maria,
0: Amália,
1: como
0: sim,
1: pronto, como
0: senhora!
1: temos que preencher o programa.
0: Exatamente,
1: E não
0: acho
1: era
0: muito
1: para entrar hoje,
0: bem.
1: temos que dar lugar aos outros. Mas olha, como é que eu ia dizer? A senhora Montalto diz muito. E então,
0: Diz-lhe muito, muito
1: merece
0: bem.
1: Como é que eu ia dizer?
0: Merece essa homenagem, essa consagração, pois claro.
1: Esta homenagem que ela
0: É isso
1: merece tudo.
0: mesmo, eu também acho
1: É
0: que
1: que ela
0: sim.
1: está lá no alto, ela está lá no alto a olhar para nós.
0: É isso mesmo, Sr. Amândio. E é muito simpático da sua parte também trazer aqui uma musiquinha da padroeira, aqui da nossa vila de Erganil. Muito querida a sua parte, muito atencioso. Obrigada. Um
1: De nada,
0: beijinho,
1: menina.
0: Sr. Amândio.
1: Boa tarde.
0: Uma boa tarde também.
1: Obrigado,
0: Beijinho.
1: obrigado.
0: Que bonita homenagem, não é verdade? Aqui efetuada à Nossa Senhora de Montalto, padroeira aqui de Erganil, cuja festinha decorre no dia 15 de agosto, é verdade. Ensinou minha mãe. Ora, e queríamos mais um amiguinho, não tem que cantar. Se não está habituado, não tem que o fazer, não é? Pode não gostar. Por isso, pode só ligar para conversar um bocadinho ou para partilhar ementa. Neste momento temos a linha livre, mas antes disso, vamos só aqui ao telemóvel, porque recebi aqui alguns toquezinhos. Por isso, deixamos um beijinho para Dulce Duarte, em Miranda do Corvo, para Alzira Silva, em Aveia, para Jorge Nunes, no Casalinho, para a nossa Olga Cristino, em Torre Tábua, para Adelaide Gonçalves, em Castanheira Moronho, para Helena Carvalho, em Vilar, para António Fernandes, em Negrelos, para Dolores Almeida, em São Mamede Penacova, para João Engenheiro, em Carvalhal de Mansores, para Pedro Antunes Gonçalves, em Avô, para a nossa Sonzinha em São Romão e para a nossa Cacilda Silva. Ora, temos o telemóvel atualizado, voltamos aqui ao nosso cupofone. Temos alguém para nos dizer algo. Muito boa tarde.
2: Muito boa tarde, Angelinha.
0: Olha a nossa estrelinha! Olá,
2: Muito
0: senhor
2: obrigado,
0: Zé, que tem o mano
2: Angelinha.
0: à escuta, que o mano ainda agora deu um toquezinho. É
2: É verdade,
0: verdade.
2: Angelinha, é verdade. E já cá está.
0: É mesmo.
2: É sim,
0: Então, o
2: Angelinha.
0: que é que nos vai trazer hoje?
2: Hoje vai ser uma dedicada a Arganile.
0: Boa! Hoje aqui andamos com sorte. Há pouco foi uma dedicada à Nossa Senhora de Montalto e agora é dedicada aqui à nossa Vila de Arganil, sim, senhora.
2: Exatamente, Sabrina, exatamente.
0: Muito bem. Então, vamos a isso.
2: É.

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1: a minha. Sim, senhor, senhor José, é uma maravilha como sempre. Muito obrigada. Mas muito, muito bonito, um tema muito bonito esse.
0: É bonito, sim, senhora, é mesmo. Muito bonito. É, sim, senhora, Gabrinha.
1: É verdade. Então muito e agora, bonito. O que é que se vai fazer mais?
0: Ah, vou mais daqui a pouco até ali à minha quinta lá. Olha, regar as cebolas e o feijão e os olhos e os pimentos e os tomates. Olha, o que elas vão fazer?
1: Sim, senhor, mas por enquanto ainda deve descansar um bocadinho, não é? Que está muito calor,
0: sim,
1: mais
0: até,
1: para o fim do dia.
0: Até essas 4 horas, mais ou menos.
1: Pronto, sim, senhora. Senhor José, obrigada. Um beijinho então, uma boa tarde.
0: Beijinho, Abelinha. Foi um prazer falar com a Abelinha e até uma próxima.
1: Igualmente, até uma próxima. Beijinhos, beijinhos, obrigada. Ora, já tivemos aqui 3 maravilhosos artistas. Quem sabe se depois das 14h30 não vêm mais. Agora vamos atualizar os compromissos comerciais. Hoje, de facto, estamos aqui a dar a horinha para que possa ligar. Às vezes os nossos amiguinhos queixam-se que não conseguem. Hoje temos mais tempo, como aconteceu na passada quarta-feira. Por isso, daqui a pouco, se tiver algo para nos dizer, aproveite a oportunidade e ligue-nos. Por agora, os compromissos comerciais.
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1: Estamos de volta e, como já temos mais um amigo, vamos dar-lhe voz. Muito boa tarde.
12: Boa tarde, Inês Aurel, tudo bem?
1: Olha o amigo António. Olá, Sr. António, como está?
12: Eu cá estou bem, a menina e a família.
1: Nós por aqui também, muito obrigada.
12: É só com calor aqui.
1: É verdade, mas também está o fresquinho aí hoje.
12: Estou aqui à sombra de uma latada de ideias que tenho aqui no passeio. Oh, estou aqui tão bem.
1: Oh, vê que maravilha. Assim nem sente o calor, não é, Sr. António?
12: É. De manhã escutei o Ramiro, o amigo Ramiro Duarte, falar para aí que tinha andado a acessar umas cebolas. Eu também andei aqui a apartar umas batatas, andei a regar de manhã, agora, ó. Oh.
1: Agora já está na fase do descanso, não é, Sr. António?
12: É isso mesmo.
1: Então é por aí que vai ficar, praticamente toda a tarde, é isso?
12: É escutar-te, até, a escutar-vos até à noite, eu vou para além para casa.
1: Vê, sim, senhor. Fica em boa companhia, não é? Fica em boa companhia, eu sei que nos considera assim.
12: É isso mesmo.
1: Muito bem. Sr. António, quer saudar alguém especial, deixar algum abracinho, mais alguma coisa?
12: Um abracinho para a menina, para a sua família toda, para toda a gente, as melhoras para o amigo João Engenheiro, e eu gosto para aquelas novidades dele.
1: Muito bem, exatamente. Novidades boas, preferencialmente. Não é, Sr. António?
12: É isso mesmo. Que Deus o ajude a ele e a toda a gente.
1: É mesmo, mas hoje, agora desta vez, sobretudo a ele, porque está doente, não é? Deixamos aqui um beijinho e rápidas melhoras.
12: É isso mesmo.
1: Olha, um beijinho, Sr. António, para si também.
12: Tudo
1: uma boa bom. Tarde.
12: Igualmente, tudo bom.
1: Obrigada. E estivemos então com o amiguinho António Matos. Lá está, aproveita a oportunidade, se quiser só conversar um bocadinho, mas se quiser cantar ou partilhar outro tipo de talento, também o pode fazer.

0: Ora, anda ali, ia para dizer quem é, mas posso não acertar, portanto é melhor não. E assim temos sempre o efeito de surpresa. Ora, cá temos mais um amigo ou amiga. Muito boa tarde.
1: Boa tarde.
0: Ora, amiga Teresa.
1: É verdade.
0: Olha, amiga Teresa, já começa a conhecer as vozes. Pois então, é. Dona Teresa, desde manhã até agora, o que é que já fez? Muita coisa, certamente.
1: Estou cansada. Foi almoço, foi matar frangos, foi tratar da bicharada toda outra vez. É uma vida terrível. Agora, agora deitei-me um bocadinho em cima da minha cama.
0: Ah, então também merece, não é, Dona Teresa? Pois claro.
1: Olha, tu arrasca das minhas costas.
0: Pois, não é só o merecer, é também precisar, não é? Que isso ainda é mais importante,
1: sim.
0: Tem essa necessidade.
1: É verdade.
0: É verdade. Então aí vai ficar ainda por aí algum tempinho? Assim, um descansinho para aí 2 horas, ou não?
1: É, sim, 2 horitas, 1 hora e meia, depende, olha, depende.
0: Pronto.
1: O trabalho nunca acaba, nós é que acabemos.
0: Pronto, mas também como tem isenção de horário... Não é, Dona Teresa? Pode ir fazendo,
1: sim,
0: pronto.
1: O patrão não ralha.
0: É isso, pois claro. Então, agora descansa um bocadinho, depois quando tiver aí as forças recuperadas, volta ao serviço. Pois claro.
1: Pois é, faço mais meio-dia, como dizer.
0: Pois é, amiguinha Teresa. Olha, então, bom descanso na nossa companhia.
1: Obrigada. E muita força, que vocês são um espetáculo.
0: Oh, tão querido. Obrigada, Dona Teresa.
1: É muito bom, ajuda-nos a passar o tempo mais depressa e a gente livra a cabeça das neiras.
0: É verdade. Olha, pelo menos não pensam em coisas más enquanto estão
1: sim,
0: à escuta,
1: sim,
0: não é?
1: Sim, faz muito bem.
0: É isso mesmo.
1: A mim faz.
0: Obrigada por isso, querida Teresa.
1: Um beijinho grande
0: também.
1: Tchau, beijinho.
0: Obrigada. Ora, a nossa querida Teresa Martins, agora no seu merecido descanso, mas sempre a ouvir a nossa rádio. Olha a nossa Adelina, beijinho querida Adelina, Adelina Domingos em Torrezelas. Vem aqui mais um amiguito, muito boa tarde.
2: Sim.

0: do jardim. Boa tarde, Isabel.
1: Muito bem, querida Elisa. Cada vez com musiquinhas mais extensas, ia ser bem bonita. E obrigada, fez muito bem. Que este espacinho assim com música fica muito melhor.
0: Eu estava deitada, já estou desde o princípio que a dona Cacilda, a dona Fernanda entrou para entrar. Estava a ver que não entrava.
1: Olha, mas pelo menos está bem instalada. Não é, Elisa?
0: Estava deitadinha ao fresco.
1: Exatamente. Assim também está bem. Não se aborrece tanto. Vai tentando, mas bem instalada. Pois claro.
0: Se me passa, ficava para outra vez. Também não me zango.
1: É isso. Também não me zango, Isabel. Então também vai ficar por aí, como a nossa Teresa? Vai ficar a descansar?
0: Vou ficar aqui toda a tarde, Isabelinha, depois vou com o cãozinho à rua, faço uns chazinhos e uns bolinhos para a tarde, para a merenda, e aqui passo.
1: Ai, entretanto, que bom, fazer uns bolinhos e tudo.
0: É verdade, menina Isabel.
1: Para o seu lanchinho, não é, Elisa? Pois claro. Ah, é festa! E é festa, é verdade.
0: E é quando eu vou à festa, depois lá à noite vou à festa. Lá
1: pois é. E também convém terem os docinhos, não vai aparecer alguém, não é, Elisa? Pois claro, é bom ter os docinhos.
0: Estou aqui pertinho, Isabelinha.
1: Oh, que
0: eu
1: bom.
0: Estou aqui à vila.
1: Já viu? Não. Isso é muito bom, está bem situada.
0: É verdade. Pronto, Isabelinha, uma tarde boa para a menina e para toda a gente que trabalha nessa bela rádio.
1: Obrigada. E para si também, querida Elisa.
0: Para todas as meninas e para os meninos também, para não ficarem zangadas.
1: Com certeza, é isso mesmo. Beijinhos, querida Elisa. Obrigada. Beijinho, obrigada. Que maravilha, a nossa Elisa, muito bem. E anda por ali a nossa Luizinha, acho eu, que às vezes achamos que é uma pessoa e depois aparece-nos outra, e depois é uma surpresa, pois. Vamos ver se é. Muito boa tarde.
2: Boa tarde.
1: Ai, era uma Luizinha com uma voz muito grossa, não era, senhor Carlos?
2: É verdade.
1: Então, como é que isso vai, senhor Carlos? Está a correr bem o dia?
2: Vai-se andando, e a dona Isabel comigo.
1: Também, tudo bem, obrigada. Já está mais por casa agora novamente?
2: Agora já.
1: É? Muito bem. Vai ocupando os seus dias, não é? Com alguns afazeres. Vai-se distraindo. Oi. Também já não poderá fazer muito, é isso?
2: Não.
1: É
2: mesmo.
1: Pois é, isso é que é mau. Então, e de resto está tudo bem, não é? O dia está a correr bem, está aí ao fresquinho também.
2: Tá. Amanhã já estou mais velho.
1: Ai, é amanhã que faz aninhos? Dia 23?
2: Amanhã faz 62 já.
1: Pronto, então, mas é bom sinal, não é, senhor Carlos? É sinal que estamos cá. Fazer anos é sempre bom, é bom sinal.
2: Pois.
1: Muito bem. Olha, senhor Carlos, que amanhã passa um dia de aniversário muito feliz, com tudo de bom.
2: E cá esteja-me para o ano outra vez.
1: É isso. Então, e vai haver festa amanhã? Pelo menos um bolinho de aniversário, ou não?
2: Vai. Sou eu e a minha neta a fazer ano.
1: Oh, ainda por cima. Então tem mesmo que haver festa, não é, senhor Carlos? Pois claro.
2: É verdade.
1: E quantos aninhos faz a netinha?
2: Faz 5.
1: Oh, ainda por cima é pequenina, merece mesmo uma festinha, tem que ser, pois claro. Olha, que seja um dia feliz amanhã, senhor Carlos, um beijinho então.
2: É a filha da minha filha que trabalha no Intermarché, tá boa.
1: Muito bem. Que seja um dia feliz para si e para a sua netinha.
2: Obrigado.
1: Obrigada a nós também. Um beijinho, Sr. Carlos.
2: Uma boa tarde, beijinho. Um bom programa.
1: Uma boa tarde, muito obrigada. Ora, foi o nosso amiguinho Carlos Ribeiro, em Oliveira do Hospital, que amanhã é pequenino, vai festejar 62 aninhos. Mais um amiguinho em linha, muito boa tarde.
3: Boa tarde,
1: Júlia. Oh, querida Esmeralda, faz muito bem estar à escuta, agora mais do que nunca... Precisa de se extrair um bocadinho, não é, querida Esmeralda?
3: Ah, não me apetece.
1: Acredito.
3: Porque na escuridão.
1: Acredito, querida Esmeralda, acredito.
3: Não foi fácil para mim. E cuidei dele, não tenho remorso nenhum.
1: Pois claro, olha, mas isso é que é importante.
3: Foi encamado há quase 6 meses.
1: Olha, mas ter a...
3: Morreu nas minhas mãos.
1: Tadinha. Mas ter a consciência tranquila é muito importante, não é, Dona Esmeralda?
3: Sabe
1: que fez tudo o que podia, o que estava ao seu alcance.
3: Foi uma grande enfermeira.
1: Acredito, Dona Esmeralda. Olha, lamento
3: muito,
1: muito.
3: Não tive apoio de ninguém,
1: mesmo.
3: Daqui nelas não tive apoio de ninguém. Não agradeço aos do centro, agradeço à doutora de Viseu, muito foi uma grande doutora, depois mandaram-me na sexta-feira, já estava mal, mandaram-me embora e a doutora refirou quem telefonou para aqui que havia lá uma vaga de pós-cuidados, que ela era para ir para pós-cuidados, agora na segunda-feira, para a Nazaré, para gerar para o meu lado.
1: Muito bem.
3: Assim, já tinha a roupa marcada e tudo jabelinho. Não foi fácil para mim.
1: Pois claro que
3: pois
1: não,
3: morreu
1: cá
3: em casa, depois
1: nunca
3: tive que
1: é fácil,
3: chamar os bombeiros, depois tive que chamar o INEM, depois tive que chamar. Olha, morrem em casa, foi uma complicação, foi GNR, foi bombeiros, foi para a Tondela, olha, foi uma confusão para mim, sozinha, tive uma grande força.
1: É verdade, Dona Esmeralda. E agora tem que continuar a ter, não é?
3: Mas estou muito em baixo,
1: continuar a ter.
3: Já tenho que ir a um psicólogo.
1: E faz bem em ir, porque ajuda bastante, Dona Esmeralda, ajuda bastante. Mas, e continuo sim, também sempre a ouvir.
3: Fui uma grande enfermeira, fui uma grande médica. Meu marido só levava a pele e os ossos. Ele levou um funeral, Jabelinha. Meu marido não deixou mágoas a ninguém, levou um funeral que nem um rico.
1: Tadinha, mas isso é importante, querida Esmeralda.
3: Muitas flores, muitas tudo, foi tudo. É amanhã a missa dele.
1: Muito bem.
3: É sim. Fui uma grande mulher, fosse outras mulheres, ele estava já podre numa cama.
1: Mas fez tudo por ele, e isso é muito importante. Querida Esmeralda, olha, um beijinho e muita força, está bem?
3: Muita força.
1: Para si
3: tenho
1: também,
3: que ter força.
1: Muita tem que ter força, é isso mesmo. Olha, vá sempre ouvindo a nossa rádio, que se sente mais acompanhada, e vá ligando quando puder, não é?
3: Está bem.
1: Pois, faz-lhe bem, querida
3: você
1: Esmeralda.
3: É uma querida.
1: Dona Esmeralda também sempre foi para nós.
3: Também pessoas, nem o senhor professor, nem o senhor Abel me deram sentimentos, nem nada, não tiveram um telefonema para me tribunal. Eu não merecia isso, como fizeram, estou muito magoada com o rádio.
1: Dona Esmeralda, mas nunca é tarde, não é? Pode não ter havido ainda oportunidade e pode ser que agora no fim de semana ainda o façam, não é, querida Esmeralda?
3: Eu acho que
1: sim.
3: Que hoje eu vejo poucas ou nenhumas em classe pobre rádio, eu não merecia isso, não me darem os sentimentos, nem um telefonema, nem professor, nem a Paula.
1: Mas
3: Paula,
1: é o que estou a dizer, pode ser.
3: Porque
1: que sim.
3: Quando, olha, desculpe, Abelinha, quando morreu o pai, eu mandei fazer à Maria, foi a Maria a única pessoa que me deu os sentimentos, agradeço-lhe muito à Maria, foi uma grande. E eu mandei fazer o ramo para a Paula, e a Paula anunciou no rádio, não era no rádio, era falar para mim, a dar-me sentimentos.
1: Dona Esmeralda, depois terá que falar isso com ela.
3: Acho
1: não podemos
3: não
1: estar mais tempo no ar.
3: Como fizeram.
1: Dona Esmeralda, um beijinho, peço desculpa,
3: beijinho,
1: mas temos que ir. Um beijinho e muita força.
3: Para a família toda.
1: Obrigada.
3: Para os seus paizinhos e para as suas manas.
1: Obrigada, querida Esmeralda.
3: Um grande beijinho.
1: Beijinho grande e muita força. Beijinho,
3: obrigada,
1: querida Esmeralda.
3: Obrigada
1: a nós.
3: Obrigada.
1: Beijinho. Obrigada. Ora, a nossa querida Esmeralda, pedimos desculpa por ter estado uns minutinhos assim a mais, mas não é? A Dona Esmeralda perdeu o marido ainda muito, muito, muito recentemente. Aliás, foi no domingo, julgo eu, o funeral já foi na segunda ou na terça-feira. É natural que esteja muito triste e está também a precisar da força de todos nós. Por isso, os amiguinhos da Dona Esmeralda, que tenham o contacto da senhora, vão ligando, não é? Porque agora todo o telefonema, toda a palavra, todo o carinho, toda a amizade, todo o afeto fazem a diferença nos dias da Dona Esmeralda, que agora se encontra sozinho, não é? Sozinha, no caso. E temos que ser solidários, não é? Hoje pelos outros, amanhã por nós, como se costuma dizer. Ora, um beijinho para a nossa querida Cacilda Silva, que só agora vi, querida Cacilda, mas estava aqui a elogiar o tema da nossa Fernanda Pinto. E também nos dizia que linda, não conhecia. A nossa Cacilda, que hoje comeu uma coisa que eu adoro, sardinhas assadas, com broa, gosto imenso. E salada de tomate, cebola e couve roxa. Um figo da Índia pela primeira vez, mas gostou, diz a nossa Cacilda. E um cafezinho hoje em casa. Beijinho, Cacilda. Depois, o nosso amiguinho Pedro Antunes Gonçalves, que de certo ficou muito orgulhoso de ter ouvido o Mana cantar, está aqui a dizer palminhas e continuação de boa tarde para todos. E palminhas para o Mano, não é, Sr. Pedro? De quem terá muito orgulho, certamente. Um beijinho também para si e para a sua Cláudia. Um beijinho ainda para a Idália Oliveira, que nos acompanha precisamente desde São Pedro Arganil. Ainda temos aqui 6 minutinhos, por isso, se ainda nos quiser ligar e dizer alguma coisinha, ainda o pode fazer. 235-200-572 ou 960-313-902. Vamos aguardar para ver se mais alguém quer vir aqui à antena falar. E parece que sim, já está mesmo aqui a chegar mais um amigo. Vamos dar-lhe voz. Muito boa tarde.
4: Boa tarde, já está aqui há bastante tempo à espera que atenda.
1: Ora, é o amigo Pedro.
4: Pedro Inácio.
1: Ih, eu sei, Pedro Inácio, pois claro. Então por onde é que andou o Pedro? Conte-me lá.
4: Acabamos agora de carregar o navio com cal.
1: Muito bem.
4: Já está carregado e agora já fui carregar o caminhão, com um caminhão de milho aqui, não é no navio, mas é no celeiro, que... E já vou com o milho agora para a milhada para depois ir para casa, desde segunda-feira que saí, agora já vou regressar.
1: Ai, foi a semana toda fora, Pedro, já deve estar com agora, saudades de casa.
4: Agora é a semaninha, saio à segunda às 6 da manhã de Paiares e só vou para casa, ou à sexta à noite, ou se tiver algum navio para carregar no sábado, só no sábado à noite.
1: Pronto, agora é a sua vida, é assim, não é, Pedro?
4: Agora é maravilhosa.
1: Oh, isso é que importa. Então, se está a gostar muito dos seus dias, isso é que interessa.
4: Exatamente. Se a gente se gosta daquilo que faz, sente-se bem. Se não gostar, não é bom. Não
1: é isso, bem. É isso. Eu
4: adoro.
1: É verdade.
4: Olha, assim, custa a semana, passa que é bastante e até nem custa nada. A gente somos colegas.
1: Tem bons colegas, é isso, gosta dos seus colegas.
4: Umas vezes dormimos, olha, esta noite dormi sozinho na Figueira. Outras vezes, calhar, dormimos 2 ou 3 uns ao pé dos outros. Às vezes dormi em sítios, tenho colegas que conheço e não antes.
1: E às vezes dormes junto ao mar, como dizia esta manhã, não é, Pedro?
4: Esta noite foi mesmo ali, juntinho ao mar, ali na costa, na Lourosa. E pronto, e à noite fui jantar lá a um restaurante, estavam lá vizinhos meus de Paiares e tudo, foi mal. Foi bom e pronto, gosto, é um trabalho que eu gosto. Este.
1: Muito bem, então agora vai continuar durante algum tempo assim, é isso? A trabalhar agora, fora de segunda a sexta?
4: Agora para já é. E até ver, vamos ver, se eu tenho que ir, não sei, vamos aqui, se não sei fazer tudo, máquinas e caminhões de grua, não sei o quê, depende se eu agora, quando o patrão tiver um serviço no Porto, na linha do TGV, se calhar vou para lá com o caminhão da grua, mas
1: pronto, olha,
4: estou no caminhão, aí já é num...
1: O que interessa é que continuo sempre a gostar do que faz, não é, Pedro? Isso é que importa.
4: Muito,
1: pois, claro.
4: E é o convivência e assim.
1: Muito bem.
4: Assim, se não vai para casa todos os dias, mas também, olha, agora já não está, como diz o outro, os meus filhos já têm a vida deles, já estão criados. É diferente. Se meus filhos fossem pequenos, aí era diferente. A gente quer ir para casa para estar com eles, para conviver e outras coisas. Como agora já está cada um já tem a sua vida,
1: pronto.
4: É diferente.
1: Muito assim, bem. Sim,
4: agora, olha, eu ia para casa e ainda ia fazer alguma coisa, como os dias são grandes. De inverno, a gente vai para casa à noite, portanto, e é quase igual.
1: É isso.
4: Hoje está-me a correr melhor, vou só descarregar o milho e a milhada, já vou para apoiar mais cedo. O outro fim de semana já não foi assim.
1: Pronto, então aproveite bem este, que vai chegar mais cedo a casa e tudo.
4: Não, mas agora ainda vou preparar o caminhão para segunda-feira, estar pronto. Coisitas que a gente tem que preparar. Tem
1: muito
4: que
1: bem. Assim. Pedro, um beijinho, temos de ir.
4: Não é andar
1: só
4: com o
1: caminhão.
4: Temos que preparar as coisas.
1: Com certeza.
4: Limpar filtros, ver óleos, essas coisas.
1: É verdade. Pedro, beijinhos. Temos de ir.
4: Tchau,
1: beijinho. Beijinho. Pois é, amiguinhos, temos que fechar, estamos mesmo a concluir a hora, não é? Também não podemos estender as nossas conversas durante muito tempo. Ora, um beijinho para a Dona Dulce, que está aqui a pedir-me o contacto, a Dona Esmeralda Rodrigues. Eu dou com todo o gosto e presumo que a Dona Esmeralda não se importe, porque o que mais a Dona Esmeralda Rodrigues precisa é de amigos, é de pessoas que lhe façam companhia, é de pessoas que lhe deem força, mesmo que seja através do telefone, não é? Às vezes as pessoas não se podem deslocar com facilidade, estão um pouquinho longe, mas uma palavra amiga, uma conversa, não é? Via telefone, às vezes pode fazer a diferença no nosso dia e no dia da Dona Esmeralda, no caso. Portanto, Dona Dulce, daqui a pouquinho o número que eu tenho é o número fixo, a Dona Esmeralda, e já lhe irei facultar, e obrigada também por isso, porque a Dona Esmeralda vai gostar, com toda a certeza, de receber o seu telefonema. Queridos amiguinhos, ficamos por aqui, de vez em quando tivermos menos rúbricas, vamos fazer assim, sobretudo à sexta, quando tivermos algum prémio para oferecer, faremos passatempo. Quando não tivermos, não é? Sobretudo à sexta, damos a horinha para que possa ligar e fazer o que lhe aprouver. Fechamos apenas com o excerto da Bruna, com este Quero Enlouquecer. Ainda estarei consigo às 17 no Clube RCA, hoje será a nossa Lourdinhas a estar por aqui no Peça que Toca, e eu estarei ainda convosco no domingo de manhã. É verdade que é o meu domingo do mês de maio, que ainda não foi, vai ser o próximo. Beijinhos grandes, continuação de uma ótima tarde, até mais logo.

0: São 15 horas. 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
1: Ora, e vamos à informação em simultâneo com a Antena 1. Às vezes a internet não ajuda, mas já cá está. Vamos a isso.
2: Com esta sexta-feira, João Vasco.
3: O Ministro da Administração Interna promete total apoio às forças de segurança e desvaloriza eventuais excessos de quem combate o crime. Em declarações aos jornalistas esta tarde, Luís Neves assegurou também que será feito tudo para reparar, antes do verão, os dois helicópteros de combate aos incêndios que estão avariados. A emissora saudita Al Arabiya adianta que Irão e Estados Unidos já terão chegado a um acordo de paz. Neste jornal, olhamos para a alegada versão final desse acordo divulgada esta tarde pela Al Arabiya. Terá sido um acidente, não há indícios de sabotagem. O governo húngaro afasta a possibilidade de qualquer intervenção externa na explosão que aconteceu hoje numa refinaria no noroeste do país. O incidente fez um morto e 7 feridos graves.
2: Notícias às 3, a edição é do jornalista João Vasco.
3: O Ministro da Administração Interna desvaloriza eventuais excessos das forças de segurança em determinadas ações, porque muitas vezes as polícias atuam em cenários de grande adversidade. Luís Neves promete total apoio a quem combate o crime.
4: As forças de segurança terão no Ministro da Administração Interna e do Governo todo o apoio, todo o suporte, toda a compreensão para atuarem com toda a firmeza, com toda a robustez no cumprimento da lei. Por vezes, e eu sei disso, e dei nota, porque conheço, também cá estive aqui muitos anos nesta estrutura da intervenção da GNR, como tive com a PSP, conheço as dificuldades em que as pessoas colaboram. Situações de risco, questões inopinadas que surgem, em cenários adversos, e por isso, sempre que nessas atuações haja algo que possa ter ocorrido perante um excesso, naturalmente terei que compreender e compreendo muito bem o que se passa nessas ações, muitas vezes, repito, de grande dificuldade, de grande risco para a própria integridade física e, sobretudo, por vezes inopinadas.
3: Em declarações à imprensa, à margem do aniversário da Unidade de Intervenção da GNR, Luís Neves garantiu também que será feito tudo para reparar os dois helicópteros de combate aos incêndios que estão avariados ainda antes do verão.
4: Estamos a trabalhar, como sabem, em dezenas de meios. Às vezes pode ocorrer, como em tudo na vida, pode ocorrer um ou outro equipamento que possa ter alguma dificuldade, mas nós estamos a trabalhar muito seriamente e com toda a celeridade para recuperar esses dois equipamentos e estou absolutamente convicto que serão recuperados a curto prazo de tempo.
3: A promessa de Luís Neves, Ministro da Administração Interna. A Polícia Judiciária confirma a abertura de um inquérito ao caso de acesso indevido aos processos clínicos de dezenas de pessoas no portal do SNS. Já os serviços partilhados do Ministério da Saúde adiantam que todas as comunicações de possíveis incidentes de cibersegurança com o portal do SNS são analisadas e que sempre que há indícios de factos ilícitos, esses factos são comunicados às autoridades competentes. Há minutos também o Ministério Público confirmou à Antena 1 a instauração de um inquérito relativo a este caso. São reações ao facto dos processos clínicos de dezenas de pessoas, incluindo crianças, terem sido consultados de forma indevida nas últimas horas. De acordo com a ordem dos médicos, um pirata informático ter-se-á apoderado das credenciais de um médico da Unidade Local de Saúde do Alto Minho e acedeu a dezenas de processos clínicos através do portal do SNS. O bastonário Carlos Cortes assegura que o médico em causa lhe garantiu que não teve nada a ver com estes acessos indevidos.
5: O médico, obviamente, que está incomodado, preocupado e até posso lhe dizer destroçado com toda esta situação, porque o seu nome anda a circular não só pelos órgãos de comunicação social, pelas redes sociais, e espera muito rapidamente que a verdade seja reposta, que haja um esclarecimento muito concreto daquilo que aconteceu, sendo que ele nega, obviamente, que tenha feito essas consultas, até porque, segundo me reportou, teria sido impossível ele fazer, porque o sistema detectou intrusões em vários locais do país onde ele naquele momento não estava, porque se encontrava no local dele de trabalho na ULS do Alto Minho.
3: A Ordem dos Médicos recebeu, nas últimas horas, dezenas de queixas sobre a consulta indevida de processos clínicos. Foi um acidente, não há indícios de sabotagem. O governo húngaro afasta a hipótese de qualquer intervenção externa na explosão numa refinaria no noroeste do país, que fez um morto e 7 feridos graves. As autoridades garantem também que os habitantes da cidade mais próxima da refinaria, Tiszaúváros, estão em segurança. Não há concentração de gases tóxicos acima dos níveis considerados prejudiciais à saúde, explicam as autoridades húngaras. As causas desta explosão estão a ser investigadas. Subiu para 177 o número de pessoas que suspeita terem morrido de ébola na República Democrática do Congo, e os casos ativos da doença devem ser 750. São dados adiantados esta tarde pelo diretor-geral da Organização Mundial da Saúde. Tedros Ghebreyesus deu conta de que a OMS aumentou para muito elevado o risco de transmissão de ébola no país. Foram também destacados mais profissionais de saúde para o Congo. Já no vizinho Uganda, a situação é estável, sem novos casos registados. Os casos confirmados no Uganda continuam a ser 2. Uma dessas pessoas morreu. O diretor da OMS para a África, Mohamed Yacoub Janabi, diz que a OMS não consegue avaliar a extensão da propagação do vírus e avisa que é perigoso subestimar a nova estirpe de ébola, o Bundibugyo.
6: Seria um grande erro subestimar o ébola, especialmente com esta estirpe Bundibugyo, para a qual não temos vacina. Por isso eu realmente encorajaria todos, vamos ajudar-nos uns aos outros. Podemos controlar esta situação, porque o lado bom é que sabemos como controlar a situação. Só precisamos de trabalhar juntos.
7: We just need to work together.
3: É perigoso subestimar esta nova estirpe de ébola, Bundibugyo, avisa o diretor da Organização Mundial de Saúde para a África. Um membro da tripulação do navio cruzeiro Ondios, que tinha testado positivo para o antivírus enquanto se encontrava em quarentena nos Países Baixos, foi hoje hospitalizado por precaução. As autoridades neerlandesas decidiram avançar para o isolamento deste membro da tripulação do MV Ondios, que está infectado com a estirpe dos Andes, do antivírus. Recordo que esta estirpe, que atingiu várias das pessoas que iam no cruzeiro, se transmite de pessoa para pessoa. Olhamos agora para as negociações de paz entre Estados Unidos e Irão. A emissora saudita El Arábia divulgou esta tarde a alegada versão final de um acordo celebrado entre Washington e Teherão, que poderá ser divulgada e anunciada nas próximas horas. A jornalista Cláudia Martins dá-nos conta do que diz esta versão final, alegada versão final do acordo.
8: São vários pontos que surgem nessa alegada versão final divulgada pela emissora saudita Al Arábia e que, na verdade, são termos repetidos sempre que a palavra acordo é usada entre Irão e Estados Unidos da América. Desde logo, o cessar-fogo imediato, abrangente e incondicional em todas as...

0: Bem-vindos a Pomares, freguesia do concelho de Arganil. 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

0: recordação maravilhosa, Dani Silva, este compadre Martim a tocar na sua rádio. Diogo Pissarra é o próximo a desfilar. Diogo Pissarra para ouvir daqui a pouco também nesta emissão, uma oferta dos laboratórios da Lister Mais. 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

0: 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Olá Carolina, olá. 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

0: Esta dupla maravilhosa, Roberto Carlos e Caetano Veloso, esta garota de Ipanema a tocar na sua rádio. 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

0: Carlos do Carmo e Ana Moura, este novo Fado Alegre. 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

0: São 16 horas. 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
1: O sistema de recolha seletiva porta a porta de resíduos urbanos valorizáveis, promovido pelo município de Erganil, registou em 2025 um crescimento muito expressivo. Com efeito, no âmbito deste projeto, foram recolhidas 245 toneladas de resíduos recicláveis, um aumento face às 230 toneladas registadas em 2024. Destes resíduos, 181 toneladas correspondem a papel e cartão e 64 a embalagens de plástico e metal. Números que, de acordo com a autarquia, evidenciam uma evolução particularmente positiva na separação e encaminhamento destes materiais para reciclagem. Confirmado, por outro lado, pela adesão crescente da comunidade arganilense às práticas de reciclagem e à valorização de resíduos. O município de Erganil, em comunicado, considera que estes resultados demonstram o envolvimento e o compromisso da população, das instituições e dos agentes locais, com práticas ambientalmente responsáveis, mas também com uma causa social de particular importância para o concelho. A Fundação Sara Beirão, António Costa Carvalho, em Tábua, vai investir mais de 685 mil euros na remodelação e ampliação das suas instalações, que acolhem cerca de 100 utentes. Segundo uma publicação consultada pela agência Lusa, no portal base de contratos públicos, a instituição, que foi considerada a primeira casa do artista em Portugal, fundada em 1964 pela escritora, ativista dos direitos das mulheres e filantropa Sara Beirão, e pelo seu marido António Costa Carvalho, irá intervir nas valências de estrutura residencial, centro de dia e apoio domiciliário, com um prazo de execução de 18 meses. O município de Miranda do Corvo promove, de 28 de maio a 1 de junho, a 34ª edição da Expo Miranda. Do programa agendado, consta, em termos de artistas, no dia 28 de maio, Laura Moita, Karina Carvalho e os Sai de Gatas, com Bombons e Tombos, Ricardo Grácio e André Rodrigues, e ainda a Banda Cosmos. No dia 29 de maio, Black Monkeys, Vizinhos, DJ Coimbra e DJ Tâmado. Para dia 30 de maio, haverá Bárbara Tinoco, em termos de espetáculo, e ainda Mountain Valley, DJ Tiago e DJ Telo. No dia 31 de maio, subirá ao palco o artista Toy. Ainda Clino e Amigos, o Homem da Xixa e o DJ One Wave. A finalizar, no dia 1 de junho, Só Entre Linhas, Noite de Miranda e o DJ Involver 29.
0: O estado do tempo nas próximas 24 horas.
1: Céu com períodos de muita nebulosidade. Aguaceiros nas regiões norte e centro, mais prováveis no interior e em zonas montanhosas, por vezes acompanhados de trovoadas. Vento em geral fraco. Possibilidade de formação de neblina ou nevoeiro no litoral a norte do Cabo Raso. Pequena descida da temperatura, em especial da máxima, nas regiões norte e centro.
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5: Chegamos. Como rir é o melhor remédio, abrimos a emissão com umas boas injeções de riso, com participadas a 100% pelo Serviço Nacional dos Novos Parodiantes.
6: A mulher do doente que o doutor operou ao intestino quer levar o bocado do intestino que o doutor extraiu.
7: Essa agora... Mas para que é que ela quer o intestino?
6: Deve ser para fazer dobrada, senhor doutor. Com esta crise, ela diz que já não tem uma refeição em condições há muito tempo.
8: O doutor, veja lá o que é que receita ao meu marido. Porque ele recusa-se a tomar medicamentos com água.
7: O que lhe vou receitar pode ser tomado com bagaço. Vai-lhe arder é um bocado, porque são supositórios.

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4: O preço da gasolina tão alto e tantos acidentes nas estradas, há já quem tudo faça para se livrar do seu automóvel. Qualquer dia, até se passam a fazer concursos em que o prémio será ganhar o direito de se livrar do seu carro.

0: livrar-se do seu automóvel?
1: Quer que a gente fique com o seu automóvel, não é verdade? Quer mesmo?
2: Quero, pois, ó, se quero.
1: Muito bem. Então, procure responder corretamente à pergunta que lhe vamos fazer para assim ganhar o valioso prémio de lhe ficarmos com a sua viatura.
2: Venha lá. Estou tão nervoso.
1: Tenha calma. É uma pergunta muito fácil. Quem é que conseguiu empilhar mais coisas em cima de uma pessoa só?
2: Empilhar mais coisas em cima só de uma pessoa? Eureka! Sou eu que todos os meses consigo empilhar todas as contas e prestações que tenho que pagar em cima apenas e só do meu miserável ordenado.
1: Ah, que pena, errou. Não vai ter o direito de se livrar do seu carro, porque quem conseguiu empilhar mais coisas em cima de cada um de nós foi o primeiro-ministro. Temos ainda uma última concorrente nesta sessão do concurso Livre-se do Seu Carro. Veio tentar ficar sem o seu automóvel, não é verdade?
3: Ai, é isso mesmo. Faço tudo para que me fiquem com o carro. Porque entre gasolina, reparações, taxas e contribuições, seguros, lavagens e arrumadores, gasto tudo o que ganho com o meu automóvel. E estou a ficar totalmente falida e mal paga.
1: Então atenção, porque a pergunta é esta. Qual a fruta mais cara do mundo?
3: Espera aí. Que eu parece que sei quem foi que pagou mais caro por uma remessa de fruta. Fui eu que dei 5 euros por duas mangas importadas.
1: Ah, perdeu e não ganhou. Vai mesmo ter que continuar com o seu carro, porque a fruta que até hoje alcançou um preço mais elevado foram umas peras que os nossos governantes deram a cada um de nós.
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3: Foi a grande bandalheira na mercearia do Caldeira. Rebentou a crise.

0: Caldeira, olhe, eu precisava de falar consigo.
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1: 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Olha, Madame Coca, a Madame não leva mal, mas olha que a sua continha já é bem grandinha.
0: Ai, mas o que é que o seu Caldeira quer dizer com isso? Cortou-me o crédito, foi?
1: Não. De maneira nenhuma, Madame Coca. A senhora é uma das nossas principais clientes. Só que o negócio não vai nada bem e os fornecedores querem que eu lhes pague.
0: Ah, esse problema é seu, seu Caldeira. Era o que faltava. Estar eu a preocupar-me com coisas dessas logo agora que acabo de regressar de férias das Ilhas Gregas. Sabe uma coisa, seu Caldeira? Encontrei por lá as minhas amigas Kiki e Queca, sabia?
1: Por acaso não sabia, não?
2: Olá, senhor Caldeira. Então, arranjou umas garrafas do whisky velho que eu lhe encomendei? Arranjou?
1: Arranjei sim, senhor Zezé. O pior é que o senhor Zezé já me está a dever bastante, lembra-se?
2: Ai, ora, não seja mesquinho, está bem? É da crise.
3: Pois, aqui estamos no estabelecimento do senhor Caldeira, aqui neste famoso bairro das Lapas, onde vivem tantas celebridades do nosso Jet Set. Oh, Chico, aponta assim um plano geral da mercearia. Apanha ali os nabos.

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1: 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Amigos e utentes do Dr. Barreto Leite pretendem fazer-lhe uma homenagem póstuma, erguendo uma estátua na Rua Oliveira Matos, junto ao seu consultório. 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Contamos consigo, pela memória do Dr. Barreto Leite.
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0: 17 horas.
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Olá, amiguinhos, muito boa tarde, sejam bem-vindos a mais um Clube RCA, o último da semana, sexta-feira, 22 de maio, com Isabel Duarte a fazer-vos companhia. Abrimos com Fred Mota e Maria Celeste e a sua desgarrada, e agora vamos à prendinha musical de hoje, a cargo dos Montes Hermínios, ou seja, parabéns, em exclusivo para Alice Tavares Pereira, que nos sintoniza em São Joaninho, no Conselho de Santa Combadão, e é a madrinha 338 da nossa rádio. Para si, Dona Alice, um beijinho muito grande, continuação de um dia de aniversário muito feliz, votos de vida longa, sempre com muita saúde, com muita paz, com muito amor, muita alegria na sua vida. Beijinhos grandes e para si em exclusivo, Montes Hermínios com parabéns. Daqui a pouco aí sim iremos dar início às nossas dedicatórias de hoje.

Agora sim, vamos às nossas dedicatórias. Iniciamos com o grupo Bora Lá. Não adianta ser bonito. Esta música é dedicada à Carla Carapeta, em Lisboa, sócia 2371, a Elídio Martins Lourenço, no Sarzedo, sócio 2372, a Diolinda dos Santos Martins, no Alqueve, sócia 2373, a Eduardo Assunção Antunes e a Laura de Jesus Gonçalves, em Relva Velha, sócia 2374 e sócia 2375, para Rosa Conde, em Queluz, sócia 2376, para Maria Isabel Saraiva Ribeiro, em Oliveira do Hospital, sócia 2377, para Antonino Alves da Silva, em Erganil, sócio 2378, para António Pinto Carvalho, em Urgueira, São Martinho da Cortiça, sócio 2379, para Sandra Elizabeth Marques, em São Marcos Cacém, sócia 2380, para Margarida Marques Serrão, também em São Marcos Cacém, sócia 2381, para Alda Cristina Almeida e Matilde Filipe Almeida, da Cerdeira, mas à escuta na Suíça, sócia 2382 e sócia 2383, para José Carlos Joaquim, em Sobral Gordo, sócio 2384, para Maria Isolete dos Santos, no Couto do Mosteiro, sócia 2385, para Maria do Céu Simões, em Capitorno Penacova, sócia 2386, para António Martins Soares, também em Capitorno, sócio 2387, para Odete da Costa Marques Ribeiro, na Póvoa de Midões, sócia 2388, para Belarmino Santos e Maria de Lourdes Figueiredo, ambos residentes em Tábua, sócio 2389 e sócia 2390, para Artur Marques Bernardo em Candosa, sócio 2391, para António Manuel Catela, em São Pai do Mondego, sócio 2392, para Carlos Abrantes Gaio, em Pereira Moronho, sócio 2393, para Teresa Gomes, em Perseguido Santa Combadão, sócio 2394, para António Santos Pereira, em Alveite Pequeno, Serpins, sócio 2396, para Luana Sofia Gomes, em Vila Nova de Poiares, sócia 2397, para Maria Mercedes Carvalho e Mário Pires, um casal muito querido, residente em Vila Xando Monte, sócia 2398 e sócia 2399, para Maria Inês Martins, em Antes Mialhada, sócia 2400, para Gabriela Martins Brás, em Freixo Mortágua, sócia 2401, para António Barreiras, em Santa Eulália, Ceia, sócio 2402, para Orlando Prazeres Nunes, em Torrozelas, sócio 2403, e para António Lopes Antunes, em Coja, que é o sócio 2404.

E para concluir esta meia hora, Cláudia e Joana com o tema Falam, Falam. Para José Manuel Figueiredo e Joaquim Pereira Lopes, ambos residentes em Rojão Grande, sócio 2405 e sócio 2406, para Ana Maria Laranjeira e para o seu marido José António,

Boa. Maria Cidalina de Jesus, sócio 2416, Gonçalo Rodrigues, sócio 2417 e Ana Carolina Rodrigues, sócio 2418. Para Carlos Cantarinhas e Henrique Cantarinhas, em Valmimoso Vimieiro, sócio 2419 e sócio 2420. Para Gracinda dos Santos, em França, sócio 2421. Para Guilherme Marques, em Celavisa, sócio 2422. Para Ana Margarida Pereira Dias, em Torrozelas, sócia 2423. Para António dos Anjos Matos, o amiguinho da nossa rádio, em Póvoa de Cervães Mangualde, sócia 2424. Para Maria da Anunciação Oliveira, mais conhecida por São, em Arganil, sócia 2425. Para Aida Maria Dias da Silva, em Figueiral Castelões, sócia 2426. Para Maria José Viegas, em Santa Combadão, sócia 2427. Para António Augusto Cristóvão, em Candosa, sócio 2428. Para Vítor Carvalho, em Quintela Tábua, sócio 2429. Para Manuel Pereira Ribeiro, no Piódão, sócio 2431. Para Maria de Fátima Amorim, em Rodange, Luxemburgo, sócia 2432. Para Manuel Borges Filipe, em Oliveirinha, Carregal do Sal, sócio 2433. Para Sérgio Rodrigues Duarte, em França, sócio 2434. Para Luís António Marques, em Carregozela Ceia, sócio 2435. Para Celso Inácio Duarte e Maria Rosa Marques de Oliveira, ambos residentes em Rio Milheiro, Sobral, Mortágua, sócio 2436 e sócio 2437. Para Maria Adelina Antunes Maio, em Santa Ovaia de Baixo Tondela, sócio 2438. Para Pedro Manuel dos Santos Prata Inácio Ferreira, na Ponte da Mucela, Vila Nova de Poiares, sócio 2439. Para Pedro Miguel Borges Marques, em Gavinhos de Baixo Oliveira do Hospital, sócio 2440. Para Rui Manuel Dias Francisco, Nemvalda Nogueira, Arganil, sócio 2441. Para Mateus Batista Quaresma, em Mourão, Arganil, sócio 2442. Para Mário Correia Antunes, em Santa Ovaia de Cima Tondela, sócio 2443. E por último, para Paulo Correia da Cernada, mas à escuta em Zurique, Suíça, sócio 2444. Escutemos esta bela música e depois da publicidade estaremos de volta.

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7: 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Passam agora quase 36 minutos após as 17 horas. Estamos de volta com o tema A Paz no Mundo, pelo grupo Irmãos Leais. Dedicamos a música ao seguinte grupinho de sócios: António Campos da Fonseca, em Coja, sócio 2445, a Paulo Carvalho Batista, na Urgueira, São Martinho da Cortiça, sócio 2446, para Luís Carlos Figueiredo, em Foz da Moura, sócio 2447, para António José Araújo, em Carvalhas, São Pedro, sócio 2448, para a Associação de Desenvolvimento de Relvas, sócio 2449, para Sandra Marisa Duarte, de Porto Silvado Pomares, sócia 2450, para a Comissão de Festas de Santa Catarina, em Celavisa, Arganil, sócia 2451, para Carlos Jorge Ferreira Nunes, em Alvoeira Moronho, sócio 2452, para Bárbara Sofia Pinheiro, na Lousã, sócia 2453, para Clélia Schmidt, em França, sócia 2454, para Maria Aurora Diniz de Campos, em Viseu, sócia 2455, para Isilda das Neves Simões, na Sarcina, Arganil, sócia 2457, para Fernando de Oliveira Araújo, em Salgueiro, Vagos, sócio 2458, para Maria Júlia Alves Souza, a pequenina Júlia, residente em Nogueira do Cravo, sócia 2459, para Hilda Maria da Conceição Nunes e para o seu marido Jorge Manuel Nunes, residentes em São Simão, Tábua, respectivamente, sócio 2460 e sócio 2461. Para Maria de Fátima Ribeiro, também em Torre Tábua, sócio 2462. Para João Alberto Marques, em São Romão, sócio 2463. Para João Manuel Pinto Vinagre, um dos elementos que integra a direção da nossa rádio, residente em Arganil, sócio 2464. Para Abel da Conceição de Figueiredo Freitas, em Cabanas de Viriato, Carregal do Sal, sócio 2465. Para Maria de Fátima Rodrigues Costa e Fernando Costa, na Alemanha, sócia 2466 e sócia 2467. Para António Costa, em Moimenta de Maceiradão, sócio 2468. Para o Gingas Bar, que fica em Nelas, e é o sócio 2469. Para Maria Fernanda Almeida Costa, em Cabanas de Viriato, Carregal do Sal, sócia 2470. Para o café-restaurante Sabores da Vila, em Pombeiro da Beira, Arganil, sócia 2471. Para Karina Alexandra Costa Gonçalves, em Pomares, Arganil, sócia 2472. Para Helena de Assis, em Pereira Moronho, sócia 2473, e para António Costa Pereira, em Casal de Mundão Viseu, sócia 2474.

vem aí a Daniela Henriques e o tema Quero Ser Feliz. Dedicámo-lo a Irmelinda do Carmo, em Aveia, sócia 2475, a Rui Marques Almeida, na Suíça, sócia 2476, a Mário Alberto da Silva Santos, em Vila Franca da Beira, sócia 2477, a Américo Rebelo Pinto, em Salgueiral Pombeiro da Beira, sócio 2478, a Manuel António Almeida, em Couto do Mosteiro, Santa Combadão, sócio 2479, a União Recreio e Progresso Selavizense, em Selavisa, sócio 2480, a Pedro Antunes Gonçalves, em Avô, agora em Avô, mas reside em Alhos Vedros, sócio 2481, a Cláudia Sofia Gonçalves, sua esposa, sócia 2482, a Álvaro Martins Pinto, no Maladão Arganil, sócio 2483, e a Cláudia Alexandra Correia Mendes, filha do nosso querido amigo António Albuquerque. A Cláudia é oriunda de Oliveira do Conde, Carregal do Sal, mas reside no bairro da Graça, em Lisboa, e é sócia 2484. Voltamos ao início da lista e dedicamos o tema a José Luís Mateus, em Valdo Moreiro Góis, sócio número 49, a Maria de Lourdes Marques Santos, em Covelo de Cima Tábua, a sócia número 55, para a nossa amiga Leonor Pinto em Coja, sócia número 70, para Nelson Batista de Matos, na Serra da Moita, sócio número 81, para Maria Alice Alvoeiro, em Selavisa, sócia 131, para a Comissão de Melhoramentos de Sorgaçosa, sócia 135, para Irmelindo das Neves Soares, em Eira Velha, Pombeiro da Beira, sócio 233, para Manuel da Silva Fernandes, em Anceris, sócio 236, para o nosso amigo Rui Gonçalves no Rochel, sócio 238, para João Pedro Carvalho no Sarzedo, sócio 298, para Manuel Castanheira na Lomba Arganil, sócio 312, para a Associação de Moradores de Casal São João, sócio 326, para Cidália Raimundo de Paiva no Sarzedo, sócia 345, para Manuel Alves Castanheira no Sarzedo, sócio 353, para Isabel de Jesus Carvalho no Sarzedo, sócia 355, para a nossa amiguinha Natália Coutinho em Aveiro, sócia 384, para Luís Manuel Mota em Cantanhede, sócio 395, para Maria Luísa Carvalho Batista em Arganil, sócia 408, ainda para as manas Vânia de Castro Silva e Inês de Castro Silva em Arganil, respectivamente, sócia 421 e 422, para Maria Helena Paiva em Folques, sócia 441, e por último, para António Luís da Costa Silva em Casal São José, que é o sócio 449.

Escutemos agora o Dani Luz e o tema Preciso de Ti. Dedicámo-lo ao nosso colaborador e técnico, Mário Oliveira, o nosso Super Mário do Somos Vera Serra e do Palco da Música, que reside em Arganil e é o sócio 457. Para a nossa queridíssima menina Adélia Silva, agora em Pombeiro da Beira, sócia 461. Para Maria Flora Batista Martins, na Moita da Serra, sócia 499. Para César Augusto Silva em Foques, sócio 502. Para Sara Seixo em Mira, sócia 511. Para Francisco Costa, na Moita da Serra, sócio 548. Para Lucília Tavares, na Pova da Lomba Cantanhede, sócia 554. Também para Arménio Santos, em Casal São João, sócio 603. Para Vítor de Almeida Calinas, em Salgueiro, sócio 636. Para Armando Ribeiro, em Foz da Moura, sócio 637. Para a União e Progresso do Rochel, sócia 639. Para Anselmo Coelho, em Carraguzelas, Paris, sócio 645. Para Ana Maria Antunes Costa, na Barreira, Arganil, sócia 663. Para Ana Maria da Conceição Lopes Neves, que nos ouve em Soito da Ruiva, sócia 682. Para Adelino Marques na Cabeça, sócio 689. Para a família Mourão, que nos sintoniza em... Peço desculpa. Para a família Quaresma, que nos sintoniza em Mourão Arganil. Assim é que está certo. Nomeadamente, para António Manuel Ventura Quaresma, sócio 705. Para António Manuel de Jesus Quaresma, sócio 706. Para Joel Ricardo Ventura Quaresma, sócio 707. Para Rui José Ventura Quaresma, sócio 708. E para Maria Amélia Ventura Quaresma, sócia 709. Ainda para António Alberto Mota Soares, em Carvão Góis, sócio 738. Para Hugo Alexandre Rosa Santos, na Benfeita, sócio 739. Para Albino Quaresma Silva, na Fórnia, Piódão, sócio 745. E para Maria Costa Marques Almeida, residente em Foques, que é sócia 749. Vamos ouvir este belo tema de Dani Luz, intitulado Preciso de Ti.

Pronto, queridos amiguinhos, ficamos por aqui. Deixo-vos o tema de Miguel Azevedo, Eu Fico Louco. Daqui a pouco estará por cá a nossa Lourdinhas com mais um Peça que Toca. Quanto a mim, estarei de volta domingo. É verdade, uma vez que será o meu domingo de rádio do mês de maio. Um grande beijinho, continuação de uma ótima sexta.

0: São 18 horas. 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
1: A União Recreativa Sarzedense, no Sarzedo, Arganil, organiza no próximo dia 7 de junho o 12º Passeio de Pasteleiras, intitulado Os Amigos do Tilifone. Do programa consta, pelas 8h30, recepção dos participantes na sede da União Recreativa Sarzedense. Às 9h, passeio surpresa e pelas 13h15, almoço. As inscrições podem ser efetuadas através dos seguintes contactos: Mário Ricardo, 965-793-178, Rui Neves, 969-831-514, ou Hugo Simões, 911-535-741. Venha pedalar connosco, apela a União Recreativa Sarzedense. O Conselho de Tábua acolheu recentemente uma ação de formação promovida pela AFOCELCA, dedicada à utilização de máquinas de rastos em operações de combate a incêndios rurais, dirigida às suas equipas operacionais. A iniciativa integrou uma componente teórica e prática, abordando técnicas e procedimentos associados ao combate direto e indireto, consolidação de perímetros e outras manobras fundamentais em contexto operacional, evidenciando a importância destes meios no apoio ao combate, na contenção da progressão dos incêndios e na estabilização das áreas afetadas. A formação teórica decorreu no edifício Cultiva, em Tábua, enquanto a componente prática teve lugar na Quinta das Corgas, na União de Freguesias de Azre e Covelo. Em comunicado, o município de Tábua agradece à AFOCELCA a escolha do Conselho para a realização desta formação, sublinhando a relevância deste tipo de iniciativas para a capacitação operacional e para o reforço da prevenção e resposta em territórios com elevado risco de incêndio rural. A Associação de Melhoramentos Cultural e Recreativa de Casal de Abade e Anexas, na Freguesia de Lourosa, Conselho de Oliveira do Hospital, assinala no próximo dia 30 de maio, com um almoço convívio na sua sede, a partir das 13 horas, o seu 35º aniversário. A ementa será constituída por carne de porco à alentejana. Os valores são os seguintes: adultos, 23 abades, crianças dos 6 aos 10 anos, 14 abades, crianças até aos 5 anos, grátis. As confirmações devem ser efetuadas até o dia 24 de maio. Contactos para marcações: Rui Oliveira, 911-061-005, ou Vasco Mendes, 963-454-984. Venha celebrar connosco 35 anos de história, tradição, cultura e convívio, apela em comunicado à Associação de Casal de Abade e Anexas.
0: O estado do tempo nas próximas 24 horas.
1: Céu com períodos de muita nebulosidade, aguaceiros nas regiões norte e centro, mais prováveis no interior e em zonas montanhosas, por vezes acompanhados de trovoadas, vento em geral fraco, possibilidade de formação de neblina ou nevoeiro no litoral a norte do Cabo Raso, pequena descida da temperatura, em especial da máxima, nas regiões norte e centro.
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8: Então, muito, muito boa tarde. Continuação de uma excelente sexta-feira. Ótima semana para si que continua desse lado a fazer-nos companhia por aqui na RCA, através do 88.5 FM e também através do nosso repetidor do Piódão em 97.3. E para quem está connosco online, via internet, um abracinho grande e um bem-aja por também nos acompanhar mais longe. Peça que toca pode ligar até às 8, já sabe, até às 20, através do número fixo, ou então utilizar o 960-313-902. Hoje por aqui consigo, Lourdes Gonçalves a fazer-lhe companhia, agradecendo mais uma vez pela vossa companhia desse lado também, já agora desejando um bom trabalhinho para quem ainda trabalha ou então uma boa viagem para quem já vai de regresso a casa. E já temos aqui a primeira participação, vamos saber de quem. Olá, boa tarde.
9: Luzinhas, como vai, família?
8: Olá, boa tarde, vamos andando. E o nosso António Albuquerque e os seus, tudo bem também?
9: Estão bem, Luzinhas, estão bem.
8: Muito bem, muito
9: tudo
8: bem.
9: Por aqui.
8: Isso é que é preciso. Então vamos lá à sua dedicatória de hoje.
9: Olha, eu digo para a queridíssima colega, doutora Isabelinha, e todos os seus, as meninas Cátia, Paulinha, Arminda Silva, Maria Neves, Branda Pinto e seu núcleo familiar, Aurora Campos, Olga Cristino, Laurinda Alves, Cacilda Vistosa, Elisa Costa, Maria de Patrocínio e Vítor, aos amigos Antero Pereira e seu João Carvalho e filha Belita, à nossa comunidade da Belvade de Arganil e para a querida amiga que está sempre no meu coração, Dr. Lourdinhas, pelo seu afeto, beijinhos grandes e melhoras para conversar connosco.
8: Obrigadíssima, querido António, é verdade.
9: Da garganta, não é?
8: Anda aqui um bocadito aflita, mas isto há de ir com o tempo, se Deus quiser.
9: Pois, aguardo que sim.
8: É verdade.
9: Sim.
8: Um beijinho, olha, senhor António, bom fim de semana.
9: Bem-aja.
8: E ainda não disse qual é o próximo tema. Qual é o tema que vamos ouvir?
9: O tema é o grupo do grupo Ora Lá, o mais recente.
8: Vamos lá ouvir o Não Adianta Ser Bonito, não é?
9: É isso mesmo.
8: Isso mesmo.
9: Olha, e até está a revê-la o dia 12 de junho. Até lá, tudo bom.
8: Dia 12. Olha, não sei o que é que vai haver, mas... Ah, vem cá.
9: Vou.
8: Ai, que bem, que boa novidade. Sim, senhora.
9: Para dar-lhe uma visita.
8: Conto vê-lo, sim, senhor.
9: Já tenho saudades, Lourdinha.
8: Ai, nós também. Venha. Será bem recebido.
9: Acredito. Tá, obrigado.
8: Um beijinho. Até lá, tudo a correr
9: beijinho
8: bem.
9: Grande.
8: Senhor António, muita saúde para si e para os seus.
9: Obrigado.
8: Um beijinho. Obrigada, com licença.

0: Musiquinha nova do grupo musical Bora Lá, que nós tanto apreciamos também, é verdade, uma boa escolha do nosso António Albuquerque de Oliveira do Conde. Foi o primeiro tema aqui a pedido dos nossos ouvintes, vamos ao próximo. Muito boa tarde.
1: Boa tarde, Lourdinhas.
0: Olá, boa tarde. Como está o nosso Sérgio Ascensão?
1: Está-se mais ou menos, ó, Lourdinhas, por aí.
0: Pronto,
1: também, não é?
0: Está bem, vamos vivendo, tem que ser. Então vamos lá.
1: O calor aperta um bocadinho.
0: Aperta,
1: mas, olha,
0: parece que já chegámos ao
1: verão. É tempo dele.
0: Pois, olha, temos que aceitar, é o que temos.
1: É, pois.
0: Então vamos lá ao seu pedido. Qual é o tema para hoje?
1: Olha, para hoje vai Lúcia Teixeira à festa do Bailão.
0: Muito bem, é para dedicar a quem?
1: Olha, a Lourdinhas, ao Pedro e ao Matias, toda a sua família.
0: Muito obrigada.
1: Às outras meninas da rádio e suas respectivas famílias. Para todo o auditório dessa bela rádio. À minha família por Viseu e França, e a tudo. Até depois.
0: Olha, e saudações para todos os seus, mesmo aqueles que estão longe. Muita saúde para todos e para si, Sr. Sérgio. Um bom fim de semana.
1: Obrigado.
0: Obrigada, até uma próxima. Obrigadíssima. Eu.

0: A Lúcia Teixeira, também gostamos muito de ouvir. Ela também é uma simpatia, já esteve nos nossos convívios, não foi no anterior, mas no outro de Natal, e foi uma atuação também muito fantástica. E agora vem aí um tema que é dois em um, porque o nosso Fernando Almeida do Rochel já me tinha aqui pedido para passar aquele novo tema da Magda Sofia, que nós tanto gostamos também, A Raiz da Minha Essência, e agora temos aqui alguém em linha que também quer esta música. Portanto, vamos saber primeiro quem está em linha, a quem dedica, e depois eu deixo aqui a dedicatória do Sr. Fernando também. Muito boa tarde.
1: Olá, Lourdes.
0: Olá, nosso José Fernandes, como está por aí em Torais?
1: Está tudo mais ou menos, tenho andado com isto atrapalhado.
0: Então?
1: Quer ser telemóvel outra vez de novo?
0: Ai, pois ouvi dizer que tem um telemóvel novo e não é fácil lidar com ele, não é, Sr. José?
1: Não. Mas... este não é novo, foi um amigo que me rascou, ele
0: pois,
1: dele.
0: Compreendo.
1: Só que tem um número muito pequenito, a minha visão já não me ajuda.
0: Tem mais
1: muito.
0: Dificuldade em ver, pois é, olha. Mas eu acredito que se vai habituar com o tempo, vai ver, vai-se habituando. Devagarinho.
1: Não, mas eu para a semana.
0: Ou então tem que comprar outro.
1: Novo.
0: Pois é, isso, se calhar é melhor, pois tem que ser.
1: Estou à espera que eles me mandam da casa, que eles não tenham lá.
0: Pois.
1: Já está pago e tudo, é só. Quando você ver a mensagem do telemóvel, é só o espalho.
0: Pronto, há de resolver a situação. Olha, então, e também quero ouvir então aqui.

0: para ela e coragem. É o que eu desejo. E para a minha Luzinha, muita força, Deus melhor para você.
1: Muito obrigada.
0: Até segunda-feira, se Deus quiser.
1: Até segunda, tudo a correr bem, Sr. José, também. Tchau, consigo.
0: Obrigada.
1: Um beijinho e um bom fim de semana. Obrigada.
0: Obrigada.
1: E então o nosso José Fernandes Torais Ceia pediu a musiquinha que aí vem e o nosso Fernando Almeida também. Portanto, esta música que vamos ouvir, o novo tema da Magda Sofia, vem também a pedido do Sr. Fernando Almeida, que diz que quer dedicar a mim e a toda a minha família, que muito agradeço desde já, deixando beijinhos e abraços, e também dedica à menina Aurora Diniz Campos, como diz o Sr. Fernando, com beijinhos e votos de muita saúde e também de um bom fim de semana. Sr. Fernando, esta musiquinha vai também para si, portanto é 2 em 1.

0: E já passam 29 minutinhos depois das 18, não é? Estamos quase aqui a ir a uma pausazinha para os compromissos comerciais, mas ainda vem mais uma amiguinha que quer aqui também pedir um tema musical. Olá, boa tarde.
1: Olá, Lourdinhas, boa tarde.
0: Olá, nossa querida Olga, sempre à escuta, não é?
1: Hoje atrasei-me um bocadinho, fui ali a uma amiga que está cá de Lisboa, chegaram há bocado e eu fui lá visitá-la.
0: Olha que bem,
1: aí
0: gente nova no fim de semana, muito bom.
1: Sim, e descuidei-me um bocadinho, mas estava por os cabelos, queria vir ouvir o programa.
0: Claro,
1: que eu gosto,
0: mas ainda veio a tempo e bem, sim senhora.
1: E por acaso até consegui bem.
0: Vá lá, não teve que tentar muito, não teve que bater muito à porta abriu-se.
1: Olha, e Lourdinhas, cuide-se, poupa essa voz que
0: obrigada,
1: bem precisa,
0: querida,
1: que está um bocado mal.
0: Vou poupar no fim de semana, isso fica combinado.
1: É verdade.
0: Obrigada pela atenção.
1: Tudo a correr como desejar.
0: Agradeço. Tudo e consigo bom. Também, muita saudinha.
1: Pronto,
0: e o melhor.
1: Então vamos ouvir. Sim, os fivers, boa sorte, que é o que todos precisamos.
0: Exatamente.
1: É verdade.
0: Para dedicar a alguém especial.
1: Sim, em especial para a Lourdinhas, que está aí com as suas rápidas melhoras, tudo corra como desejar.
0: Muito obrigada.
1: Para toda a sua família. Para a Dona Helena também do Vilar com um beijinho, para a Dona Cacilda e família, para a Dona Alzira também um beijinho muito grande, para a menina Adélia com um beijinho e as melhoras dela, nunca mais soube nada dela, mas pronto. Patrocínio e marido, que ainda há bocado estive a falar também com ela, para a Dona Hilda, para a Hilda do Casalinho e marido, para a Arminda e para o Senhor Antero, para o Senhor José Fernandes também com um beijinho e o resto de uma boa tarde, que ainda há bocado ouvi, para o Senhor António Albuquerque também com um beijinho, tudo de bom, para a Dona Esmeralda com um beijinho grande e tem que ter calma, para o senhor, para a Dona Fernanda Pinto e marido, para a, Dona Aurora, para a grande amiga Dona Aurora Campos e para a grande amiga Dona Dulce Duarte Miranda de Miranda do Corvo e para a sua mãezinha Dona Saudade e para a Dona Fátima Ferranda Pova de Midões e marido. Já é grande a lista.
0: Ora, muito bem. Olha, um beijinho, um bom fim de semana.
1: Obrigada.
0: Tudo bom.
1: E todas as pessoas que estiverem a ouvir da família da Rádio de Arganilho. Para Lourdinhas, as rápidas melhores.
0: Obrigada. Até a segunda, se Deus quiser. Um beijinho. Gostem de ouvi-la, querida Olga. Beijinho.
1: Obrigada, igualmente.
0: Obrigada.

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4: E já voltamos, depois aqui de uma curta pausa para atualizarmos os nossos compromissos comerciais. Quero só, antes de atender a próxima chamadinha, dizer à nossa amiguinha Maria do Patrocínio que o seu pedido não está esquecido. Virá logo depois de atendermos a próxima chamada e de ouvirmos mais uma música. Depois vem um temazinho para a nossa Patrocínio, que anda por aí nas suas viagens, diz que ainda ali pela zona de Torres Novas. Agora já deve vir um bocadinho mais à frente, não é, querida Patrocínio? Boas viagens desde já. Já vamos à musiquinha que quer ouvir. Agora temos alguém em linha. Muito boa tarde.
5: Boa tarde, Lourdinha.
4: Olá, boa tarde, nosso João Engenheiro. Como é que está por aí, por Carvalhal? Mais ou menos igual.
5: Coisa.
4: Olha, até fiz uma quadra. Como é que está por Carvalhal? Está mais ou menos igual, não é, senhor João? Infelizmente.
5: Está mais ou menos igual. Foi um dia de calor, mas
4: foi
5: por todo lado.
4: Agora já andamos a suar. Isto já aqueceu bem. Não estávamos à espera, não é assim de um calor tão repentino, é verdade.
5: Não.
4: Mas pronto, vamos lá ver. De hoje à amanhã, olha, se calhar vem e frio outra vez, e neve, quem sabe, não é? Isto tudo muda.
5: Quem sabe lá.
4: Olha, vamos andando. Então, querido João, que musiquinha quer ouvir hoje por aqui?
5: O Jorge Ferreira, eu te agradeço, senhor.
4: Muito bem, para dedicar.
5: Dedicar à menina Adélia, que Deus a melhore e lhe dê saúde, muita força e coragem para a dona Esmeralda de Nelas, que eu ouvi agora... das duas às três, que ela ligou para a Isabelinha, para a dona Helena do Vilar, para a minha família toda, sem exceção de ninguém, para o Alípio Costa do Casalito Pena Cova, para o José Fernandes de Torais e para vocês aí todos da rádio, principalmente para a Lourdinha está a fazer o programa. Muita saúde para si e para todos os seus.
4: Obrigadíssimo, Sr. João.
5: Que Deus lhe dê saúde e boa sorte e lhe guarde sempre o sorriso.
4: Deus queira que sim.
5: Que é a coisa mais preciosa que a menina tem.
4: Obrigada por esses votos, que é mesmo isso que eu sinto. Obrigada, Sr. João. Olhe um para si, dentro do possível, nem que sejam pequeninas melhoras, que as sinta, está bem?
5: Um beijo com todo o respeito.
4: Igualmente.
5: Fique
4: bem.
5: Até amanhã e obrigado.
4: Até sempre, se Deus quiser. Um bom fim de semana, Sr. João, dentro do possível. Beijinho.
5: Obrigado.
4: Beijinho, obrigada.

E vamos aqui continuando com musiquinha a pedido dos nossos ouvintes aqui da RCA, Rádio Clube de Arganil, desejando uma boa tarde a todos e um excelente fim de semana. E agora, mais uma vez, desejamos boas viagens à nossa querida camionista, nossa amiguinha Maria do Patrocínio, quem que em off pediu para ouvir um temazinho de Paulo Ribeiro. Neste caso, o tema Minha Vida à Tua Espera. Diz que é para dedicar a todos aqueles que estão à escuta da nossa rádio, não esquecendo quem lhe faz dedicatórias. Envia este tema também para o marido, para o amigo Vítor Carvalho, deixando beijinhos e abraços para todos, com votos também de um bom fim de semana. Querida amiguinha, um bom fim de semana para vocês também. Obrigada pela partilha esta tarde aqui numa mensagem aqui que me enviou. Um beijinho muito grande, muitas felicidades para toda a família, é o que eu desejo. Aí vem então Paulo Ribeiro.

0: E depois deste pedido feito em off, voltamos para o telefone. Vamos lá saber quem é que já chegou até nós. Olá, boa tarde.
1: Boa tarde.
0: Boa tarde para o nosso Rui, que anda na sua caminhada, não é?
1: É, cá na terra, via fora, cá no, lá no serarão, via fora.
0: Nem o calor o para, assim é que é.
1: Nós os aldeões somos assim.
0: Ora, pois, gente com garra e força, é assim mesmo.
1: Sim, sim, temos que o fazer, ninguém
0: claro,
1: vai com nós.
0: Ora, essa é que é essa, não é? Ninguém faz
1: ah,
0: por
1: pois.
0: Si. Pois é.
1: Então, ninguém faz, não.
0: Vai ouvindo aí musiquinha, qual é o tema que quer ouvir a seguir?
1: É um mundo novo, parabéns, vou mandar para a minha mãe e para a minha tia.
0: Ah, e são maninhas, fazem anos no mesmo dia, são irmãs?
1: Fazem sim senhora, fazem, são gêmeas, mas são falsas.
0: Ai que giro, ai são mesmo gêmeas, que engraçado.
1: Mas são falsas.
0: Sim, sim, mas como se chama a mãe?
1: A mãe chama-se Hilda e a tia chama-se Lucília.
0: Muito bem, e hoje encontram-se as duas para cantar os parabéns, não?
1: Não, já estiveram a falar de manhã, já estiveram a falar.
0: Ora, muito bem, sim senhora, então que seja um bom aniversário.
1: Agora dedico ao sobrinho.
0: Pronto, exatamente.
1: Agora dedico ao filho da irmã que está aqui na tela e dedico ao sobrinho dela.
0: Ora, sim senhora, olha, eu desejo-lhes muita saúde para comemorarem muitos mais aninhos junto à família toda.
1: Ah,
0: é o
1: pois,
0: que nós desejamos.
1: E daqui por dois meses tenho 50 anos à porta dos meus pais. 50!
0: Oh, não pensa nisso, colho que também já não estou muito longe.
1: Ah, é daqueles mitos.
0: Enquanto os vamos contando é bom sinal, não é?
1: Sim,
0: que se estivermos bem melhor. Muito bem.
1: Sim, sim.
0: Nossa Rui, então deixa um beijinho à mãe e à tia, não é claro. Hoje? Sim, senhor.
1: Hoje e para vocês todos aí.
0: Muito obrigada. Vamos então deixar aqui a musiquinha de Mundo Novo.
1: E sábado, e até sábado.
0: Até sábado, beijinho, tudo bom. Muito obrigada, beijinho,
1: tudo bom.
0: Beijinho.

0: E então, depois dos parabéns aqui deixados para a mamãe e para a tia do nosso amigo Rui, ainda vamos atender uma chamadinha e passaremos o tema na hora seguinte. Também já temos aqui para a hora seguinte um tema pedido em off pela nossa Dulce Duarte de Miranda do Corvo, a quem agradecemos desde já pela companhia. Vamos saber quem está por aqui. Boa tarde.
1: Boa tarde.
0: Ora, boa tarde, Sr. António Francisco.
1: Ah, ainda significa, já me adivinhou. Já adivinhou o meu número.
0: É verdade, hein? Não me esqueci da sua voz.
1: Ah, olha, estou em falta, estou em falta.
0: Está em falta, não.
1: Estou em falta para as costas, caramba.
0: Ai, não faz mal, o que interessa é que não se esqueceu delas, está a ver? Por isso não se esqueceu, há de pagar.
1: Não, nada.
0: Há de pagar quando puder, não há problema. Olha, Sr. António, nós vamos já passar a sua música na próxima hora, porque o tempo já é pouco, mas qual é o temazinho que vai querer ouvir?
1: Olha, é Olga Marques, quem canta é a sua mão espanta.
0: Ai, agora esta música anda muito pedida, muito bem.
1: É pedida por mim, é por mim.
0: Ai, é? Olha, dizem que sim, não é? Quem canta seus maus espanta, vamos lá espantá-los, pois claro.
1: É pedido por mim.
0: Muito bem, então vai dedicar a quem esta musiquinha que vamos ouvir
1: aqui? A minha esposa está aqui, é a fazer reina.
0: Ai, faz ela muito bem, está bem entretida. Um beijinho para ela.
1: Para a minha filha Carla, para a minha filha Neuza, para a minha netinha, para a Beatriz e para a Melodita, para os meus erros, para o Zé e para o Zé, e para o meu filho e para o Zé. E para a minha família toda, para o Lugar da Beira, tenho lá o cunho dos graúdos, do Lugar da Beira.
0: Ora, vê, são altos. Olha, não são como eu, que sou pequenita. Não tenho muito de graúda, não.
1: Olha, queria dizer uma coisa. Sabe que ali, aquelas bombas de São Pedro, em Arganil?
0: Sim.
1: Andei lá e tive um filtro a fazê-las.
0: Ora, está a ver, afinal conhece bem esta terra, muito
1: conheço,
0: bem.
1: Conheço, olha. E na Catraia, a Trai Moronha, aquelas boas, as Lumaçudas, ali outros. Já fui há 30 e tal anos, 30 e tal anos.
0: Muito sacrifício, muito esforço, não é, Sr. António? Sim. Imagino. Pois é, vida nada fácil também. Olha, Sr. António, um beijinho grande para si e para a esposa, então irei passar a música no início da próxima hora, está bem?
1: Sim, sim.
0: Muito obrigada por estarem connosco. Um beijinho.
1: Saudinhas, pronto.
0: Saudinha para toda a família, bom fim de semana.
1: Eu também.
0: Obrigada. Um beijinho grande, com licença, obrigada. Então fica prometido que iremos abrir a segunda hora aqui do Peça que Toca com Olga Marques. Quem canta, seus males espanta. Ora, é isso mesmo. Vá cantarolando desse lado também ao som das nossas musiquinhas e daqui a pouco continua a ligar quem ainda não conseguiu aqui através dos nossos contactos. Já voltamos.
2: São 19 horas.
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0: E é para isso mesmo que cá estamos, para ouvir boa música, cantarolar e colocar as tristezas atrás das costas, não é? Exatamente. Quando acabar assim o dia, olha, logo se vê se pensamos nos nossos males ou não, mas não vale a pena pensar muito, é verdade. Então assim abrimos a segunda horinha aqui do Peça que Toca, seu programa de discos pedidos aqui na IRCA. Hoje Lourdes Gonçalves por aqui até bem pertinho das 20, com uma voz assim um bocadito diferente, assim um bocadito arranhada, não é? A fugir, mas julgo que não me vai fugir até às 20, não em pensar, e eu espero no fim de semana já poder vir recuperadinha depois do fim de semana na segunda-feira. Então, mais uma vez, lembrar que pode ligar agora mesmo através do 235-200-572 ou aqui utilizando também o telemóvel 960-313-902. Venha daí sugerir uma musiquinha para ouvirmos todos aqui no decorrer de mais uma hora que vai agora para o ar. Eu quero dizer que ainda tenho aqui um pedido em off feito pela nossa amiguinha Dulce Duarte, que nos ouve em Miranda do Corvo. Não está esquecido o seu pedido, querida Dulce. Daqui a pouco irei passar a musiquinha que pede. Mas para já, vamos aos telefones, porque já toca aqui o nosso telemóvel de serviço. Boa tarde.
1: Olá, muito boa tarde, Lourdinhas.
0: Olá, olá, nosso amiguinho da avô. Como está o nosso Zé?
1: Está tudo bem por aqui. É Lourdinhas, os seus pais e toda a família.
0: Ai, tudo indo, mais ou menos. Vai-se empurrando.
1: O Pedro está tudo rijo.
0: Obrigada. Eles estão melhor que eu lá em casa, mas pronto, também é de melhorar.
1: Hoje eu tenho dado um bocadinho de mal da garganta.
0: É uma faringite, como aqui apareceu. Olha, às vezes acontece estas inflamações. É fruto do tempo.
1: Pois é, Lourdinha, tens mais com paciência que a gente está a fazer.
0: Exatamente, com a medicação há de ir, com o tempo.
1: Pois, eu creio que sim.
0: Então já jantou, está a ouvir-nos, é isso, Sr. Zé, já?
1: Olha, não, cheguei agora mesmo da quinta.
0: Andou na quinta.
1: Andei lá a arrancar umas coisas e outros, membros e tal, e agora estava aqui na carrinha, deixa-me ligar já, Lourdinha.
0: Ora, e muito bem. Também tenho muito gosto em ouvi-lo desse lado, Sr. José, muito obrigada por ter ligado.
1: Obrigado, Lourdinha, muito obrigada.
0: Então e qual é a musiquinha que quero ouvir por aqui hoje?
1: Olha, Lourdinha, vamos ouvir o hino da Associação Mundial, que era uma que a minha esposa gostava muito de ouvir.
0: É verdade, não quero esquecer.
1: O hino da Associação Mundial, gostava muito de ouvir esse hino. E eu, é claro, tenho que pedir o que ela gosta muito.
0: E como é que ela está, a sua querida esposa? Como é que ela anda?
1: É verdade, Lourdinha.
0: Vai indo mais ou menos?
1: Lá vai indo, Lourdinha. Está acamada, mas olha, lá vai indo, que essa gente vem e tal.
0: Ora,
1: vai umas coisas,
0: ao menos que coisa, a cabecinha ela também vá ajudando, não é? Já é
1: pois
0: bom.
1: Pois é, uma grana da cabecita.
0: Pois é.
1: Então, é assim a vida, temos que enfrentar a vida, Lourdinha.
0: É verdade, temos que enfrentar e, olha, aceitar também, é isso mesmo.
1: E aceitar, é verdade, Lourdinha, é verdade.
0: Então, e vamos aqui deixar também mais alguma saudação para alguém, para além da sua esposa?
1: É para a minha esposa, é para todos os doentinhos com rápidas melhoras, é para a minha família e para toda a família da Lourdinhas e para todos aí da rádio, que são rádios que espetáculo, tem muita clientela e cada vez tem mais, é claro.
0: Muito obrigada pelas palavras e por
1: toda
0: estar.
1: Toda a gente gosta de ouvir o Rádio Organismo.
0: Ainda bem.
1: Para isso.
0: Ainda bem, esperemos que assim continuem, contamos com todos.
1: Continuam, as pessoas gostam de ouvir esta rádio.
0: Sim.
1: Passa numa rua, passa noutra, só o Rádio Clube da Organismo.
0: É casa sim, a rádio ia tocar,
1: verdade,
0: maravilha.
1: É verdade,
0: e agora
1: é,
0: até se abre as janelas, ainda se ouve mais, não é? Com as janelas abertas, com calor.
1: Eu na minha quinta de ver lá da lei, quando venho, eu não havia nem preciso ligar o rádio, hoje o rádio
0: está a ouvir do outro lado, é assim mesmo.
1: Está ali igual como esteja ao pé.
0: Ainda bem, é bom sinal, olha, fico feliz por saber. Senhor José, olha, um bom fim de semana para si e para toda a família, assim com muita saudinha sobretudo.
1: Para si e para toda a família.
0: Obrigadíssima, até uma próxima, beijinho.
1: Até uma próxima.

E aqui deixamos então uma das musiquinhas preferidas do nosso amiguinho José Gonçalves Antunes, de avô, não é? Que se lembra sempre da sua querida esposa, que gosta muito do hino da Nossa Senhora do Monte Alto, interpretado aqui pela Filarmónica de Arganil. Então, porque vamos aqui intercalando temas pedidos em direto, temas pedidos em off, passamos à próxima musiquinha, que por acaso é um artista aqui bem de pertinho de nós, é ali de Penacova. Estamos a falar do nosso Ruizinho, é o Ruizinho que vamos ouvir já de seguida, e quem pede uma musiquinha do Ruizinho de Penacova é a nossa Dulce Duarte de Miranda do Corvo, que diz que quer dedicar um tema deste artista ao seu marido, aos seus filhos, aos netinhos Joaquim e Zé Pedro. Diz que vai também para a sua avó Alzira e para a sua grande amiga Olga, não esquecendo também a dona Esmeralda, a nossa amiga Esmeralda Rodrigues, para quem deseja muita força neste momento difícil pelo qual está a passar nesta altura. Beijinho, querida Dulce, obrigada também por me enviar saudações, retribuo. Vamos então ficar com Ruizinho de Penacova. Eu escolhi aqui o tema Visita à Comadre, que me parece que é assim um dos temas mais recentes, que também nem sempre passamos por aqui. Depois fica combinado que vamos para o telefone atender mais uma chamadinha.

0: boa sexta-feira para quem nos está aqui também a saudar através dos toques. Mas eu quero é que liguem através do 235-200-572 ou aqui do 960-313-902. Já temos alguém ao telemóvel. Boa tarde.
1: Boa tarde, Lourdinhas. Boa tarde, Portugal. Boa tarde, mundo. Boa tarde a todos os ouvintes.
0: Olha, pensava em si, Joaninha, que deu um toque há pouco e disse assim, ó, Joana, venha daí. Pensei eu, não disse. Mas pensei. Então e afinal leu o meu pensamento. É verdade, que maravilha.
1: Exatamente.
0: Então está tudo bem por aí consigo, marido?
1: Está tudo bem.
0: Ora, pronto, isso é que se quer.
1: Bem.
0: E então já foi à praia, não é hoje? À praia da Cerdeira.
1: Não, na Cerdeira não há praia, mas fui ali à praia de Coja.
0: Não, eu estava a brincar consigo, porque veio o calor, não é? A altura de ir à praia. Mas tem perto, por acaso tem.
1: Tem a piscina da Cerdeira.
0: Tem a piscina e é bem bom, sim senhor, é verdade. Se calhar a água até está mais quente lá na piscina do que no rio. É verdade.
1: Ai, não sei, porque eu nado como um prego e depois ia logo cabeça abaixo.
0: Então deixe estar em terra, deixe lá a água, não é melhor?
1: É mesmo.
0: Oh, Janinha, o que é que quer ouvir hoje aqui no programa?
1: Já passaram o Magda Sofia?
0: A nova musiquita, pois já.
1: Olha, estamos, agora a Magda vai descansar um bocadinho, já
0: pronto,
1: cantou.
0: Pronto,
1: agora
0: já
1: vai
0: cantou.
1: Ser a Paula Pereira.
0: Vamos à nossa Paula, sim senhora.
1: À sua escolha.
0: É uma qualquer, não tem preferência?
1: Qualquer uma, não tem preferência.
0: Pronto, gosta de todas, sim senhora.
1: Gosto
0: e vai dedicar alguém especial, Joaninha?
1: Para todos os ouvintes.
0: Olha, mais breve era impossível.
1: Exatamente, para todos é a todos.
0: Exatamente.
1: Todos estão a ouvir, não é?
0: Com certeza todos merecem, não é dedicatória, pois.
1: E rápidas melhoras para os doentinhos e para o Lourdinhas também.
0: Muito obrigada, querida Joaninha. Olha, um beijinho.
1: À sua família, para a minha família toda e para todos os ouvintes.
0: Olhe,
1: sejam todos muito felizes.
0: E seja feliz também no fim de semana que aí vem sempre. Tudo de bom, querida Joaninha. Obrigada por ter ligado.
1: Obrigada, Lourdinhas.
0: Bom fim de semana,
1: beijinho.
0: Igualmente, obrigada, com licença.
1: Obrigada.

0: E vem o fim de semana, quem sabe vão até assim um bailinho, não é? Divertir-se um bocadinho, dançar, e se forem fazem muitíssimo bem. Quer dizer que o amiguinho Luís Almeida de Rochelle também tem aqui um pedido. Quer dedicar uma musiquinha à avó Maria e ao padrinho Felisberto. Já lá vamos, logo após a publicidade iremos passar o tema do nosso lixo, para já temos alguém em linha. Boa tarde.
1: Boa tarde, Lourdinhas.
0: Então, boa tarde para o nosso Jorge Gonçalves, como está por aí em Luadas?
1: Está tudo bem.
0: Está tudo bem? Tem passado bem esta semaninha?
1: Sim, bonito calor agora.
0: É verdade. Agora, olha, é para já dormirmos sem roupa.
1: Temos de se habituar a ele.
0: Exatamente. De vez em quando, olha, ora vem o frio, ora vem o calor, é assim.
1: Ah, pois, é.
0: Vamos tendo um bocado de tudo. Então, o que é que quer ouvir hoje por aqui? Sei que gostaria
1: era
0: da música. Era a música nova, não era? Mas essa já era. Lá vai. Pois, vamos a outra da Magda, não é? Gosta de todas.
1: Sim.
0: Pronto.
1: Sim.
0: E dedica a quem?
1: Olha, para a Lourdinhas, para o seu marido, para o seu filhote, para o seu pai,
0: muito
1: para
0: o seu
1: irmão, para a sua mãe, para os irmãos todos, e para a minha família toda, e para todo o pessoal do resto da rádio, sejam ouvidos.
0: Ora, muito bem. Então, continuação de uma boa sexta-feira e um ótimo fim de semana para si e para a esposa, que agora vai passar a ser nossa sócia
1: ainda
0: também.
1: Ainda mandasse uma coisa da
0: Não. Olha, ainda nem comecei a passar essas cotas, confesso. Mas vai lá chegar. Fique descansado.
1: Está
0: bom, senhor Jorge? Um beijinho, uma boa tarde, tudo bom. Muito obrigada, com licença. E então dizer que vem aí a Magda Sofia com o tema Como Ançar Vaco. Vamos então deixar aqui para o nosso Jorge Gonçalves de Luadas, e depois da publicidade peço ao nosso querido Luís Almeida que fique atento, o nosso amiguinho do Rochelle, porque vamos deixar aqui uma musiquinha dos Bandalusa, como pede aqui em off, para dedicar à sua avó Maria e ao seu padrinho nosso Felisberto, amigo Felisberto Dias do Rochelle também. O querido Luís, envia-me também votos de melhoras, que agradeço mesmo muito. Um beijinho, querido Luís, bom fim de semana aí para casa, para toda a família também. Então vamos ficar com Magda Sofia, atualizamos a publicidade e abrimos a próxima meia hora com uma musiquinha dos Bandalusa.

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9: Então, mais uma vez, boa tarde, não é? Porque os dias já estão bem maiorzinhos, já se sente, já se nota, não é? E então vem aí a musiquinha que tinha pedido por aqui o nosso Luizinho Almeida de Rochelle. Vamos deixar aqui Bandalusa com Maria Tchá Tchá Tchá para a sua avó Maria e também, claro, olha, por acaso fala de Maria aqui a música, nem me tinha percebido. E também para o seu padrinho, o nosso Felisberto. E enquanto isto, aqui o nosso Mário Oliveira, porque há pouco a Paula Pereira, a nossa Paulinha, cantou aqui um tema que fazia alusão a um bailarico, lembrou aí bem o Mário, que quem quiser é só ir almoçar domingo ao Saíl, que o Somos Beira Serra está lá para animar. Pois claro que sim, fica aqui o convite para todos, não é, Mário? Um beijinho para vocês, um bom fim de semana desde já, e então agora vamos todos ouvir Bandalusa e já voltamos para os telefones.

0: musiquinha alegre a passar por aqui. Vamos à próxima. Ainda temos aqui cerca de 9 minutinhos até ao final do Peça que Toca. E depois acompanha o carrossel musical apresentado pelo nosso colaborador e amigo Lino de Almeida. Então temos alguém em linha. Boa tarde.
1: Boa tarde, Lourdes.
0: Olá, boa tarde. Nosso Dico Lindo Gonçalves connosco, não é?
1: Exatamente.
0: Exatamente. Então passou bem o seu dia?
1: Sim.
0: Ótimo. Está bem de saúde, não é que é o principal?
1: Por enquanto.
0: Ainda bem. Tão bom quando podemos dizer isso. É fantástico. Muito bem.
1: Tudo bem.
0: Então eu quero ouvir por aqui hoje.
1: O que quero ouvir é o Tony Carreira, a minha Lisboa.
0: Sim,
1: senhor. Para dedicar a toda a família aqui no Conselho Santa Comba e para Coimbra. E para o meu primo Heleno e família que se encontram no Luxemburgo.
0: Muito
1: e
0: bem.
1: Para si e para todos aí da rádio.
0: Muito obrigada, Sr. Dico Lindo. E até uma próxima oportunidade. Continuo bem até lá. Um beijinho, um bom fim de semana para toda a família.
1: Igualmente, gostei de falar consigo.
0: E eu também, Sr. Dico Lindo. Muito obrigada. Um bem-aja por nos fazer companhia. Boa tarde, com licença.
1: Boa tarde,
0: obrigada.

0: E vamos caminhando para o final, última dedicatória. Já temos aqui alguém em linha. Olá, boa tarde.
1: Boa tarde.
0: Boa tarde, para um amigo de Vagos, Sr. Fernando, não é? À escuta?
1: Sim, sim.
0: Também parece que anda assim com a sua gargantita a chatear, não é, Sr. Fernando?
1: Pois, anda.
0: Então
1: muito.
0: Vamos falar pouco, que é para não ficarmos os dois roucos, sem voz. Então o que é que quer ouvir?
1: Queria ouvir esse tema que...
0: Uma musiquinha assim aqui do grupo, sim, de concertinas, sim. Os Oliveirenses, sim, não é? E amigos, sim, sim, sim, senhor. Sim. E é para dedicar a alguém?
1: Era para dedicar aí para a rádio e também para os meus colegas que trabalham mais anos de Tondela e também para a minha família que se encontra em Braga.
0: Ai, muito bem. Quem sabe alguém nos ouve através da internet por lá. Muito bem. Saudações para eles também. Olhe para si as rápidas melhoras, Sr. Fernando.
1: Eu obrigado.
0: Sim. Obrigada a nós por também nos ouvir. Obrigado. Um beijinho, um bom fim de semana. Tudo bom para si. Obrigada, com licença. E vamos então fechar aqui o Peça que Toca com o hino dos Oliveirenses, do grupo de concertinas Os Oliveirenses e Amigos, deixando um abracinho, um grande beijinho, não só para quem participou, mas para quem acompanhou aqui mais uma edição do Peça que Toca. Sejam felizes, bom fim de semana, já sabem, depois das 20, acompanhem mais uma edição do Carrossel Musical.

0: São 20 horas.
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Olá, meus amigos, a todos muito boa tarde. Sejam bem-vindos a mais um Carrossel Musical. Convosco, durante aproximadamente 2 horas, este vosso amigo Lino de Almeida. O telefone é o 91-627-2896. 91-627-2896. Use e abuse. Então, sem demora, vamos começar com uma quadrilha. Mas não é de ladrões, é uma quadrilha musical.

E quando são 8 horas com 12 minutos. E nada melhor do que, no seu final de tarde, estarmos com música portuguesa. O Carrossel Musical vai até assim. E você vem até o programa Carrossel Musical. E as coisas do nosso povo, os nossos costumes, as nossas tradições. Estamos de norte a sul com festivais de folclore.

E saudações folclóricas de norte a sul do país para os nossos ranchos ou grupos folclóricos. 916272896. 916272896. Já sabe, é o contacto aqui para os estúdios Produções Carrossel Musical. Boa tarde, bem viagem, boa viagem, cuidado para chegar certinho e direitinho a casa. Nosso povo vai continuar. Estes não deram cabo do soalho. Do palco. Agora vamos com dizer que estivemos com os Neveiros do Coentral. E agora a chita da minha blusa. Da sua, por exemplo, pode ser.

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1: E acabamos de ouvir a chita da minha blusa das ceifeiras de Canedo. E agora, prosseguindo com o folclore, o fado velho, vamos até Tendais, pode ser? A música do nosso povo, conosco, nesta tarde de sexta-feira.

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1: E obrigado por estar aí desse lado, porque é um privilégio para si e é um privilégio também para mim levar até junto de si esta emissão através da antena do Rádio Clube de Arganil. Boa tarde, porque ainda é boa tarde, e dizer-lhe que agora vamos ter de Caracas, no Centro Português de Caracas, o Rancho Folclórico. Então vamos ouvir a banda da minha aldeia.

Grupo folclórico da Casa do Povo, de, da Casa do Povo, não, onde é que eu já ia? Do Centro Português de Caracas. E agora até à publicidade, vamos até à trofa, pode ser? Vamos ouvir à la riba!

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1: Bom, e quando são 8 horas com 35 minutos, obrigado por ter aguardado aí desse lado. Vamos prosseguir musicalmente com as coisas do nosso povo, nosso folclore, as nossas tradições. Agora vamos até ouvir um tema muito, muito bonito. Realista.

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E agora, vou dizer-lhe, porque você está a perguntar que horas são. São 8 horas com 47 minutos. O telefone é o 916272896. E até onde vamos? Agora vamos até Famalicão.

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0: São 21 horas. 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
1: O sistema de recolha seletiva porta a porta de resíduos urbanos valorizáveis, promovido pelo município de Erganil, registou em 2025 um crescimento muito expressivo. Com efeito, no âmbito deste projeto, foram recolhidas 245 toneladas de resíduos recicláveis, um aumento face às 230 toneladas registadas em 2024. Destes resíduos, 181 toneladas correspondem a papel e cartão e 64 a embalagens de plástico e metal. Números que, de acordo com a autarquia, evidenciam uma evolução particularmente positiva na separação e encaminhamento destes materiais para reciclagem. Confirmado, por outro lado, pela adesão crescente da comunidade arganilense às práticas de reciclagem e à valorização de resíduos. O município de Erganil, em comunicado, considera que estes resultados demonstram o envolvimento e o compromisso da população, das instituições e dos agentes locais, com práticas ambientalmente responsáveis, mas também com uma causa social de particular importância para o concelho. A Fundação Sara Beirão, António Costa Carvalho, em Tábua, vai investir mais de 685 mil euros na remodelação e ampliação das suas instalações, que acolhem cerca de 100 utentes. Segundo uma publicação consultada pela Agência Lusa, no portal base de contratos públicos, a instituição, que foi considerada a primeira casa do artista em Portugal, fundada em 1964 pela escritora, ativista dos direitos das mulheres e filantropa Sara Beirão, e pelo seu marido António Costa Carvalho, irá intervir nas valências de estrutura residencial, centro de dia e apoio domiciliário, com prazo de execução de 18 meses. O município de Miranda do Corvo promove, de 28 de maio a 1 de junho, a 34ª edição da Expo Miranda. Do programa agendado, consta, em termos de artistas, no dia 28 de maio, Laura Moita, Karina Carvalho e os Sai de Gatas, com Bombons e Tombos, Ricardo Grácio e André Rodrigues, e ainda a Banda Cosmos. No dia 29 de maio, Black Monkeys, Vizinhos, DJ Coimbra e DJ Tâmado. Para dia 30 de maio, haverá Bárbara Tinoco, em termos de espetáculo, e ainda Mountain Valley, DJ Tiago e DJ Telo. No dia 31 de maio, subirá ao palco o artista Toy. Ainda Clino e Amigos, o Homem da Xixa e o DJ One Wave. A finalizar, no dia 1 de junho, Só Entre Linhas, Noite de Miranda e o DJ Involver 29.
0: O estado do tempo nas próximas 24 horas.
1: Céu com períodos de muita nebulosidade. Aguaceiros nas regiões norte e centro, mais prováveis no interior e em zonas montanhosas, por vezes acompanhados de trovoadas. Vento em geral fraco. Possibilidade de formação de neblina ou nevoeiro no litoral a norte do Cabo Raso. Pequena descida da temperatura, em especial da máxima, nas regiões norte e centro.
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2: E quando são 8 horas com... 8 horas não, 9 horas com 16 minutos... alguns aqui no Conselho de Mortágua, Estúdios Produções Carrossel Musical estão a levar até junto de si este programa de hoje. Espero que a playlist esteja a ser do seu inteiro agrado. E vai viagem, boa viagem. Está a jantar? Olha, bom apetite, está melhor que eu. Bom, o telefone é o 916272896. E agora abrimos esta segunda hora com uma gravação de 1960, num 45 rotações, com o coro e orquestras de João Nobre. E agora estávamos no ano de 1979 e no Canadá o Luís Salsa editava esta canção num EP. Uma canção muito, muito bonita.

Isto, canção do Padre Zezinho, na voz de Luís Salsa, mas com o nome de Canção da Criança. Ora bom, e agora vamos ouvir uma artista que nunca passou neste programa. Estávamos no ano de 1970 e Ondina Sotomayor gravou este 45 rotações, acompanhada com o conjunto de guitarras de António Luís Gomes. Vamos ouvir Meu Romeiro.

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Contamos consigo, pela memória do Dr. Barreto Leite. 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

E estamos de volta, entramos assim no final da segunda hora. E quando são 9 horas com 35 minutos, já sabe, este é o seu programa Carrossel, está no fim. Mas vamos abrir esta meia hora da última hora com aranhos ou aranhices, qualquer coisa que vem para aí. Eles andam aí.

E agora um momento muito especial aqui no Carrossel Musical, porque uma senhora quer homenagear uma amiga, uma especial amiga, uma amiga com muito, muito altruísmo, sempre pronta a ajudar. Então, vamos ouvir.

0: Ora, boa noite. Eu gostaria de enviar, o meu nome é Joana Melo, eu sou de Viseu, mas trabalho em Castro Daire há 18 anos e quero aproveitar este momento para enviar uma saudação muito especial a alguém muito importante e que curiosamente foi a primeira colega de trabalho que eu conheci quando vim para a Misericórdia, portanto, que é a Dona Estelinha, quem trato assim, de uma forma muito carinhosa e julgo que ela não se importa. Muito poderia dizer acerca da Dona Estelinha, mas decidi que poderia fazer aqui umas pequenas quadras e tenho a certeza que ela vai gostar e que também será uma forma bonita de a homenagear. Então vou começar. A Estelinha é de luz, tem sempre a alma a brilhar. Ilumina quem conduz num jeito singelo de amar. Traz alegria no coração, mesmo quando chora por dentro. Anima quem a rodear, estando ela no seu centro. A sua generosidade é de ouro, dando vida a quem encontra. Vai espalhando a sua magia em tudo aquilo que demonstra. Um grande beijinho para a Estelinha, um abraço também muito grande para o Sr. Adérito, votos de muitas felicidades, muita saúde e obrigada por existirem também na minha vida e por partilharem também comigo tudo aquilo que trazem e sempre que numa alegria imensa que partilham, não só aqui, portanto, na Oficina Cabra de Ouro, que acaba por ser o espaço onde eu trabalho também, mas também em termos pessoais, pronto. É alguém muito importante. Muito obrigada.
1: Muito bonito quando alguém reconhece e tem este gesto e agradece todo este altruísmo a estas pessoas. Da minha parte, o meu muito, muito obrigado. Foi uma homenagem da Joana Melo, da Cabra de Ouro de Castro Daire. Minha amiga, um beijinho para si, Estelinha. Beijinho para vocês aí. E agora

E estivemos assim com esta canção de Viseu. E agora vamos ao telemóvel. Temos Isabel da Ponte, da Mocela, a Lucinda Costa, a Lucinda Costa de Coimbra, o José Mangueira São João da Areia, Olga Cristina de Tábua, a Natália Coutinho de Aveiro, a Dulce Miranda do Corvo, a rapariga Leonil da Foz da Moura, o Nelson Piolho, e até não piolhos aqui, o Carlos Castanheira, a Princesa Dolorosa, a Fernanda, a Helena do Vilar. Meus amigos, para vocês, obrigados por terem telefonado. Bom fim de semana, muita saúde e Deus com todos nós. Bom, e agora a Cacilda da Gestosa, bom fim de semana, obrigada Cacilda, também para si. A Cacilda de... A Estelinha de Castro Daire diz: olá amigo, senhor Lino, vamos lá dar uma voltinha no carrossel, muito obrigada pelo que tem feito pela oficina Cabra do Ouro, na pessoa da Joana Samelo, e onde faço com muito gosto voluntariado. Oficina Cabra do Ouro. Amiga, não estava à espera desta surpresa, pois não? Pois, isto é assim. Agora, a patrocínio, boa noite, seu Lino, e um bom programa, pois nós acabamos agora a nossa viagem, agora a direção a casa. Beijinhos, abraços para todos vocês. Boa viagem, meus amigos, Deus convosco, pá, e obrigados por terem ligado. Agora o Luís de Queluz, boa noite, seu Lino. Linda Almeida, esperamos que estejam bem, como habitualmente os meus pais, Alberto Martins e a Lúcia Simões, na Reboleira, também estão à escuta. Cumprimentos, votos de um bom fim de semana. Para vocês também, aí para o São Alberto, para a Lúcia, para o Luís e para a esposa. Manuel da Escrita em Cantanhede. Dançar agora não dá para dançar. Ora bom, deixa ver o que é que está para aqui mais. A Dulce Miranda do Corvo já tinha falado. E da Suíça, o Abel. Ora bom, então para todos vocês que fizeram chegar através do telefone o vosso alá, olá, a vossa presença, então, meus amigos, e também, já que estamos em agradecimentos e em altruísmo e todas estas coisas que ficam muito bem quando as pessoas nos fazem bem ou fazem bem para nós, é sempre bom reconhecer. A sócia Amélia Cerveira, que no passado domingo esteve de parabéns. Parabéns, minha amiga, conto muitos, Reginha como ao ferro, e muita saúde, e este tema é para si.

E, como sempre, tudo tem um princípio, também tem um fim. Chegamos assim ao fim deste programa Carrossel Musical de hoje. Quero dizer-vos que o controle de emissão foi do Bruno Brito e vocês deram-me o prazer de eu estar convosco. E espero que tenham gostado da seleção musical. Despeço-me até ao próximo programa com amizade. Na próxima sexta-feira voltarei a estar convosco, se o Criador assim o permitir. Um grande abraço, o resto uma boa noite, bom fim de semana. Fiquem por aí. Ainda vão ouvir mais umas músicas. Foi um abraço para vocês. Até sexta, se Deus quiser.

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1: São 22 horas.
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0: São 23 horas.
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0: É meia-noite. 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
1: O sistema de recolha seletiva porta a porta de resíduos urbanos valorizáveis, promovido pelo município de Erganil, registou em 2025 um crescimento muito expressivo. Com efeito, no âmbito deste projeto, foram recolhidas 245 toneladas de resíduos recicláveis, um aumento face às 230 toneladas registadas em 2024. Destes resíduos, 181 toneladas correspondem a papel e cartão e 64 a embalagens de plástico e metal. Números que, de acordo com a autarquia, evidenciam uma evolução particularmente positiva na separação e encaminhamento destes materiais para reciclagem. Confirmado, por outro lado, pela adesão crescente da comunidade arganilense às práticas de reciclagem e à valorização de resíduos. O município de Erganil, em comunicado, considera que estes resultados demonstram o envolvimento e o compromisso da população, das instituições e dos agentes locais, com práticas ambientalmente responsáveis, mas também com uma causa social de particular importância para o concelho. A Fundação Sara Beirão, António Costa Carvalho, em Tábua, vai investir mais de 685 mil euros na remodelação e ampliação das suas instalações, que acolhem cerca de 100 utentes. Segundo uma publicação consultada pela agência Lusa, no portal base de contratos públicos, a instituição, que foi considerada a primeira casa do artista em Portugal, fundada em 1964 pela escritora, ativista dos direitos das mulheres e filantropa, Sara Beirão, e pelo seu marido, António Costa Carvalho, irá intervir nas valências de estrutura residencial, centro de dia e apoio domiciliário, com um prazo de execução de 18 meses. O município de Miranda do Corvo promove, de 28 de maio a 1 de junho, a 34ª edição da Expo Miranda. Do programa agendado, consta, em termos de artistas, no dia 28 de maio, Laura Moita, Karina Carvalho e os Sai de Gatas, com bombons e tombos, Ricardo Grácio e André Rodrigues e ainda a banda Cosmos. No dia 29 de maio, Black Monkeys, Vizinhos, DJ Coimbra e DJ Dâmado. Para dia 30 de maio, haverá Bárbara Tinoco, em termos de espetáculo, e ainda Mountain Valley, DJ Tiago e DJ Telo. No dia 31 de maio, subirá ao palco o artista Toy. Ainda Clino e Amigos, o Homem da Xixa e o DJ One Wave. A finalizar, no dia 1 de junho, Só Entre Linhas, Noite de Miranda e o DJ Involver 29.
0: O estado do tempo nas próximas 24 horas.
1: Céu pouco nublado, aumento temporário de nubulosidade na região norte, em especial no interior, com ocorrência de aguaceiros dispersos, vento em geral fraco, pequena descida da temperatura, em especial no litoral oeste. E com a previsão do estado do tempo para amanhã, fica completo este bloco informativo. Desejamos-lhe a continuação de um ótimo sábado.

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3: Para hoje trago um livro também bastante divertido, acho que vem mesmo a propósito de se começar um ano com bem alegre, que se intitula Alice do Lado Errado do Espelho, de Pedro Rodrigues. Pedro Rodrigues, que nasceu a 1 de março de 1987 na Cova Gal, a Figueira da Foz, portanto aqui bem perto de nós, tornou-se conhecido através do blog Os Filhos de Mondego, que criou em 2010, que o colocou entre os pioneiros da literatura digital em Portugal. E hoje é uma das vozes mais seguidas da poesia e da prosa breve nas redes sociais, com uma forte presença também no Instagram. De suas obras, destacam-se, ou podemos destacar, Deve Ser Primavera, algures, Alice do Lado Errado do Espelho, que hoje vos trago, Amar, Amor de Peixes Beck e Oi da Mar, Uma Puta, um romance E depois podemos também dizer que tem uma menção honrosa no concurso Textos de Amor do Museu Nacional de Imprensa, com o texto Menu Amor, e foi distinguido como escritor revelação na sexta gala da Figueira TV em 2017. Ora, os seus textos misturam memórias da terra, afeto simples, humor melancólico, observações do dia-a-dia e uma estética muito marcada pela oralidade. Mas vamos ao livro que hoje aqui vos trago. Ora, hoje que se comemora a visita dos três reis magos, Belchior, Gaspar e Baltazar, ao menino Jesus, e os reis que trouxeram ouro, incenso e mirra, pois o livro que hoje venho sugerir, de Pedro Rodrigues, também vos traz ironia, crítica social, gargalhadas, ou seja, histórias que pretendem nos fazer rir e pensar. Se Pedro Rodrigues tivesse escrito a história dos Reis Magos, provavelmente um deles tinha vindo atrasado porque o camelo ficou sem GPS, outro certamente trazia um presente comprado à pressa no aeroporto, e o terceiro perguntava se não dava para entregar tudo pelo correio. Bem, venho falar-vos de um livro que pega nos contos de fadas da nossa infância e fazes aquilo que muitos de nós gostaríamos de fazer a 7 reuniões de trabalho, ou seja, virá-los completamente do avesso. É um livro que nos leva a atravessar um espelho, não daqueles que devolvem apenas a nossa imagem, mas daqueles que nos obrigam a olhar para dentro, para o avesso das histórias que julgávamos conhecer. Esta obra que hoje aqui trago, Alice do Lado Errado do Espelho, de Pedro Rodrigues, é precisamente um convite a revisitar os contos de fadas que moldaram a nossa infância, mas agora iluminados por uma nova luz, tanto irónica, contemporânea, profundamente humana. Em Alice do Lado Errado do Espelho, Pedro Rodrigues pergunta: e se as histórias que sempre ouvimos estivessem erradas? Ou pelo menos mal contadas, como quem diz, não foi bem assim, deixa-me explicar. Pois quem quiser ler este livro, prepare-se para descobrir que nele personagens que julgávamos imutáveis ganham voz própria, dúvidas, fragilidades e até um humor inesperado. A Branca de Neve talvez não seja tão ingênua quanto nos fizeram acreditar. O lobo mau está cansado de ser o bode expiatório da floresta e aqui tem direito à sua defesa. Rapunzel já não está para aturar visitas e corta o cabelo por iniciativa própria para fugir ao mundo. E a Cinderela questiona se o baile é mesmo o destino que lhe cabe e pondera seriamente ficar em casa de pantufas em vez de ir ao baile. Pois Pedro Rodrigues pega no imaginário coletivo, vira-o do avesso, mostrando-nos que por trás de cada história há sempre outra história, ou seja, aquela que nunca foi contada. Mais do que um encontro com um livro, nós vemos aqui um encontro com nós próprios, e com as nossas versões antigas, com as novas, com perguntas que deixámos por fazerem, com a liberdade de reinterpretar o que sempre tomámos por certo. Deixo-vos este convite em abrir este espelho, a escutar, a rir, a estranhar, a reconhecer. Eu não prometo que encontrem príncipes nestas histórias, mas garanto que encontram boas histórias, bons risos e, quem sabe, uma nova forma de olhar para aquelas narrativas que achávamos imutáveis, onde a imaginação continua a ser um dos lugares mais seguros, mais desafiantes, onde podemos habitar. O resultado é uma leitura leve, uma leitura divertida, surpreendentemente atual, daquelas que nos fazem rir primeiro e pensar depois. Ou, ao contrário, dependendo do dia, pois, caros ouvintes, sejam muito bem-vindos a este Lado do Espelho.
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